0: 9h45.
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10h28.

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13h53.

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3: Os vestibulares da Unitins com vagas para o primeiro semestre de 2027 já têm provas com datas marcadas. 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

Muito bem, meu amigo, minha amiga, 6:08, está no ar a nossa motivação para um dia melhor. O título desta mensagem, Deus refaz o que parecia perdido. Vamos meditar no livro de Salmos 51, versículo 10, lá diz assim, olha, cria em mim, ó Deus, um coração puro e renova em mim um espírito reto. Você já teve a sensação de que caiu de novo no mesmo lugar de onde prometeu que nunca mais cairia? Olha, talvez hoje você esteja se sentindo fraco, quebrado ou até decepcionado consigo mesmo. Mas lembre-se, a sua queda não é maior do que a capacidade de Deus de levantar você, sabia? Olha, Davi também caiu. O peso do erro, mas descobriu que Deus não abandona um coração que deseja ser transformado. Quando reconhecemos nossas limitações, deixamos de confiar apenas nas nossas próprias forças e aprendemos a depender de Deus. Assim como o oleiro trabalha o barro, Deus pode pegar aquilo que parece sem forma e dar um novo sentido. Ele pode fazer isso com a minha, com a sua vida também. Ele pode transformar a dor em aprendizado e a fraqueza em dependência e o passado em testemunho. Olha o que Deus pode fazer na sua vida, meu amigo, na sua vida, minha amiga. Olha, talvez você não consiga mudar tudo nesse dia de hoje, mas pode dar o primeiro passo. Pode colocar a sua vida novamente nas mãos do Senhor. Olha, não tenha vergonha de recomeçar. Algumas das histórias mais bonitas começam justamente depois de uma grande queda. Olha, Deus não precisa encontrar você perfeito para começar uma obra nova. Ele precisa encontrar você disposto a ser moldado. Por isso, entregue a Ele este novo dia sem medos, sem escolhas, e tudo aquilo que você ainda não consegue consertar sozinho, Deus vai consertar para você. Acredite nisso. Portanto, meu amigo, minha amiga, você tem que seguir em frente com fé, porque as mãos que criaram você também podem restaurar aquilo que foi quebrado. O percurso da vida é assim. A gente cai, levanta, Deus está ali do nosso lado, nos levantando, sustentando, moldando, transformando. E assim a gente vai vivendo todos os dias, crescendo, principalmente espiritualmente, para que a gente possa saber viver nessa terra cheia de tantos altos e baixos. Não é assim? E hoje eu quero deixar uma frase especial dessa mensagem. Olha, quando minhas forças acabam, Deus começa a me refazer. E assim é a vida, meu irmão, minha irmã, que Deus abençoe a sua sexta-feira. A Cíntia Nascimento vai cantar uma linda canção que se chama Nada Sou. Que nós possamos meditar nessa letra maravilhosa. E que Deus abençoe o seu dia, que Deus abençoe a sua sexta-feira.

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0: Pra você, meu amigo, pra você, minha amiga, ó. Bora pra cima, sexta-feira chegou! É o nosso programa Alvorecer aqui na sua Unidiz, a mais ouvida do Tocantins. Alvorecer Sertanejo! Olha a hora, gente, olha a hora! 6:19, 6:19 agora. Bom dia! Cafezinho pra você que tá ligado aqui na programação. Obrigado pela audiência e a companhia. Mariazinha!
1: Galera, ó. Hoje é sexta-feira, hein?
0: Festa! É, Mariazinha! A sexta-feira chegou! Bora pra cima, sexta-feira maravilhosa! É ou não é, Estelinha?
2: Sextou!
3: Sexta-feira! Hashtag graças a Deus,
0: meu amigo. Chegou a sexta-feira, a última, né? Como o Goiuzinho falou, a última sexta-feira do mês de agosto.
4: O quê? Não acredito.
0: É, dona Maria. Ô, Lucivan, bom dia, meu querido.
5: Bom dia, Léo Vieira.
0: Bom dia, meu amigo.
5: Sextamos, meu querido. Mais uma sexta-feira abençoada,
0: isso.
5: Que Deus nos ilumine. Hoje sempre.
0: Amém, meu querido, amém. Qual é?
5: Mato Grosso e Matias, tentei te esquecer.
0: Aí é modão demais, hein?
5: A todos do programa Alvorecer, para mim, o Lucivan, meu amigo Lorecino de todos os dias.
0: Isso.
5: E a amiga Elisângela em Fátima que tá te ouvindo, e meu amigo Wilson Gaúcho.
0: Maravilha,
5: um abraço,
0: meu querido.
5: Saindo aqui da nossa querida Fátima.
0: Eita, coisa boa.
5: Fica com Deus.
0: Olha
5: até
0: aí.
5: A próxima.
0: Valeu, já deve estar chegando, né? Ele mandou 4:08, né? Agora que nós chegamos no áudio do Lucivan. Lucivan, um abraço, meu querido. Obrigado, viu? Ó o meu amigo Sebastião Pereira.
6: Oi, Vieira. Bom dia,
0: guerreiro. Oi, meu amigo.
6: Bom dia pra você e pra todos os seus ouvintes.
0: Bom dia, meu
6: Vieira,
0: querido.
6: Vieira, bora descer ali no oi d'água, rapaz.
0: Bora.
6: Bora. E descansar no oi do mundo, que a barra do dia já entende. Oi, Vieira.
0: Oi.
6: Moço, arranja aqueles meninos aí pra mim, senhor.
0: Qual
6: aqueles, milionário e José Rico 2, rapaz. Gostei, rapaz. Aqueles ali, vai pra frente. Vai não, já foi.
0: É o Thales e Thiago. Thales e Thiago.
6: Moço, não faz diferença. Diferença muito pequena.
0: É verdade.
6: E cadê o Jonathan? Rapaz, é outro menino afiado, rapaz.
0: Jonathan.
6: O Teodoro, rapaz. Ele imita o Teodoro, rapaz.
0: É verdade,
6: rapaz.
0: Verdade.
6: Pensa se você arranja esse menino também aí, um dia aí.
0: Tá bom, meu
6: aquela
0: querido.
6: Aquela menina, Ana Maria, que é afiada do... É do Teodoro?
0: Do Teodoro.
6: Que apresentou ele aí no vídeo aí, rapaz.
0: Olha que legal, que bom.
6: Ô, Vieira, não me esqueça do Evaldo Braga, rapaz.
0: Evaldo Braga é demais,
6: hein? Eu lhe pedi aquele dia. Essa cruz que eu carrego, rapaz.
0: A cruz que eu carrego.
6: Vê se você arranja a história dele, rapaz. Eu gosto, rapaz, dessas coisas assim.
0: Legal.
6: Passada, assim, com uma pessoa séria, com uma pessoa que lutou pela vida, rapaz. O Evaldo Braga, eu fiquei sabendo que ele foi a mãe dele, a mãe não, a mulher que pôs ele no mundo, disse que pôs ele no lixo, rapaz. Ele tem aquela música que ele fala que ele não é lixo, rapaz.
0: Ô, garoto, verdade, puto, é verdade.
6: Uma ótima sexta-feira, rapaz. Moço, arranja bem aí o buiú, moço. Aí o trigão, bota em cima da caravana aqui, moço. Que não vou levantar, não, porque diz que hoje já é sábado. Espia. Ô, garoto, tudo bom pra você, meu empresário.
0: Valeu, meu querido. Abraço, abração. Isso é demais, isso é demais. Ei, Sebastião Pereira, aí, ó, pedacinho, ó. Ih, rapaz.
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0: Evaldo Braga, meu amigo.
4: O quê? Não acredito.
0: É, Dona Maria, pro Sebastião Pereira. Ei, Sebastião, ó, pra você.
8: Bom dia.
0: Deixa eu servir um cafezinho. Pra ele, Sebastião Pereira, merece um cafezinho, rapaz. Um abraço, meu querido. Obrigado, viu? Tudo de bom. E a moda vai já. É o Thales e o Thiago. Você falou dos meninos, né? E parece com o Milionário Zé Rico. Vou tocar eles pra você já. Do mundo nada se leva. Vai já pra você. Um abraço, viu? Bom dia. Cadê o áudio? Bom dia.
9: Opa. Pra gente aí, Roberta Miranda, Marcas da Paixão.
0: Esse
9: aqui pra minha esposa Luceni, vai pro Dona Irani, Dona Silva, Dona Rita de Cássia, Dona Divina, Sobe Desce, Miguelão da Cerâmica, Mariano do Forró, Dona Rosa Batista, Genivan e Casal Raiz, Jane Silva, Isabel, Miguelão da Cerâmica, Carlão, Menina Zada, Rael Júnior, Rondinei, Dona Rita de Cássia, todos que estão ouvindo esse maravilhoso programa, sextou, meu amigo.
0: Sextou, um abração para você, meu amigo Valeriano. Obrigado.

0: dias, de 21 de março a 20 de abril.
1: Muito bem, olha, o dia pede calma, porque podem surgir discussões e pequenas irritações. Olha, evite falar no impulso. À tarde, o clima melhora e o trabalho rende mais e a vida familiar fica mais leve. Já no amor, diálogo é a chave do momento, viu? Os números da sorte para hoje são 40, 41 e número 50, e a sua cor para hoje é cinza.
0: Atenção, Touro, de 21 de abril a 20 de maio.
1: Atenção, Touro, olha, hoje é melhor controlar os gastos e não comprar por impulso, viu? No amor, vá devagar e deixe as coisas acontecerem naturalmente. À tarde, as conversas ficam mais fáceis e podem trazer boas oportunidades. Os números da sorte para hoje são 09, 11, número 29, e a cor é azul claro.
0: E agora, os astros falam para você que é de Gêmeos, de 21 de maio a 20 de junho.
1: Atenção, Gêmeos, olha, evite discussões, principalmente com pessoas da família ou no trabalho. Olha, você estará determinado, mas precisa controlar a impulsividade, viu? À tarde o dinheiro pode melhorar. No amor, alguém pode chamar bastante a sua atenção, viu, Gêmeos? Olha, os números da sorte para hoje são 09, 34, número 52, e a cor é preto.

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1: Olha a hora, gente, olha a hora. 6:36, 6:36 agora, de volta ao seu programa Alvorecer, aqui na sua. Bora, bora, bora, bora. Sexta-feira, menininha, sexta-feira, rapaz, vamos lá, vamos lá. Criançada, tá na hora, né, também, tá na hora de se arrumar pra ir pra escola, 6:36, mais do que na hora, né, criançada? Ó, vambora, vambora.
2: Acorda, crianças, tá na hora de ir pra escola.
1: Bora acordar a criançada, viu, Mariazinha? Acordar a criançada, tá na hora de ir pra escola, sexta-feira, pra fechar a semana com chave de ouro, viu, criançada? É, pra fechar a semana com chave de ouro, vamos lá, sexta-feira, aliás, passando essa segunda-feira que vem agora na outra, a criançada vai ter uma folga boa, né? Porque tem feriado prolongado, viu, criançada? É desse jeitinho, a criançada gosta, hein, rainha?
3: É.
1: Ai, ai, ai, ai, ai, hein? Ó, deixa eu trazer aqui mais recadinhos do nosso WhatsApp 63 99 15 62 34. Tá corrido, gente, tá corrido, mas vamos lá, tá corrido. A propaganda eleitoral vai apertando a gente aqui. Então bora, deixa eu trazer o Zé da Jumenta. Bom dia, meu querido.
4: Isso, bom dia, pavô.
1: Bom dia, Zé. E aí, campeão?
4: Zé da Jumenta.
1: Como é que tá?
4: Mandar um bom dia pra tudo que tá assuntando seu programa.
1: Isso.
4: Mandar um bom dia pro minha amiga aí, seu esposo Murilo, da
1: 303 meu Sul.
4: Mandar um bom dia pro meu amigo Carlão, com esse
1: computão,
4: só que não.
1: Só que
4: mandar
1: não,
4: um
1: é verdade.
4: Mandar um bom dia pra Dona Zilda, no Sol Nascente, que
1: tá
4: de casa no Porto Nacional.
1: Maravilha.
4: Então, tá pra mim um modão aí.
1: Qual é?
4: Sexta-feira, com o Telinho. Tem ou não tem? Ou não tem.
1: Como é que é?
4: Bom dia.
1: Como é que é o nome?
4: Tá pra mim um modão aí, já que é sexta-feira, com o Telinho.
1: Com o Telinho?
4: Tem ou não tem?
1: Tem sim, rapaz.
4: Bom dia.
1: Tem. O que mais, Zé? O que você esqueceu?
4: Eu vou mandar um bom dia pro meu amigo Joilson, conhecido como Pombinho, obrigado.
1: Certo.
4: Esse pessoal todo assuntando.
1: Maravilha. Ó, vou tocar ela com Rio Negro e Solimões pra você, viu? Tocar com Rio Negro e Solimões. Alô, alô, bom dia.
5: Bom dia, Léo.
1: Bom dia, minha amiga.
5: É a Gesilva.
1: Gesilva.
5: Eu queria saber o significado de um sonho, a gente sonhar com... com gado branco.
1: Com gado branco, gente. Olha aí, a mulher sonhou com gado branco.
5: Vaca branca, gente, já morreu há muitos tempos.
1: Ih, rapaz.
5: E gente entrando na casa da gente pra roubar. O que
1: não,
5: que
1: não acredito. Não.
6: O quê? Não acredito.
1: Vou procurar já, já, viu?
5: Muito gado branco.
1: Muito gado branco.
5: Correndo atrás de mim.
1: Olha o gado correndo atrás dela. Ó, sobre pessoa que já morreu, eu falei já algumas vezes, né, o significado, né? Mas vou saber já já. Vou colocar tudo aí no seu sonho aí pra gente ver qual é o significado desse sonho, viu, Gesilva? Um abraço, minha querida. Bom dia. Rainha Gilma, é você, rainha, que tá aqui comigo?
3: Claro.
1: Tá dizendo bom dia, Leozinho. Bom dia, Gilma. Um abraço pra você também, minha querida. Obrigado, viu? E mais, Hilton Ribeiro.
7: Bom dia, meu amigo Leoveira.
1: Alô, Hilton Ribeiro. Meu querido.
7: Léo,
1: bom dia.
7: Nós. Com Rick Renner, escolta de Vagalume.
1: Escolta de Vagalume.
7: Quinta do Leite, Sebastião Cândido, Jesus Pereira, Silvio Boiadeiro, Márcio Gnoto da Serra e todos que estão ligados na Unitinga FM. Bom dia, sexta-feira.
1: Valeu, valeu, valeu. Abração pra você também, meu querido. Obrigado. Bom dia pra você. Uma ótima sexta-feira. Tudo de bom, viu? Quem mais aqui? O nosso amigo Wilson. É ele, tá aqui? Tá dizendo bom dia, meu parceiro. Tudo bem? Sextou, graças a Deus, né? Sou o Wilson. Gostaria de pedir uma música do Chico Rei Paraná, Amor Rebelde. Quero oferecer para todos os ouvintes do Alvorecer Sertanejo. Obrigado e que tenha um ótimo dia. Valeu, meu querido. Abração, viu? Wilson, obrigado, querido. A moda vai já na sequência para você aqui no programa Alvorecer, feito para você. Deixa eu ver quem mais. Mais uma, dá tempo? Mais uma mensagem? Alô, alô, bom dia.
8: Bom dia, Léo.
1: Bom dia.
8: Olá, aqui é o Leandro do Sol 3. Queria pedir aquela música para o canto da casa, oferecer com meu pai lá no assentamento por da Serra, meus irmãos em Porto Nacional, minha esposa, minha sogra, e para vocês na rádio aí, um bom dia.
1: Bom dia, meu querido. Abraço.

0: Alô, alô, você que é de Câncer, de 21 de junho a 21 de julho.
1: Muito bem, atenção, Câncer, olha, a organização é a palavra do dia. Faça uma coisa de cada vez e não tente resolver tudo ao mesmo tempo, viu? Olha, no amor, tenha paciência e deixe as coisas acontecerem naturalmente. Depois do almoço, né, o astral melhora, viu? Os números da sorte para hoje são 07, 20, número 52 e a cor para hoje é branco.
0: Atenção, leoninos, chegou a hora do seu horóscopo, de 22 de julho a 22 de agosto.
1: Olha, o dia pode trazer algumas chateações, né, e gastos inesperados também. Então, segure a carteira, viu? Olha, evite conflitos com amigos e pessoas próximas. Já no amor, a atração está forte, mas é melhor conhecer bem a pessoa antes de se entregar, ok? Os números da sorte para hoje, anota aí, são 04, 06 e número 15. E a sua cor para o dia de hoje é rosa.
0: Atenção, virginiano e virginiana, de 23 de agosto a 22 de setembro.
1: Olha, faça uma coisa por vez e evite entrar em discussão no trabalho, viu? Olha, ter jogo de cintura vai ajudar bastante. Já no amor, pode acontecer altos e baixos, mas uma boa conversa pode resolver muita coisa, tá bom, virgens? Olha, os números da sorte para hoje são 14, 23 e número 60 e a cor para o dia de hoje é amarelo. Coração.

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0: seguinte, olha a hora, 6:51, 6:51, bora.
1: Que tá desanimado, rapaz? Hoje é sextou.
0: Desanima não, meu compadre, desanima não, porque a sexta-feira chegou, gente. Obrigado pela sua audiência e a sua companhia. Vamos lá, deixa eu trazer mais e mais mensagens aqui. Bora, tem muitas pessoas aqui deixando seu recadinho, pessoas querendo ouvir a sua mensagem, querendo ouvir sua moda, mas devagarzinho nós vamos chegando, viu, gente? Alô, meu amigo Rony!
2: Bom dia, Léo Vieira.
0: Bom dia, meu querido.
2: Tô ligado no seu programa.
0: Obrigado.
2: Gostaria de ouvir a música com Chico Rei Paraná, de Carona com a Saudade.
0: Valeu, meu querido. Ó, pediram aqui Amor Rebelde, inclusive vou tocar já, tá bom? Daqui a pouquinho a gente toca a sua também. Obrigado pela companhia. Viloney, fala, querido.
3: Bom dia, meu amigo.
0: Bom dia.
3: Viloney Itaguate, meu papai.
0: Opa.
3: Tá tomando um café ali, não.
0: Tomando um cafezinho? Agora,
3: meu amigo.
0: Certo.
3: Já tinha ligado já com 5:20.
0: Maravilha.
3: Me chama Era de Abril.
0: Isso.
3: Moreno, filho da Bebê Serena. Deus no ar. Jota Júnior, PP do Rádio Léo Vieira, que é você, pra todos aí da rádio. Então, valeu, meu rei. Uma boa sexta-feira, que Deus abençoe nós tudo.
0: Valeu, querido. Abração pra você. Quem mais?
4: É alô, meu amigo Lauzinho. Bom dia.
0: Bom dia. Sextamos, meu irmão.
4: Bora, de boiadado.
0: Isso, bora.
4: Tô aqui te ouvindo,
0: Leozinho. Maravilha.
4: Bom dia. Toca uma moda boa aí pra nós. Toca aí, de caboclo, pra nós ouvir aqui na balé.
0: Valeu, meu querido.
4: De boi do gado. Começando agora, ó. Primeira entreguinha do dia.
0: Bração. Ó, você pediu casa de caboclo, mas já pediram aqui, Rick Renner, Escolta de Vagalumes, é a próxima que nós vamos tocar agora. Deixa eu ver o que que a Ana tá aprontando o que, gente, deixa eu ver, as delícias.
5: Bom dia, meu povo.
0: Olha que coisa boa.
5: Já estou por aqui, ó, preparadíssima
0: para atender, gente,
5: vocês com o melhor café da manhã. Aqui temos o bolo de cenoura.
0: Bolo de cenoura,
5: de
0: gente. Que delícia.
5: Temos aqui o nosso bolo de milho.
0: E a coxinha?
5: Temos pastel, coxinha.
0: Coxinha, pastel, olha que delícia,
5: temos aqui,
0: gente.
5: Aqui, ó. Aninha. Pão de queijo, pessoal.
0: Pão de queijo.
5: Pão de queijo legal. Caseiro, hein? Temos aqui nossa orelha de macaco.
0: Orelha de macaco.
5: É apaixonado, que gosta daquela orelha de macaco. Deliciosa. Não perca tempo, hein? Corre pra cá. Não fique de fora.
0: Muito
5: se você
0: bem,
5: não
0: gente.
5: Vier, você vai perder.
0: É verdade,
5: olha,
0: verdade.
5: Essa delícia.
0: Muito
5: olha
0: bem.
5: Isso.
0: Que coisa boa. Eita.
5: Bora.
0: As delícias da minha amiga Aninha Atleta, gente, que legal. Gente, seguinte, ó, agora são 6:54. Eu vou ver se dá tempo de tocar as duas, tá? Rick Renner, Escolta de Vagalumes e Chico Rei Paraná, Amor Rebelde. Depois, nós temos aí o horário eleitoral obrigatório no rádio. E aí a gente volta às 7:25, tá bom? Combinado? Então bora ouvir essas duas modas. Às 7:25 a gente volta com Alvorecer. Combinado?

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0: Olha a hora, gente, olha a hora. 7:29, 7:29. Estamos de volta com o nosso programa Alvorecer aqui.
1: Hoje é sexta-feira.
0: É, pode comemorar que a sexta-feira chegou, menininha. É, Mariazinha, sextou, sexta-feira boa. Tamo juntos, de volta o nosso programa Alvorecer, feito pra você depois do horário eleitoral gratuito no rádio. Agora sim, vamos pra cima, né? Vamos pra cima. Já, já, inclusive, nós vamos mandar os parabéns para os aniversariantes do dia. Já tá em cima da hora, produção? Então bora, bora. Deixa eu mandar os parabéns aqui, gente. Tempo hoje, né? Agora sim, agora aquela frase do Michel Teló, o tempo não espera ninguém. Agora ela tá valendo pra valer, viu? Vambora! Bora lá então falar sobre esse dia de hoje. Hoje é uma sexta-feira, aliás, a última sexta-feira do mês de agosto, né? Dia 28 de agosto de 2026. Sabia que hoje é dia do voluntariado? Pois é, dia do voluntariado. Hoje também é dia do bancário, gente. Olha, parabéns aos profissionais aí, né? Aos nossos amigos bancários, parabéns pelo seu dia. Hoje também é dia do avicultor. Olha que coisa boa, né? Parabéns aos nossos amigos aqui do Tocantins e de todo o Brasil, pessoal que trabalha aí.

com o pessoal, os avicultores, né? Parabéns pelo seu dia, muitas felicidades aí nessa profissão maravilhosa, que possa crescer cada vez mais, não é isso? Ó, deixa eu mandar os parabéns também para você que tá hoje soprando velinhas, você que tá no Facebook Léo Vieira, na página Alvorecer, mas antes eu quero falar um pouquinho sobre essa data, sobre quem nasceu nessa data, dia 28 de agosto, que pertence ao signo de Virgem, regidos pelo elemento Terra e também pelo planeta Mercúrio, tá? Falando um pouquinho sobre você que nasceu nessa data especial. E agora sim nós vamos para o Facebook Léo Vieira, para a página Alvorecer e também os famosos que hoje estão soprando velinhas nessa data especial, tá bom? Para você, meu amigo, você, minha amiga, felicidades, ó. Sabe quem tá aniversariando hoje? A Divina Nascimento, né, Divina? Parabéns, querida. Muitos anos de vida, muita saúde, muita paz pra você, tá bom? Marcelo Top, tá aniversariando hoje, parabéns pra ele. Domingas Gomes, também tá aniversariando nessa data, parabéns pra ela. Jandira Dias também é aniversariante do dia de hoje, parabéns pra Jandira. A Marta Gonçalves, olha aí, parabéns pra Marta, muitos anos de vida, muita saúde e muita paz. Meu amigo Joelson Ferreira também tá aniversariando hoje, parabéns pra ele. Marciel Campos, também aniversariante do dia de hoje, né? Parabéns, viu? A nossa amiga Ariluce Ferreira também tá aniversariando hoje, parabéns pra ela. E ainda a Késia Carvalho também é aniversariante dessa data de hoje. Os famosos, quem são? A Nídia de Paula, atriz brasileira, tá aniversariando hoje. Olha o Jackson Antunes, né? O experientíssimo ator Jackson Antunes também tá aniversariando, parabéns pra ele. A Ana Lima, atriz brasileira, Ana Lima, parabéns pra ela. O Guilherme Winter, ator brasileiro, também tá aniversariando nessa data. Tiago Mendonça também é ator brasileiro e também tá aniversariando, parabéns pra ele. Aliás, o Tiago foi que fez, né, o papel do Luciano, do filho, os filhos de Francisco, né? Parabéns aí ao Tiago Mendonça, grande ator, felicidades, viu? Sabe quem tá aniversariando hoje, gente? A Paula Fernandes, cantora e compositora brasileira. Paulinha hoje tá soprando velinhas, aliás, ela entrou em Barretos, né? Num cavalão, no seu cavalão preto, tava vestido, parecendo um vestido de noiva, né? Não sei se era um vestido de noiva, mas a Paula Fernandes fez uma apresentação bonita em Barretos, seu cavalão empinando e tudo mais, né? Aquela coisa toda, parabéns a Paula Fernandes, né? Humberto Carrão, gente, ator brasileiro Humberto Carrão, também hoje tá aniversariando, parabéns pra ele. O Rick Tavares, ator brasileiro, também tá aniversariando hoje, e ainda Malu Rodrigues, atriz e cantora brasileira, também aniversariando nessa data. A todos os aniversariantes, ó, felicidades e

Muito bem, muitos anos de vida, muita saúde, muita paz a todos os aniversariantes dessa data, que Deus abençoe e repita por muitos e muitos anos. Para você, meu amigo, para você, minha amiga, felicidades, ó, parabéns.

0: Libra, os astros falam com você. De 23 de setembro a 22 de outubro.
1: Muito bem, vamos lá falar para os amigos e amigas do signo de Libra. Olha, talvez o dia não saia exatamente como você planejou, mas com paciência você consegue colocar tudo em ordem, tá? Olha, no amor, evite criar expectativas demais e esteja aberto a fazer alguns ajustes aí na sua relação, ok? Os números da sorte para hoje são 09, 43 e número 54 e a cor para o dia de hoje é salmão.
0: E agora, as previsões para o escorpião. De 23 de outubro a 21 de novembro.
1: Olha, hoje é melhor diminuir as expectativas e não depender tanto dos outros. Olha, cuidado também com o dinheiro, tá? Evite negócios duvidosos e riscos desnecessários. Olha, no amor, porém, o clima fica bem mais animado e favorável também. Os números da sorte para hoje são 45, 48 e número 57, a cor para o dia de hoje é amarelo.
0: Alô, alô, Sagitário, de 22 de novembro a 21 de dezembro.
1: Olha, você estará cheio de vontade de conquistar seus objetivos, mas não tenha pressa para isso, viu? Olha, pense bem antes de tomar decisões. À tarde as coisas melhoram e podem surgir boas oportunidades, inclusive financeiras. Olha, no amor, seja mais tolerante, tá bom, Sagitário? Os números da sorte para o dia de hoje são 08, 15, número 33 e a cor para hoje é verde.
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1: Muito bem. Alô, Marcão do Povo, um abração pro Marcão, gente. Marcão tá ouvindo a gente. Marcão, tudo 100%, viu? Tudo na qualidade, daquele jeitinho que você deixou, tá 100%. Parabéns aí pelo trabalho, Marcão e toda a nossa equipe técnica, né? Claudinho, Teixeira, esses meninos são bons, viu, Dona Maria?
3: O quê? Não acredito.
1: Esses meninos são profissionais, viu? Deixou tudo organizadinho, Marcão, saiu tudo perfeito, viu, meu querido? Obrigado. Deixa eu ver quem mais tá com a gente aqui, deixa eu ver. Gente do céu, que tem de mensagem aqui, não é brincadeira, viu? Ô, Francisco, bom dia, querido.
4: Bom dia. Sexta-feira abençoada pra nós, meu companheiro. Bom,
1: querido.
4: Meu filho, passa pra nós aí, ao querendo saudade aí com o Rio Negro e Solimões, por gentileza.
1: Certo.
4: Minha esposa Luzinete, mulher do irmão Dulce, Batistão, Mauro, do Arena 4, João Ivanaldo Toledo, meu amigo Red Silvanópolis, toda a turma do Detran Taquaralto e todo o pessoal da animação aí. Isso. Dona Lendilza também, que tá escutando, tá ligadinha todo dia.
1: Muito bem.
4: Obrigado, meu amigo. Bom dia, uma boa sexta-feira.
1: Eu que agradeço, meu querido. Um abraço. Felicidades. Bom final de semana também. Tudo de bom, viu? Ô, Perigosão da 2. Bom dia, meu querido.
5: Bom dia, companheiro Leoeiro.
1: Bom dia, meu amigo.
5: Opa. Um alôzão pra essa turminha toda, pra nosso amigo.
1: Isso.
5: É, sobe e desce, Maria Carneiro.
1: Sobe e desce.
5: Nosso amigo Jojo, Chodani, Chapeuzinho Amarelo. E pra o nosso companheiro Mauro.
1: Mauro.
5: Certo. O índio velho, pezinho pra frente, pezinho pra trás.
1: Isso.
5: O amigo Flecha, lá no... lá no...
1: aonde, rapaz?
5: No Arani.
1: Aurelio?
5: No Arani, lá no Irmã Dulce.
1: Esqueceu.
5: E Irmã também...
1: Quem mais?
5: Mariana do Forró.
1: Mariana.
5: E o Zé da Jumenta, rapaz.
1: Zé da Jumenta.
5: Homem gordo demais. E pra todo esse povo bom, rapaz, nós vamos colocar uma música boa com o milionário José Rico, o Garganta de Ouro.
1: Já até toquei.
5: O Inferno com Seu Amor.
1: Ih, rapaz.
5: E a música é boa demais, assim mesmo. É uma música.
1: Siga.
5: E pra todo esse povo bom, rapaz. E vamos
1: Valeu.
5: Tomar um cafezinho.
1: Bora, tá no jeito. Tá no
5: e
1: jeito
5: vamos
1: aí.
5: Jogar um balde de água lá no Jojo, pra acordar, que ela tá dormindo.
1: Pronto.
5: E pra todo esse povo bom. Vamos ver essa música boa.
1: Pronto, valeu, baldinho de água pra ele, ó. Pronto, tá no jeito. Valeu, Otacílio, abração. A nossa amiga, quem foi que deixou o recadinho aqui, tá dizendo bom dia, Léo Vieira. Olha, tudo bem com você? Tudo bem, minha querida. É a Gislene Pereira, da Fazenda 3R. Olha que legal. Tá dizendo, ó, passando para desejar um ótimo dia. Deus abençoe a todos nós. Amém, minha querida. Felicidades para vocês aí na Fazenda. Curtindo o programa Alvorecer também. A gente agradece pela audiência e a companhia, tá bom? Alô, Marco!
6: Bom dia, meu amigão, Léo, Alvorecer Sertanejo. Bom dia, Jesus Cristo. Bom dia, Deus. Agradecer pela nossa vida, né, Léo? Deus.
1: Isso,
6: nós colocamos no nosso mundo. Agradecer sempre a Deus.
1: Só gratidão.
6: E amor, isso. Eu marcar a cerveja sobre a vida, Lapada, mãe, luz da minha vida, luz, tio para a tua, luz da minha vida, viu, Léo? Com essa música romântica aí, mas essa música, mano, é lá pro domingo, lá na Fazenda do Gaúcho, Puliquinha, pro Piaba, seu Pedro lá, mão do carro, tá ouvindo vocês? 6 horas aí pra ouvir, motivação pro dia melhor, 6:05, 6:07,
1: que legal, beleza? Que bom.
6: Tudo bom aí, rapaz, o negão aqui, o Antônio de Araújo aqui, o Antônio Jesus aqui vai fazer amanhã feijoada lá.
1: Amanhã olha feijoada, aí, não feijoada, é coisa boa, hein?
6: Tchau, tchau, felicidade. Vou esperar agora a motivação do dia maior.
1: Valeu, obrigado, valeu, então. Valeu, meu querido. Abração pra você, Marcos. Tudo de bom, querido.
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1: Ó, deixa eu colocar os meninos aqui pra cantar, o Jades e Jadson, com a aniversariante do dia de hoje, a Paulinha Fernandes, linda senhorita.
2: Bom dia!
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0: Olha a hora, gente, olha a hora. 7:49, 7:49, estamos de volta com seu programa Alvorecer, feito pra você sempre aqui. Olha que coisa boa.
1: Sextou,
0: Estelinha. Sexta-feira boa. Gente, eu não posso perder tempo aqui. Deixa eu trazer o Luiz Carlos Lula. O tempo hoje tá, rapaz, vamos ter que nos adequar a esse horário, né? É, o tempo tá corrido mesmo, viu? Deixa eu trazer o Luiz Carlos Lula. Lula, tudo bem, querido? Bom dia, trazendo as informações do esporte. É ele, garotinho bom de bola e bom de informação, não é isso, Lula?
2: Alô, Léo Vieira, bom dia. Ótima sexta-feira para você e para todos ligados no programa Alvorecer. Estamos chegando para falar de esportes. E hoje vamos trazer mais resultados da Copa do Brasil, quartas de final, jogos de ida. Palmeiras 3, Santos 0, Vasco 1, Vitória 0 e Internacional 0, Grêmio 0. Campeonato Brasileiro Série A, 25ª rodada. Neste sábado, 3 jogos. Atlético Mineiro e Vitória, São Paulo e Bragantino e Vasco e Cruzeiro. No domingo, na sequência da rodada, Atlético Paranaense e Fluminense, Corinthians e Santos, Flamengo e Botafogo, Grêmio e Chapecoense, Mirassol e Palmeiras e Bahia e Internacional. Copom Tocantins, quartas de final, jogos de volta. Amanhã, 2 jogos, Nazaré e Nacional de Nova Olinda e 2 Irmãos e Sporting Itacajá. Domingo, Tocantinha e Rio Sono e Seleção de Chapada e Combinado. Mais esportes no programa Esporte Mais. Luiz Carlos Lula para a Unitins FM, sempre com você.
3: Alô, você que é de Capricórnio, de 22 de dezembro a 20 de janeiro.
0: Olha, o dia pede foco e organização. Olha, não tente abraçar todas as tarefas de uma vez, tá? Evite exageros e mudanças radicais na rotina. Já no amor, a tarde promete ficar mais animada e pode até surgir aí um encontro especial, tá? Os números da sorte para hoje, 14:44 e número 51, e a cor é creme.
3: Atenção, aquariano e aquariana, de 21 de janeiro a 19 de fevereiro.
0: Atenção, aquário, olha, amanhã pode trazer alguns desafios, principalmente com dinheiro e preocupações, viu? Não desanime, os seus esforços podem trazer bons resultados à tarde. Olha, no amor, vá com calma e não force nenhuma situação, viu, aquariano, aquariana? Os números da sorte para hoje são 27, 54 e 56 e a sua cor é branco.
3: Atenção, você que é de peixes, de 20 de fevereiro a 20 de março.
0: Atenção, peixes, a energia está forte e pode ajudar bastante no trabalho, viu? À tarde, a sorte melhora e pode também até aparecer uma oportunidade para ganhar dinheiro. Olha, em casa, evite assuntos polêmicos para não criar discussões, tá bom? Os números da sorte, anota aí, são 10, 12, 48 e a sua cor para hoje é vermelho.
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0: Então bora, de Rio Negro e Solimões, Sofia Lara, olha aí, ó, Alqueirão de

0: festa, meu Deus do céu, tá aí Rio Negro e Solimões, Alqueirão.
1: É, o programa já tá acabando.
0: Tá acabando, meu querido.
1: Vai nem dar tchau pra nós.
0: Vou dar tchau sim.
1: Oh, é difícil.
0: Ó, mas é bem rapidinho, viu? Bem rapidinho, rapidinho, 7h56 agora, 7h56, só dá tempo de mandar alô, gente, rapidinho, viu? Israel Júnior tá aqui comigo, um abração pra ele, tem 30 mensagens aqui ainda, viu, gente? 30 mensagens, minha amiga Rita de Cássia de Porto Nacional, um abraço pra ela também, obrigado pela companhia. O Célio Cardoso também tá aqui com a gente, abração pra ele. Quem mais? Minha amiga Nalvinha, um abraço pra Nalvinha. Dona Miriam também tá aqui, um abração. Baixinho das Redes, um abração pra ele. O Otílio também, não deu tempo de colocar as mensagens, viu, gente? A Vera também tá com a gente, né, Vera? Bom dia, minha querida. Manuel do Aterro também tá aqui. Areli de Novo Acordo, um abração pra ela. Bartolomeu também. Sebastião Pereira, já coloquei o áudio dele, né? Adelaide Oliveira, um abração. Linda Matos e o Milton na Chácara Três Corações. Meu amigo Lalau de Santa Rosa, gente boa, gente finíssima. Minha amiga Ivonete do Boteco do Negão, um abraço pra ela. Tudo de bom, felicidades, viu, Ivonete? Obrigado pela companhia. Quem mais? Maria José também tá aqui. Josivan Cantuário, um abração pra ele, gente boa, gente finíssima. Um abração também pra Iris. Tudo bem, Iris? Um abraço, minha querida. Tudo de bom pra você. Antônia Borges também tá aqui. Maria Nogueira, um abraço, minha querida, pra você. Não deu tempo de colocar o áudio. Quem mais? Carlos, motorista de aplicativo, tá aqui com a gente. Obrigado pela companhia. Lindomar também tá por aqui. Simone também. Abração pra ela, tudo de bom, felicidades. Nazaré do Aurini 3, obrigado pela audiência. Minha amiga Divânia de Itaquaro Sul também, né, Divânia? Um abração pra você, pra princesinha, né, também, pra toda a família aí, viu? André também mandou um bom dia, só um bom dia, né, André? Um abração. Minha amiga Ivanilde Lobo, abração pra Ivanilde, tudo de bom, felicidades pra ela, pro Juraci, pro Louro. A Neide também tá aqui com a gente. Minha amiga Elisângela chegou bem no finalzinho. Abração. Dá tempo do Bordone, produção? Dá tempo? Então bora ouvir o Bordone pra fechar, vamos lá.
2: Lendo aqui, a razão não grita, ela senta e espera. Há uma lição poderosa aí. Gritar é o quê? Impulso. Esperar é sabedoria. A razão é paciente, silenciosa, discreta, não disputa espaço no berro. Ela permanece enquanto os gritos passam. No mundo onde cada um quer vencer pela força da voz, ela ensina que o verdadeiro peso está na serenidade de quem confia nos fatos, no tempo e na verdade. No fim, quando o barulho se extingue, é a razão sentada, tranquila, que continua ali firme no mesmo lugar e vitoriosa. Então, sem berro, vá com a razão e faça um lindo dia.
0: Aí, mais uma bela mensagem dele, Luiz Carlos Bordone, no finalzinho do nosso programa. Gente, tá na hora de dizer bye bye. 2 minutinhos só faltando para as 8 da manhã. A Poliana Siqueira já vem aí. Programa Show da Manhã, né? Show da Manhã com ela, nossa querida Poliana Siqueira, te faz companhia já já. Música, informação e a comunicação alegre e amiga dela, tá bom? Ó, a última de hoje. Amado Batista e Gustavo Lima, Alucinação. Tchau, tchau, gente. Bom final de semana. Até segunda-feira.

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4: A Secretaria Estadual da Educação abriu processo de seleção para a função pública de diretor de unidade escolar da Rede Estadual de Ensino. E a iniciativa é realizada em parceria com a Universidade Estadual do Tocantins. A designação para a função terá validade de 3 anos, podendo haver uma recondução mediante aprovação em novo processo seletivo. As inscrições são gratuitas e deverão ser realizadas exclusivamente pela internet, no portal da Unitins, no link www.unitins.br/concursos. Cada candidato poderá escolher apenas uma escola no momento da inscrição. As avaliações ocorrerão nos municípios de Araguaína, Araguatins, Arraias, Colinas, Gianópolis, Guaraí, Gurupi, Miracema, Palmas, Paraíso, Pedro Afonso, Porto Nacional e Tocantinópolis.
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0: história linda.
1: Boa! 8h38.
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0: Muito obrigado. Obrigado, BC. Obrigado, Camboriú.
1: 8h57.

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4: Uma pesquisa desenvolvida no interior do Tocantins acaba de alcançar reconhecimento internacional. O professor Leonardo Matheus Barnabé Batista, do curso de Direito da Universidade Estadual do Tocantins, em Indianópolis, foi contemplado com o prêmio SSN, um importante auxílio internacional concedido por uma das mais respeitadas redes acadêmicas do mundo, dedicadas aos estudos sobre vigilância, privacidade, tecnologia e sociedade. Este é um reconhecimento internacional importante para uma pesquisa desenvolvida no interior do Tocantins, demonstrando que temas produzidos na nossa região têm relevância para os debates globais. A pesquisa pretende investigar como a produção de informações, o uso de tecnologias, estatísticas e dados territoriais influenciam formas de monitoramento, controle e gestão das populações indígenas por parte do Estado.
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gente pensando assim, falando de flores em nossas vidas, falando de momento especial como esse que a gente está vivendo aqui. É por isso que eu brigo sempre, eu sempre digo, o bem mais precioso que a gente tem é a nossa vida. O maior presente que Deus nos deu, a nossa vida. Portanto, viva a sua vida. Não viva a vida de ninguém. Vale a pena viver cada minuto, cada segundo da sua vida. Eu vim aqui na vida, no mundo, apenas para viver a minha vida. E eu quero viver a minha vida. A minha, a sua, é muito importante para aquele cara que está lá em cima. A nossa vida é importante para ele. Importante para nós, para as pessoas que nos amam. Portanto, não descrença, não desista. Pensa apenas que você tem. Você veio aqui para ser amado e para amar. Eu amo a minha vida. Amo a vida de vocês. Obrigado. Eu quero viver a minha vida.

0: 9h20.
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0: verdade. Aí é ruim demais, né?
1: Vamos, Marcelo.
0: Luiz aí, Maurílio. E Zé Neto e Cristiano.
2: Que é isso?
0: Sextou com S de saudade.

0: Obrigado, Kevinho.
1: Tamo junto.
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0: Valeu, Jorge Henrique Rodrigo.
1: Show de bola. 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

0: sofrimento.
1: Israel e Rodolfo!
2: Quem gostou faz barulho!
0: Obrigado, Leandro e Romário!
1: Que beleza, que lindo, cara!
0: Tamo junto, velho! Deus abençoe, manos!
1: Obrigado demais ter vocês aqui, viu?
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1: Cidadão e cidadã do nosso querido Tocantins, sejam todos bem-vindos a mais um programa A Voz do Tocantins, que está só começando. Programa que tem abrangência estadual. Todos os dias a gente chega na região Sul, região Sudeste, região Central, região Norte e assim vai. Então, só temos que agradecer a vocês pelo carinho, pela audiência e pelo carinho dispensado a nós aqui do programa A Voz do Tocantins. Hoje é Dia Nacional do Voluntariado, Dia do Avicultor, Dia Nacional dos Bancários. Faltam 125 dias para a chegada de 2027. Eu estou aqui com o Kojak. Juntos te faremos companhia durante toda a extensão do programa de hoje. Kojak, bem-vindo mais uma vez. Boa sexta-feira.
2: Olá, Ataíde Rodrigues, irmãos tocantinenses, chegando no seu rádio com mais um programa Voz do Tocantins, nessa sexta-feira ensolarada em todo o território tocantinense. A partir de agora, eu convido vocês para dar uma atenção especial para nós, porque nós deixaremos vocês muito bem informados. Portanto, a partir de agora, eu convido vocês para chegar para pertinho do rádio, aumentar o volume, porque está no ar o programa da família tocantinense, A Voz do Tocantins.
1: Manchetes do dia no ar.
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1: Justiça anula permissões para retirada de vegetação protegida na bacia do Rio Formoso, afirmou Gazeta do Cerrado.
2: Olha, filho de casal vítima de acidente morreu após 16 dias em UTI. Esse acidente foi lá em Araguaína, é o que destaca o Jornal do Tocantins.
1: Aqui com notícias do Tocantins.com, governo do estado adota medidas de contenção de gastos até o fim de 2026.
2: Eleitores com deficiência vão ter transporte gratuito para votar em Palmas nas eleições de 2026.
1: Aqui com o Bico 24 Horas de Notícias, Darcinópolis, ex-prefeito é preso durante a operação contra desvio de recursos públicos.
2: Olha, Tocantins será o primeiro pastor surdo aprovado em banca examinadora. Isso, ele é lá natural de Guaraí. Isso quem destaca é a Rádio Ativa FM.
1: Por fim, aqui com o Kleber Toledo, Procon notifica BRK por desabastecimento em povoado de Paraná e fixa prazo de 24 horas para explicações. Senhores, tudo isso e muito mais você confere a partir de agora aqui no programa A Voz do Tocantins, que está só começando.
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1: Daqui a pouco tem o Joanilson Santos, que já chegou aqui para falar com a gente através do Giro de Notícias. Ele fala sempre da nossa capital Palmas e os demais correspondentes que aos poucos vão chegando aqui para deixar o programa mais rico, claro. A gente começa aqui por Paraíso. O assunto é o que a gente vem falando há um bom tempo aqui, insegurança. Mais cedo conversei com uma rádio ouvinte, amiga da gente, por uns 20 minutos no telefone. E ela explicou detalhadamente o que está acontecendo com ela, né? Sabe quem é o ladrão? A bicicleta foi comprada para o seu filho trabalhar numa loja de confecções aqui. Na verdade, é uma loja de uma loja varejista. E pagou quase 3 mil reais nessa bicicleta. E em um certo momento, onde o jovem, né, seu filho, entrou numa loja de confecções em Paraíso para comprar uma roupa para trabalhar, o criminoso foi, né, pegou a bicicleta e furtou. O sistema de vídeo registrou o momento E agora a ideia é encontrar essa bicicleta. E eu peço, sugiro às pessoas que nos acompanham, que não comprem produto nenhum sem procedência, sem nota fiscal, sem comprovação de que ela foi comprada de forma, adquirida de forma lícita. Porque nós já falamos várias vezes aqui, enquanto tiver o receptador, os ladrões continuarão roubando. Imagina, roubando, furtando, assaltando. Imagina se nós vivêssemos num país verdadeiramente civilizado, onde as pessoas adquirissem só produtos de procedência. Se as pessoas não comprassem produtos que elas pelo menos desconfiam que são produtos roubados. Porque esses produtos, o cara pega um produto de R$1.000, de repente até é usuário de droga, vende por R$100 um produto que vale R$1.000. Aí nós, podemos dizer assim, né? Vamos lá e compramos o produto pelo valor irrisório. E isso fomenta o crime. Quanto mais pessoas compram, seja um tênis, uma bicicleta, um videogame, um celular que vale R$6.000, o cara vende por R$500. Então, enquanto existir essas pessoas, o ladrão vai estar sempre circulando por aí. Então, nós desejamos viver num país onde as pessoas caiam na real e não façam isso. Quanto menos isso acontecer, nós teremos um Brasil com menos furto, roubo, etc. Mas, até o presente momento, não é isso que está acontecendo. As pessoas ainda não se policiaram, não se educaram nesse sentido. Que as novas gerações sejam educadas assim. E eu acredito que isso precisa virar conteúdo até dentro das escolas. Os bons professores precisam pegar as nossas crianças e, assim como os pais em casa, ensinar o verdadeiro caminho. O caminho da honestidade, o caminho da dignidade, o caminho do trabalho, o caminho da coisa séria. Então eu gostaria muito de, inclusive, repassar para os nossos ouvintes que nos acompanham agora o contato, o telefone dessa pessoa que é amiga da gente e precisa muito recuperar essa bicicleta que ela comprou para o seu filho poder trabalhar, gente. Ajude-nos. Tá aqui, ó. É uma bicicleta aro 29, preta com detalhes verdes escuros, neon, tá? E o telefone é o 9131-3315, qualquer informação você pode fazer contato com a Taíde aqui, com o Kojak, com esse número também, porque nós precisamos devolver esse meio de locomoção desse jovem que quer trabalhar. E nas madrugadas de hoje, duas farmácias em Paraíso foram arrombadas por criminosos. As imagens são surpreendentes. Vidro para todo lado, levaram produtos, fugiram. E a pergunta é, quem será a próxima vítima? Será eu? Será você, amigo ouvinte? Infelizmente. E a gente pede às forças de segurança pública, a gente pede ao governo do estado que de fato bata no peito e se responsabilize pelo que está acontecendo aqui no Tocantins e diga, eu vou resolver. Mas, a essa altura do campeonato, está um pouco complicado para quem está aí, que o próximo governo ou que a próxima governadora do estado resolva esse problema, onde mais de 80 municípios tocantinenses não contam sequer com uma viatura e um policial no interior dela fazendo rondas preventivas e ostensivas. A gente lamenta isso, né, Kojak?
2: Isso, Ataíde. Quando você abordou esse assunto aqui, eu quero também dar uma deixa com relação a Paraíso do Tocantins. Ontem eu participei de uma reunião ali na sala de reuniões da Associação Comercial aqui de Paraíso, Ataíde, que teve presente várias instituições, como Associação Comercial, OAB, Ministério Público, Rotary Club aqui de Paraíso do Tocantins, discutindo essa questão, da segurança aqui em Paraíso do Tocantins. E o comandante do 8º Batalhão também estava presente, o Tenente Coronel Robson, também o comandante do Policiamento Regional, Coronel Wesley, também presente, explicou essa situação. Na fala do do comandante do 8º Batalhão, ele justificou a questão dessa onda de assaltos que vem acontecendo aqui em Paraíso do Tocantins. O que, que ele afirmou, o comandante? Ele, com vários furtos acontecendo aqui em Paraíso, ele afirmou que disponibilizou 2 viaturas para fazer a ronda no período noturno aqui nas avenidas comerciais. E o que está acontecendo? Ele disse que os autores desses furtos e roubos aqui são reincidentes várias vezes. É porque, veja bem, quando o delegado, quando eles levam aqui, quando é a Polícia Civil que faz o flagrante, a justiça segura eles lá alguns dias, alguns meses. Mas o comandante afirmou que quando a Polícia Militar aqui flagra esses miliantes, eles já são liberados na audiência de custódia. O que pode segurar ainda mais é a prisão dele, é um dia após a prisão que eles vão passar pelas audiências de custódia e são liberados. E outro adendo também que o comandante afirmou é que a maioria desses crimes que acontecem aqui em Paraíso são por moradores de ruas. Eles da abstinência, falta o crack, e aí eles vão, pegam uma pedra, rouba uma loja, uma farmácia, furta o produto e vai lá na boca do fumo, paga a conta, pega a pedra e aí para eles ali nada aconteceu. Então, quer dizer, eles satisfazeram, né, o seu vício, que é o crack. Então tá aí. Então o comandante afirmou que a maioria desses fatos da reunião que a gente participou ontem são reincidentes, são pessoas que já cometeram aí, tem várias passagens pela polícia, já tiveram preso, mas liberado, pouco tempo da cadeia. Então o que está acontecendo é isso. Então, quer dizer, essa questão desses moradores de rua viciados em drogas, também alcoólatras, eles não é questão de polícia. A polícia, depois dos fatos, que a polícia entra em campo. Agora nós temos que ir lá na fonte. O que, que é? É saúde pública. Ajuntar a família, a sociedade em geral, para que tire esse pessoal de circulação. Porque se o poder público compra passagem, porque a maioria desses moradores de rua não são daqui, né? Então o que é que está acontecendo? Aí se a assistência social comprar passagem para eles, eles pegar o ônibus, buzu, é dinheiro jogado fora, que eles voltam novamente para cometer esses delitos aqui em Paraíso. Então o comandante foi bem enfático em explicar isso. E ontem essa reunião lá...
1: Tem um porém aí, Kojak. O morador de rua, ele também é imputável.
2: Com certeza. Né?
1: Agora sim. Ah, é minha forma de pensar, né? É um morador de rua. Tem que ser liberado, de repente. Porque não tem endereço fixo, não sei o quê. É morador de rua que cometeu um crime e a lei que é feita para todos. Então, o fato dele ser morador de rua não o deixa inimputável. Ele é imputável. Então, ele precisa responder pelos seus atos, pelos crimes. Furtou? Qual que é a pena para quem furta? 1 ano a 3 meses? Não sei, tem que ver aqui. Mas tem que ficar 1 ano preso, pelo menos. Mas aqui, infelizmente, quando eles se deparam com os juízes nessas audiências de custódia, parece que o tratamento é diferente. Ah, é morador de rua, já fez isso, já fez... Vai embora. Não pode. Tem que ser preso. De acordo com a lei.
2: É isso, foi isso. O comandante afirmou isso ontem, né? Na sua fala, o comandante informou isso, que às vezes a polícia prende e a justiça solta. Não fica 3 dias na cadeia. Então começa a dar a abstinência, né? A falta do crack, eles pegam a pedra, roubam a loja, roubam a TV, vai lá na boca de fumo, a TV que vale 2 mil, entrega por 200. Né? Paga a dívida que estava devendo e traz o troco de crack.
1: Aí tivemos 2 farmácias arrombadas, quebraram os vidros das portas. Quem vai pagar esses vidros? O empresário, que já está aí correndo atrás dinheiro para pagar imposto para o governo. Ele paga pela segurança pública, ele gera emprego e renda no município, no estado e tal, e sofre mais prejuízos. Então está difícil. Isso justifica também muita gente desistir de empreender. E isso é péssimo para o Brasil. Gera uma sensação de insegurança, gera desistir. O cara fica sem estímulo para continuar. E a gente lamenta muito isso que está acontecendo. Em Palmas, teve um cidadão que deu uma entrevista lá, também que foi, teve o seu empreendimento arrombado, invadido. Só de vidro foi R$1.000. R$1.000 ele poderia juntar para pagar um funcionário pelo serviço prestado por um mês, né? Pagar um salário mínimo e tal. Mas não, teve que comprar um vidro novo. Então a situação é crítica não somente aqui, mas em todo o estado e em outros estados da federação, onde o crime, infelizmente, está dominando.
2: Aliás, a Polícia Militar, nesse momento, está reunida ali no auditório da CIP. É discutido estratégia, tanto policiais do 8º Batalhão, que tem 10 cidades afetas, e também o comando do policiamento regional, que abrange desde Porto Nacional, Mira Norte, Miracema, todo o Vale do Araguaia, estão reunidos nesse momento aí para montar uma estratégia. É que não pode acontecer o que está acontecendo aqui, porque o empreendedor está tendo a concorrência, né, Thaíde? Com vendas online. É cômico? É o melhor nome da palavra? Esse processo de vendas online, como é que é o nome? É cômico, né? Ele já está tendo essa concorrência que é desleal, né? Uma venda, quando você faz uma venda presencialmente, é o Deus nos acuda. Então, com esse prejuízo aí, fica completamente impossível sobreviver o empresário, o pequeno empresário, o empreendedor individual. Então, nós temos que dar uma resposta, as forças de segurança têm que dar uma resposta imediatamente à sociedade. E essas duas farmácias que foram arrombadas essa madrugada aí, preocupa, né, Thaíde? E aí, se eles levaram remédios caros, como caneta emagrecedora, essa coisa toda, vai ser um prejuízo incalculável, né?
1: E eu gostaria de transferir mais responsabilidades aqui. Primeiro, o cidadão que está preso e o criminoso está solto, é mais ou menos isso. Segundo, pontuar aqui o artigo 144 da Constituição Federal. Estabelece que a segurança pública é dever do Estado, direito e responsabilidade de todos. Então, quando a Constituição fala que é de responsabilidade de todos, envolve o Ataíde, envolve o Kojak, envolve o governo do Estado, envolve vereadores, envolve o prefeito. Aí eu me pergunto, uma cidade como Paraíso, que eu tenho a convicção de que já tem mais de 60 mil habitantes, por mais que o censo diz que tem pouco mais de 52 mil, eu tenho a convicção de que temos mais de 60 mil habitantes. Não se cria nesta cidade um mecanismo, não se cria uma força-tarefa para ajudar o Estado quando o assunto é segurança pública. Nós já deveríamos ter, no mínimo, uma guarda civil. Nós já deveríamos ter uma guarda metropolitana. Guardas armados, inclusive. Já temos mais de 50 mil habitantes. Já poderíamos ter isso. Então, eu quero responsabilizar também a gestão do município por, de repente, não arregalar os olhos no sentido de trabalhar a segurança pública do município. Tá? Tenho apreço por todos eles que estão aí, prefeito, vice, alguns secretários que são próximos da gente, vereadores, conheço todos, mas nós precisamos do esforço de cada um, através de um concurso público, através de um contrato formalizado legalmente, né, para que se tenha uma segurança a mais. E quando se criou, que foi um corajoso presidente da ACIP de Paraíso, chamado Roberto Maia, criou uma guarda armada, podemos dizer assim, com um cacetete, para cuidar da área comercial de Paraíso, foram lá e fizeram o quê, Kojak?
2: Criticaram, né?
1: Criticaram e proibiram, inclusive. Então eu tenho que parabenizar o Roberto Maia aqui pela coragem, pela ousadia de tentar ajudar a cidade no quesito segurança pública e repudiar todos aqueles que criticaram e fizeram com que ele desistisse dessa ideia que estava bom demais. Era guarda para cima, guarda para baixo, com um porrete gigante na mão, preparado para dar uma porretada em quem inventasse de roubar. E olha que foi tranquilo aquele momento, né?
2: Isso.
1: Praticamente não se registrou crimes na região comercial de Paraíso. Então, quando o cara quer trabalhar, alguém vai lá, talvez por inveja, né? e tira a benfeitoria do cidadão. Me recordo como se fosse ontem. Então, todos vocês, de todos os municípios, senhores prefeitos, não vem com essa de jogar a responsabilidade para o governo, não. Vocês têm que bater no peito e falar. Nós estamos aqui para cumprir a Constituição, que diz que a segurança é de responsabilidade de todos nós. Façam alguma coisa. Nota-se que câmera de segurança, infelizmente, não deu para resolver. Ajuda no trabalho de investigação da Polícia Civil. Agora já está na hora de avançar, de buscar novos mecanismos para ajudar na segurança pública desta cidade e de toda a região do Vale do Araguaia. O empresário está trabalhando perante o estresse do dia a dia.
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2: É isso aí, começando o nosso giro de notícias, vamos para a capital. Dois assuntos, né, que o João Nilson Santos atualiza para vocês. É o segundo debate promovido pela Fieto e fala também do aniversário de Miraceba, que completou 78 anos no último dia 25 de agosto. Portanto, aí, João Nilson Santos, direto da capital paulista.
3: Olá, amigos ouvintes do programa A Voz do Tocantins. Nesta quinta-feira, Palmas recebeu o segundo debate entre os candidatos ao governo do Tocantins. Além dos 6 participantes do primeiro encontro, o subtenente Luiz Carlos entrou na disputa. Agora, são 7 candidatos na corrida pelo governo do estado. Durante o debate, eles responderam questionamentos, defenderam suas propostas e também tiveram oportunidades de questionar os adversários. Agora, com mais um debate na campanha, o desafio dos candidatos é transformar discursos em propostas capazes de convencer o eleitor.
4: Eu, eleita, vou, nesse tema de hoje, o debate em relação ao fortalecimento do desenvolvimento econômico. Eu tenho repetido que, na verdade, os empresários de todos os setores têm lutado muito para manter as suas empresas funcionando. A gente precisa enfrentar a estrutura burocrática, que ainda é pesada, precisa das viéses estruturas, da agilidade do ponto de vista de logística, para também diminuir os custos e tornar competitivo. Assim, diferentes temas que foram tratados hoje, como crédito, todo esse conjunto, a partir de 1º de janeiro, novo governo, 5 de janeiro, tomei posse, nós já vamos estar com várias ações em andamento, porque eu já estou construindo isso. E a nossa expectativa é olhar o setor produtivo como um grande parceiro na garantia dos direitos no crescimento econômico do nosso estado.
5: Primeiro, respeitar a coisa pública. Eu não posso, porque eu descubro andando pelo Tocantins que a maior obra que o tocantinense quer ver é a obra moral. É a boa prática emprestada à gestão pública. A partir daí, eu já distribuí um plano de governo nosso, que eu não construí também dentro desses mesmos gabinetes. Eu peguei o Amélio, eu peguei a nossa equipe econômica, a nossa equipe de gestão, de planejamento, e os nossos amigos e amigas, e fui andar todo o estado do Tocantins. Para mim virar hoje, colocar em um plano de governo, nós vamos construir na região sudeste de Itaguatinga um novo hospital regional, como no Vale do Araguaia, no município de Divinópolis, no Bico Papagaio, lá na minha Luzinópolis, fazer mais 2 hospitais especializados. Eu não vou brincar com a saúde do meu estado. Quando eu falo que eu vou terminar no nosso governo o Hospital de Gurupi e o Hospital de Araguaína, eu vou primeiro atualizar um projeto que foi concebido há 14 anos atrás, uma saúde do estado que não é a mesma saúde de hoje. E a partir daí, observar os projetos, fazer a boa aplicação, começar e terminar.
6: A prioridade é em todas as áreas. É formar uma equipe de pessoas competentes, qualificadas, formadas em cada sua área, entendeu? E eu conto muito com os delegados, delegado da Polícia Federal, delegado da Polícia Civil, que se desapareceu alguma verba pública, né, essas pessoas têm que ser presas, entendeu? Não vou admitir a corrupção, não vou, de maneira nenhuma. Então, a base do meu governo vai ser prender os corruptos, recuperar o dinheiro e distribuir de forma justa, entendeu? Um cantor de nível nacional ganha um milhão e meio em 40 minutos, enquanto as pessoas morrem no corredor dos hospitais, HGP, de Paraíso, Regional de Araguaína, não dá mais.
7: A prioridade do Pereira, do nosso governo, do Tocantins, é a saúde e a infraestrutura do nosso estado. Essa é a primeira, primordial. Depois vem, nós temos o plano 60+, que é um plano que vai atender os idosos do nosso estado, que eu acredito que vai ser modelo para todo o país. Vai sair do Tocantins um modelo para todo o país, que é o programa 60+, com atendimento aos nossos idosos. Os nossos idosos estão deixados de lado ali, 60+, precisa de cuidados e nós vamos cuidar deles, temos um excelente plano.
8: A principal prioridade, sem dúvida alguma, é estancar os problemas da educação e da saúde. Agora, sem desenvolvimento econômico e arrecadação, evidentemente, de impostos equilibrados, onde o imposto que é progressivo, seja progressivo e não regressivo, nós não vamos ter condições de equilibrar as contas públicas. Nós temos que entender que o empresariado tocantinense, ele é fundamental para o desenvolvimento econômico, mas o próprio empresariado tem que entender que hoje a prática da política de retenção de recursos, ele não é progressivo, e sim regressivo.

0: foi realizado pela FIET, em parceria com a TV Record Tocantins, ampliando o espaço para o diálogo e para que o eleitor possa conhecer as propostas de quem disputa o governo do Tocantins. Para o presidente da FIET, Roberto Pires, mais do que um confronto de ideias, o debate é uma oportunidade para o eleitor conhecer as propostas dos candidatos e fazer uma escolha mais consciente.
1: Exatamente, é um dia importante para nós. Agora acabamos de realizar esse debate aí com os candidatos a governador. A ideia da FIET, dessa participação no período das eleições, é exatamente para a gente poder identificar qual que é o melhor candidato, qual que tem o melhor plano de governo, mais alinhado com o que a gente entende que é importante para uma industrialização aqui do nosso estado. Aproveitamos também o evento para, ao final, entregarmos uma carta com o que a gente pensa que pode ser virado política pública para atrair capitais, para que essa nossa indústria aqui realmente tenha uma revolução, porque o estado tem muitas potencialidades, mas eu vejo que a indústria podia estar num patamar diferente do que está hoje.
0: Do que se trata essa carta?
1: A carta trata das demandas, dos temas que a gente estuda, que a gente tem certeza que é importante para atrair industriais com interesse de vir aqui para o nosso estado.
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3: Muito bem, valeu, Joanilson Santos, falando diretamente da capital Palmas. Vamos sair aqui da região central, vamos pro Bico do Papagaio. Vamos para Araguatins, onde o comunicador do rádio e amigo da gente, Getúlio Carneiro, entra no ar trazendo fatos relevantes ali da região. Ô, Getúlio, tá tudo bem por aí, querido? Quais são as novidades para hoje?
4: Opa, bom dia. Bom, tudo de bom para vocês todos aí.
3: Obrigado.
4: E aqui no nosso Bico do Papagaio, tá também igual aí na região, um sol para cada um, viu?
3: Quente.
4: Temperatura. Só para refletir, alguém pergunta assim: Getúlio, mas a temperatura da região de Palmas, Paraíso, o entorno aí, é mais quente do que aqui? Eu acredito que não. A temperatura é igual. Quanto tá por aí, tá por aqui também. A diferença é que aqui a nossa região, ela é mais úmida, não é? Então a gente consegue respirar um pouco melhor. Quando a umidade baixa tanto aí para a região central do Tocantins, aqui para nós não fica tão baixa assim, né? A gente consegue respirar um pouco melhor, né? Então a diferença é essa, fica na umidade. Aqui nós somos o portal da Amazônia, né? Tem muito verde ainda, né? Muita floresta, água corrente. A gente entende que a água corrente favorece também, né? Por isso temos aqui o nosso belo e majestoso rio Araguaia, né? Taíde, mas eu queria também, já que você lembrou de provocar seu amigo aqui para nós fazer essa entrada hoje, é dia daquele projeto que você já conhece, que seu amigo aqui implantou e realiza aqui na rádio, né, no espaço de eventos, que é o dia do nosso forrozão das antigas. É um
3: Conheço
4: projeto
3: bem.
4: de inclusão social para melhor idade. Né? Aí alguém fala assim: Getúlio, mas aí eu tô vendo muita gente nova que vai também. Eu digo: pois é, os novos e as novas que vão é porque querem ficar velho um dia, não
3: É
4: pode vir.
3: verdade.
4: Então, normalmente na última sexta-feira do mês a gente realiza esse projeto aqui, não é? Um projeto social, entrada gratuita para todo mundo, só vem para se divertir. E hoje é um dos dias, né, que a gente faz aqui essa edição do Forró das Antigas, né? Eu quero falar de outra coisa boa também, que há tempos atrás eu falava muito, cobrava, reclamando. Estou dizendo que tem uma realidade que está nos acontecendo aqui, que é muito bom para nós e esperançosos, né? É o trecho da TO-010 da Transaraguaia, próximo ali do Porto da Balsa, não é? Que adentra para chegar no município de Ananás, Tocantins. São aproximadamente 78 quilômetros e o pessoal está trabalhando muito, viu? As esperanças renovadas no sentido de que esse trecho, que fica muito crítico quando chove, e muita poeira quando no recesso de chuva. Então agora o pessoal está trabalhando, tem muitas máquinas trabalhando nesse setor aqui da Transaraguaia para chegar no Taquarizinho, para chegar no distrito de Natal. Então, o que a gente cobrava, reclamava, num determinado momento aconteceu,

0: captação da pedra fundamental, liberação para essa obra, e ela está acontecendo, viu, Taíde? Então, para essa região, me disseram aqui que vai economizar uma média de 60 a 70 quilômetros. Quem, por exemplo, sai de Araguatins para ir para a capital, passando por esse trecho. Então, já é uma economia na estrada, não é? Porque se a gente vai e vem, economiza em média aí 100 quilômetros, já é uma diferença boa, não é? Nessa estrada. Isso é uma coisa muito boa, viu, meu irmão?
1: Tá ok. Algo mais, querido?
0: Eu só quero também lembrar aqui que nós estamos hoje, fomos surpreendidos com a ideia da Operação Falso Império, né? Você já deve ter visto aí nas redes sociais, né? Então, muitas pessoas, pessoas até conhecidas aqui da cidade, que nos surpreende com justamente sendo investigado, alguns procurados, outros foram realmente presos com essa operação Falso Império, né? Então, é justamente a ideia do cibernético, né? Trabalhar com a tecnologia para enriquecer, para adquirir bens, né? Então, a Polícia Civil justamente fez essa operação, essa já é a segunda fase da operação. E no desenrolar dos dias a gente vai sabendo mais e vai poder socializar. Mas assusta um pouco a gente, na cidade do interior, né? E sabendo que tem as pessoas que utilizam dessa prática, né? Então, assim, fica para nós aqui hoje.
1: Pedir às pessoas aí que tenham cuidado na hora de comprar passagens aéreas, animais, exato, produtos de lojas varejistas. E eles vendiam, inclusive, e a garantia não acontecia, né?
0: Exatamente. Pessoa que se predispõe a fazer isso, segundo as investigações apontam para isso, né? Tipo assim, a gente só pede mesmo que esse mundo louco da internet, né? Da tecnologia, que as pessoas de boa fé, as pessoas que querem fazer negócios através desse mundo aí, que seja realmente, tenha que botar o princípio de que caldo de galinha e cautela nunca fez mal a ninguém. Né? Então não dá para entrar assim, porque a proposta é boa, o produto é barato, não sei o quê, e aí pode ser que o barato torne-se muito caro e ainda gera esses transtornos, né, Ted?
1: Verdade, querido, obrigado. Sempre que tiver notícia aí de Araguatins, manda pra gente, porque eu sei que a audiência aí é gigantesca e isso é muito bom. Um abraço, Getúlio.
0: E o que você fez hoje para com seu amigo aqui, se puder, de vez em quando faça. É uma boa provocação, viu?
1: Vou estar sempre ligando para você aí. Ô, secretário, tá ocupado? Como é que tá?
0: Não, como é que agora, tá? Agora não tenho mais desculpa, não, viu? Tenho mais desculpa de dizer que tá muito ocupado, não, porque vou até falar agora, também já houve, você deve ter visto na nota aí, a minha desincompatibilidade, né, da atual gestão, né, do prefeito Aquiles da Areia.
1: Isso aí eu não sabia.
0: Não continuo mais enquanto secretário, né, mas para dizer que é um processo normal, a gente entende que é uma coisa que faz parte do ciclo da vida, né, mantém-se naturalmente o respeito, a consideração ao prefeito Aquiles da Areia. Simplesmente a gente entendeu que eu, na verdade, entendi, porque a solicitação foi minha, não é? De não continuar, né? Mas assim, as coisas enquanto cidadão, a participação do Getúlio Carneiro como cidadão nos conselhos, que já tinha essa participação, na vida normal, acontece naturalmente, viu? Só para testemunhar isso também, Thaís, porque às vezes muita gente fica com certa dúvida, e aí como é que é? Não, tudo tranquilo, tranquilo. Converso com o prefeito Aquiles da Areia sempre que necessário, tranquilamente, e vida que segue, somos cidadão dessa cidade, que a gente pode, de uma forma ou outra, prestar a nossa contribuição e se servir também do que de melhor essa cidade tem para nos oferecer, não
1: é? É isso aí. Mas desejo o que. Só sei que o que você faz aí é sempre tudo com esmero, com dedicação, com respeito às pessoas e de uma forma sistemática que você. Você é um cara sistemático e muito inteligente. Tenho certeza que qualquer decisão que você tomar aí, a população tem grande chance de lhe abraçar, viu, querido?
0: Alô, meu irmão. Um abraço.
1: Aquele abraço, valeu. É isso, não sabia que o amigo Getúlio tinha se desligado da administração pública municipal ali da cidade de Araguatins, mas eu reforço o que eu acabei de falar. Andamos muito com ele ali pela cidade, passeando e tal. Muito querido, né? E trabalha com muita prudência, responsabilidade e respeita demais as pessoas. E isso é muito bom. Qualquer decisão que você tomar aí, querido, tem nosso apoio aqui. Forte abraço.
2: É isso, né? Getúlio Carneiro, direto lá de Araguatins, Rádio Sucesso FM, que se sucede sucessivamente.

0: de volta aqui com mais informações, porque aqui a notícia não para. Cumprimentar nossos ouvintes que estão sempre sintonizados conosco. A Dona Maria das Dores, lá no setor Serrano 1, todos os dias, viu, Ataíde? Ela fica bem informada com todas as notícias que a gente reporta aqui no programa A Voz do Tocantins. Olha, vamos para Araguaína, porque o bebê de Vitória Alves Pellegrini e Tom Mariano da Silva, vítima de um acidente na TO-222, morreu após complicações pulmonares. Segundo a família, a criança nasceu com 6 meses e estava internada em uma UTI de um hospital em Araguaína. As informações foram confirmadas pela tia da Vitória, Eliette Santana. A morte do bebê aconteceu na madrugada de hoje. Nas últimas semanas, uma campanha de doação de leite materno foi realizada para ajudar o filho do casal, que recebeu o nome de Atos. O acidente que causou a morte dos pais ocorreu no dia 8 de agosto, por volta das 18 horas. A caminhonete que ele estava capotou no trecho da rodovia que fica em Araguaína. Um amigo do casal, Paulo Clibaco Neto, de 20 anos, também estava no veículo e morreu no local. É, que coisa, né, rapaz? Após o capotamento da caminhonete, Vitória chegou a ser socorrida e levada para o hospital. A jovem morreu no dia 13 de agosto, após sofrer uma parada cardíaca e passar por um parto de emergência. Imagens de câmaras de segurança de uma propriedade da região registraram o momento em que a caminhonete saiu da pista e avançou em direção à área de vegetação às margens da rodovia. O veículo colidiu com árvores e capotou diversas vezes. Tom Mariano era sócio de uma rede de hotéis em Uberaba, um empreendimento familiar. O jovem tinha um relacionamento com Vitória Pellegrini e os dois esperavam a chegada do filho. A tia de Vitória contou que a sobrinha era uma jovem carinhosa e apegada à família. Boa filha, amiga, companheira, amava festejar a vida com as pessoas que ela amava. Era uma menina doce que se tornou uma mulher exuberante. Após o acidente, a mãe de Paula, Ana Paula Climaco, publicou um vídeo nas redes sociais lamentando a morte do filho. Portanto, aí, lamentavelmente, a gente relatou esse acidente aqui. Agora, a criancinha morreu aí, nessa madrugada.
1: O ex-prefeito de Darcinópolis, Jackson Soares Marinho, foi preso em flagrante pela Polícia Civil no dia de ontem, durante o cumprimento de mandado de busca e apreensão na Operação Pedra Furada. A ação investiga um esquema de desvio de recursos públicos, fraudes licitatórias e lavagem de dinheiro no município do Bico do Papagaio. Apesar de a operação não ter tido mandados de prisão expedidos pela Justiça, Marinho foi detido na própria casa após policiais civis localizarem munições de calibre .22 sem autorização para posse. Ele foi conduzido à Central de Atendimento da Polícia Civil, em Araguaína, onde foi autuado por posse irregular de munição. A defesa de Jackson Soares Marinho informou que os fatos foram esclarecidos perante a autoridade policial e que o ex-gestor se encontra em liberdade. A investigação, conduzida pela 3ª Divisão Especializada de Repressão ao Crime Organizado, DEIC Araguaína, reúne 11 inquéritos sobre crimes cometidos entre 2016 e 2024 em Darcinópolis. O esquema apura a atuação de ex-gestores, servidores e empresários em crimes como organização criminosa, peculato, fraudes em licitação e lavagem de dinheiro.
0: Dando sequência com mais informações. Olha, o Tocantins tem aí o primeiro pastor, né, surdo. Ele é lá da cidade de Guaraí. Essa informação você confere aqui conosco e também aqui no programa A Voz do Tocantins. Olha só. Natural de Guaraí, do Ancles Gomes, foi formado pelo Instituto Batista de Educação Teológica, né, o IBET, e será consagrado em setembro na Igreja Batista Crescer, em Palmas. O teólogo do Ancles Gomes, de 33 anos, foi aprovado para atuar no Ministério Pastoral Batista. Convivendo com a surdez, ele será o primeiro pastor dessa condição do Tocantins, natural de Guaraí. Formado aí pelo IBET, ele atua na Igreja Batista Crescer, em Palmas, onde desenvolve atividades voltadas à inclusão e à evangelização. A aprovação oficial ocorreu no dia 20 de agosto, após avaliação por uma banca examinadora composta por representantes da Convenção Batista Brasileira e da Ordem dos Pastores Batistas do Brasil. É, portanto, está aí. É o primeiro pastor, né, dessas condições. A consagração pastoral de Doancles será realizada em um culto ministrado em língua brasileira de sinais no dia 17 de setembro na Igreja Batista Crescer em Palmas. Após a consagração, na mesma data, o novo pastor fará sua estreia pregando para o público formado por ouvintes surdos. A partir de então, a programação da igreja passará a contar com cultos mensais em Libras, dedicado especialmente à comunidade surda. O processo de avaliação teológica e doutrinária foi conduzido por uma banca examinadora presidida pelo pastor Heitor Generino, integrada pelos pastores Edivaldo dos Santos Júnior, Valmir Andrade e José Leomar Alves. É, portanto, está aí essa notícia, né, que é, sem sombra de dúvida, uma notícia muito boa, né, principalmente para esse público.
1: Em um movimento estratégico para equilibrar as contas públicas, o governo do estado anunciou recentemente um decreto que estabelece uma série de medidas de contenção de gastos a serem implementados até o final de 2026. O anúncio foi feito pelo governador Wanderlei Barbosa, que destacou a importância de otimizar o uso de recursos públicos sem comprometer os serviços essenciais à população. O decreto prevê, entre outras ações, a redução significativa das despesas relacionadas a viagens e eventos. Essa decisão tem como objetivo principal direcionar os recursos financeiros para áreas prioritárias, garantindo que o funcionamento dos serviços essenciais não seja prejudicado. Além disso, despesas obrigatórias, como folha de pagamento e investimentos em saúde e educação, continuarão a ser honradas sem cortes. A adoção dessas medidas de contenção de gastos ocorre em contexto de preocupação nacional com a saúde fiscal dos estados. O Tocantins, assim como outras unidades federativas, enfrenta desafios para manter o equilíbrio fiscal diante de um cenário econômico desafiador. O governador Wanderlei Barbosa enfatizou que o ajuste é necessário para garantir a sustentabilidade financeira a longo prazo e evitar problemas maiores no futuro. A decisão do governo gerou uma série de reações entre analistas econômicos e líderes políticos. Enquanto alguns elogiam a iniciativa pela responsabilidade fiscal, outros alertam para a necessidade de garantir que a população não sofra com a redução de serviços. Nas redes sociais, a população expressou opiniões diversas, refletindo tanto apoio quanto preocupações sobre o impacto das medidas.
0: Copa do Brasil. Ontem tivemos aí no Clássico Gaúcho um empate de 0-0. Né? Os jogos da outra semana vão definir aí os classificados, né? O semifinalista da Copa do Brasil, edição 2026, né? E dando sequência com mais informações, porque aqui a notícia não para. Você que está sintonizado aqui conosco em Paraíso do Tocantins, muito obrigado aí pela preferência de sintonia. Cumprimentar também nossos ouvintes lá em Lavandeira. A Cisa está sintonizada conosco. Muito obrigado aí pela preferência de sintonia. Alguns destaques, né,

0: Ontem a gente até discutiu isso, né? Ele que já está com 9 milhões de seguidores aí na internet, não é isso?
1: Augusto Cury?
0: É, Augusto Cury, né?
1: Amanhã será o dia dele.
0: É, amanhã. Hoje é Flávio Bolsonaro. E amanhã é isso aí, não é isso?
1: Aliás, você conseguiu ver o debate para o governo do estado via... Não foi via Sebrae, não, né? Foi via...
0: Fieto. É. O Jonilson relatou aqui a fala dos candidatos.
1: Interessante, foi um debate ordeiro. Os convidados, a maioria, verdadeiros formadores de opinião. E dali saem as conversas que se espalham rápido, né? Jornalistas, empresários, pessoas do meio do direito, políticos, alguns candidatos a vice, né? Também presente no debate. Muito importante, instituições tão importantes como essa, realizar um debate amplo, presencialmente e online, através de várias transmissões, inclusive de canais de televisão. Que venham mais debates e que assim o eleitor possa, de fato, definir em quem ele vai votar através das propostas de cada um. Um debate ordeiro e bem organizado. Parabéns pela realização.
0: Hoje começou o horário eleitoral gratuito no rádio, viu, Thaís? O grupo Farco aí, né? A Federação das Associações das Rádios Comunitárias. Alguns com os problemas técnicos não puderam transmitir, mas aqueles que puderam, né? E aí o ouvinte, né? A gente faz um convite aí para você. É todos os dias, de segunda a sábado, né, no horário das 7 da manhã e ao meio-dia, sintonizar a Rádio Conto do seu município e ouvir aí as propostas de todos os candidatos, seja na chapa majoritária, seja na chapa proporcional. Teremos dia que a transmissão será dos candidatos a presidente da República, teremos dias que será do candidatos ao governo do estado, e sem falar nos deputados federais, senadores, deputados estaduais. Mais uma vez, lembrando, viu? A gente começa aí a orientar os eleitores que o primeiro voto que você dará no dia 4 de outubro será para deputado federal. Segundo, para deputado estadual. Terceiro, para o primeiro senador. O quarto, segundo senador. Quinto, para governador. E o sexto, para presidente da República.
1: Essa... E para quem acredita que não pode levar colinha, está equivocado. Pode levar a
0: colinha. Pode levar a colinha. Né? É bem interessante você levar a colinha, porque você já escolheu o seu candidato, né, Thaíde?
1: Sim.
0: Então, é o voto consciente, não é isso?
1: Voto consciente.
0: Isso é importante, né? Que precisa você levar sua colinha no seu bolso, chega lá, você tira ele dele na cabine e vai digitando, né? Primeiro federal, segundo estadual, terceiro primeiro senador, quarto segundo senador, quinto governador, sexto presidente da República.
1: Seguimos com mais notícias aqui, as últimas do dia. Agradecer você de Combinado, Novo Alegre, Lavandeira, Arraias. Você que nos acompanha nos povoados, né? Por exemplo, o povoado Manuel Alves ali em Taguatinga. Um grande abraço a vocês aí em Taguatinga nos ouvindo. Senhorinha e família lá no povoado Manuel Alves. O pessoal nas adjacências aí do município de Combinado. No campo e na cidade, temos grande audiência por ali. Almas, obrigado. Darcinópolis e Poeiras. Abraço ao pessoal de Porto Nacional. Palmas, ali na grande região do Taquaralto, os Aurenis. Nas Arnos também, pessoal de todo o plano diretor, enfim, você que nos acompanha no dia de hoje aqui em Tocantins, Lajeado, Miracema, Mira Norte, muito obrigado. Lá em Rio dos Bois, Guaraí, muito obrigado. Colinas, é um prazer tê-los aqui. Pessoal de Pau D'Arco, Palmeirante, Xambioá, no extremo norte tocantinense, Araguatins, Augustinópolis, Axixá, Tocantinópolis, Santa Teresa do Tocantins, Ponte Alta, Mateiros. Lá em Mateiros temos dezenas e dezenas de ouvintes que nos escutam através da emissora 104 FM. Lá é a Dunas FM, né? Abraço para o Adriel e o Bacabal, coordenando os trabalhos ali da emissora. Aliás, retransmitem esporte, as sessões do Poder Legislativo e muito mais. Um belo trabalho feito ali pela Dunas FM de Mateiros. Obrigado a todos vocês e valeu demais. E olha, o Ministério Público Federal e a Receita...

0: movimentado mais de 5 bilhões de reais apenas no ano de 2025. Segundo a Receita Federal e o Ministério Público, há indícios de que o grupo criou uma empresa de fachada em Curaçao, Ilha do Caribe, para simular que a operação da plataforma ocorria fora do Brasil antes da regulamentação do setor. Os investigadores suspeitam, porém, que empresas brasileiras ligadas ao grupo eram as verdadeiras responsáveis pelas atividades no país. Os órgãos também investigam a suspeita de envio de recursos para o exterior, seguido do retorno de parte desse dinheiro ao Brasil por meio de pagamentos por serviços. Então, está rolando essa operação denominada Operação Mira, essa operação, né, que mira grupo de apostas esportivas, que é suspeita de movimentar mais de 5 bilhões de reais e cometer crimes fiscais. E que haja êxito total nessa ação das nossas autoridades, Ministério Público, enfim, todos os envolvidos. Kojak, por gentileza, quem é o intérprete da música popular brasileira Chico Chocolate?
1: Ah, Francisco Pereira dos Santos, né? Chiquinho Chocolate. Ele que é natural de Colmeia, viu, Thaíde?
0: Ele é de Colmeia.
1: Colmeia.
0: Que
1: É,
0: legal.
1: passou uma temporada aqui, né? Ele foi descoberto lá pelo saudoso Genésio Cardoso. Mas como o Big Sol tocava muito por lá, né, e ele veio pra cá e ficou ali na casa do Raimundinho do Big Sol a temporada, se apresentando aí na banda Big Sol. Depois tomou rumo, viu, Thaíde? O seu talento.
0: Seguiu carreira.
1: É, foi para daqui ele se apresentou em várias cidades do Brasil, é. E aí foi para Gurupi, lá ele montou a banda Som da Terra, né, que fez grande sucesso, na região. Não é isso? Hoje Chiquinho Chocolate, além de músico, é jornalista, radialista, é, de maneira que é uma grande potência da música popular brasileira e também intérprete de músicas internacionais. Você sabe qual é?

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0: viu? Alegre, divertidíssima, muito querida. Bom dia, Poliana. Direto da enquete. Direto na enquete, esqueci da namorada no hospital. É isso, Chico? Misericórdia, esqueceu a mulher lá no hospital. Abração pro Paulino, também tá com a gente lá em Paraíso.
1: Nossa, Poliana, como a Cléo é linda, hein? É. Que linda.
0: Olha aí, Cléo, olha a Cléo. Poli, como a gente se engana, né? Na minha mente, a Cléozinha era morena. Tá conhecida aí agora, ó. Poliana, bom dia. As duas maravilhosas, mas eu gostei mais da dança da Cléo. Parabéns pra ela, não vejo a hora de ter os cabelos platinados como os dela. Olha! Eu voto nas duas, pô, olha, as duas estão de parabéns, a Fernandinha, a Fernanda Peara, beijo, Fê!
2: Bom dia, Gilberto. Que é Gilberto de Jataquari. Poli, vendo essa questão de esquecimento aí, me lembrei da minha tia.
0: Ah.
2: A minha tia é uma mulher muito devota.
0: Sei.
2: Do Senhor do Bonfim, e todos os anos, ela e a família iam pro Senhor do Bonfim.
0: Sei.
2: E era uma família bem generosa, né?
0: Uhum.
2: 10 filhos. E aí, Poli, ela sempre fazia uma farofa pra comer durante as paradas da estrada. Ia a pé, né? Uhum. O carrinho na frente e a família ia atrás ali.
0: Sim.
2: Família bem simples, bem humilde. Lá de Cangas, no Tocantins.

0: pisando, pegando os pedacinhos de frango ali da farofa e batendo e sacudindo os arroz
1: Meu
0: e comendo.
1: Deus, ao invés
0: Mas
1: de colocar...
0: o esquecimento é interessante.
1: Ao invés de colocar farinha ali no frango pra fazer a farofinha, ela colocou arroz. Como assim, gente? Cada uma... 11h32.

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2: Do outro lado da disputa pela obrigatoriedade de rádios AM nos Estados Unidos estão as montadoras. O problema é técnico e financeiro. Os sistemas de alta tensão dos carros elétricos geram interferência eletromagnética que degrada o sinal AM e blindar a fiação encarece o projeto. Marcas como Ford e Tesla já haviam começado a aposentar o AM em seus elétricos. No Brasil, o caminho é o oposto. Em vez de salvar o AM, o país o desativa gradualmente. Desde 2013, as emissoras em ondas médias podem migrar para o FM e a adesão chega a 96% das 1.781 outorgas existentes. A justificativa oficial para a migração é a mesma que esvaziou o dial nos Estados Unidos: perda de audiência causada por ruídos e interferências.
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6: 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Bom dia. 34 graus a temperatura. Você concorda ou tá mais?
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6: 63999156234. Vamos lá pro WhatsApp. Aliás, muita gente aqui. Bom dia. Poliana, é o Raimundo, né? Tô aqui, Poli. Olha, a primeira dançou melhor. Eu sou o Raimundo Cavalcante aqui da ORN3. Um abraço pra você, Raimundão. Bom dia. Abraço também pro Edivaldo. Finalmente eu conheci a dona da voz e da energia contagiante. Cléo, você é linda. Ana Duarte mandou aqui. Ó, Cleozinha. Poli, que menina. Poli, que meninas dançarinas. Elas estão de parabéns. Muito bom. Ó, gente, muito. Olha, você viu tanto de visualizações já aqui nos status da rádio, porque eu coloquei um vídeo das meninas dançando lá, né? A Cléo e a Ivanilde Lobo. Beijo e parabéns para as duas aqui. O Ricardo lá de Porto Nacional tá falando.
8: Oi. Opa! Oi, Siqueira. Opa! Bom dia, querida. Não, querida, essa disputa aí é a Cléo.
6: É a Cléo?
8: A Cléo que dançou melhor, que ela se rebola, se remete no meio da planta, das plantas aí. No meio essa Ivanilde aí não tá com nada, não.
6: Não.
8: Ela tá piada.
6: Calma,
8: senhor. Só num lugar só? Não! Ei, Cléo, parabéns pra você. Você tirou em primeiro lugar. Tamo junto!
6: Ai, meu Deus do céu!
9: Bom dia, Poliana.
6: Bom dia, Zirene.
9: Pensa numa enquete boa. Eu amo essas enquetes. Poliana, esse trem de esquecimento tá demais. Um tempo aconteceu comigo, a gente foi pra uma festa num caminhão. E aí, quando a gente, no outro dia, quando a gente tava voltando, aí teve uma senhora que me deu um menino pra trazer. De volta, porque ela vinha a pé, né?
6: Aí
9: eu coloquei os meus filhos e o menino dentro do caminhão pra gente vir embora.
6: Sim.
9: E na estrada ia descer um pessoal que ia pra Alma. Poliana, e o menino desceu e eu não vi.
6: Ah, não, Alzirene.
9: Aí cheguei em casa, fiz o almoço.
6: Como assim? Poço,
9: almocei, deitei pra descansar um pouquinho, que tava com sono da festa. Poliana, eu lembrei do menino.
6: Jesus.
9: Cadê o menino
6: amado
9: que a senhora tinha me dado pra trazer pra ela?
6: Que mulher Poliana irresponsável, você, Alzirene.
9: E o menino foi bater em Alma.
6: Meu Deus.
9: Era num povoado barro.
6: E o bichinho foi.
9: E o menino entrou no caminhão, minha filha, foi bater em Alma e eu esqueci do menino, mas Poliana, eu fiquei preocupada. Preocupada demais, demais. E eu perguntei, as meninas, cadê o menino?
6: Cadê o menino?
9: E nada, minha filha. Ainda bem que o pessoal pegou o menino lá em Alma e deixou na casa lá. Aí depois trouxe o menino. Poliana, do céu, eu fiquei, foi dia sem dormir.
6: Tadinho
9: esqueci do menino.
10: Poliana, aqui sorrindo aqui com os ouvintes aí das histórias deles.
6: Ai,
10: e lembrando que eu passei por muitas situações parecidas também. Trabalhava na escola, tinha bicicleta, esquecia da bicicleta e ia de a pé pra casa. Quando chegava em casa que eu lembrava. Aí quando comprei o carro, certa vez esqueci. Fui de carro, estacionei o carro e aí na hora de sair perguntei quem é que tinha ido no meu carro que eu não tinha visto. Porque as meninas sorrindo diziam que era eu. Outra vez que eu paguei um mico maior na escola foi porque todo mundo sentava na mesa dos professores, funcionários e tudo. E eu não sei porquê, como eu carreguei a chave da escola. Quando foi de tarde, me ligaram perguntando se eu não estava com a chave da escola, que estava sentada na mesa. Deus. Eu, que isso, jamais, aonde? Pra que eu ia pegar essa chave dessa escola? Mas aí, como a cabeça não era boa, falei,
6: eu tô vendo aqui, ô Solange, a gente tá ligando pra saber se você levou a chave da escola. Não, eu? Pra que eu ia pegar a chave da escola? Não, olha direitinho, porque não tá aqui não e a gente acha que você levou. Ah, peraí, eu trouxe a chave.
10: Olha, quando eu olho a chave da escola na minha bolsa. Até eu explicar, justificar, como que eu ia justificar uma coisa dessa, né?
6: Oh,
10: mas
6: Deus
10: foi essas os micos que eu paguei. E aí, aposentei e pensei, agora vai, a cabeça tava cheia demais, né? Então, agora vai melhorar. Não, continuo ainda esquecendo. Esqueço, às vezes, se eu apaguei fogo, se eu tranquei porta, né? E aí, vai por aí.
6: Por aí, gente, vai, né?
10: Vamos tocar o barco pra frente, que Deus tá no comando dele.
6: É beijo isso. Beijo a todos, fiquem comigo. Beijão, meu amor. Polly, hoje eu tô aqui morrendo de rir dessas aventuras aí dos ouvintes, do negócio do esquecimento. Mas não digo nada, porque aconteceu comigo também. Eu tava com o celular no ouvido, conversando com a minha mãe e procurando o celular. Falei com a minha esposa, essas crianças já pegou meu celular novamente pra brincar. A minha esposa rapidamente olhou pra mim e falou assim, você tá ficando é doido? O que que tá aí no seu ouvido? E a minha mãe do outro lado me perguntou, o que que você tá falando comigo? Por onde? Complicado. Olha, gente do céu, Luciane Negri, falando com a mãe ao telefone e brigando, achando que os meninos já tinham sumido o telefone, né? Gente, é importante a gente dizer que assim, você vê que são tantas mensagens, né, sobre o esquecimento, e não é sinal de idade não, porque às vezes a gente costuma dizer assim, ah, eu tô ficando velho, tô esquecendo tudo, mas não é assim não, hoje em dia é muita gente, né, inclusive jovens, vivendo assim no modo automático, é trabalho, é casa, é filho, é conta, é celular, é mensagem, é tanta coisa que a cabeça parece estar sempre ocupada com a próxima coisa que a gente precisa fazer, né? Então assim, você tá fazendo uma coisa, já pensando na outra, tá conversando com alguém, lembrando que tem que resolver uma coisa que já era pra ontem, e aí nisso o cérebro, ele fica sobrecarregado, né? E aquele pequeno esquecimento acontece. Então, assim, eu acho que às vezes não é nem falta de memória, é excesso de muita coisa na nossa cabeça, né? É claro que esquecimentos frequentes, que começa assim a atrapalhar a rotina, aí sim, já merece atenção, né? Uma avaliação profissional. Mas, assim, muitas vezes o que a gente precisa mesmo, eu acho que é desacelerar um pouco, respirar, né? Ah, respira, calma, que você vai conseguir, né? Porque se a cabeça tá sempre assim, lá no próximo compromisso, a gente pode acabar esquecendo de viver o momento, né? E aí, por isso que acontece essa coisa da ansiedade, né? Você fica ansioso, porque você já tá aqui, mas o pensamento tá lá na frente, não é? Agora, 11h45, o Manel tá com a gente lá no aterro sanitário também. Beijão pro Ronildo. Alô, Ronildo, o rádio nunca será imortal. Jamais, querido. Jamais. Ele se reinventa a cada dia, não é? A Ju também com a gente. Beijo, Ju! A Ju é a esposa do Jota. Abraço. Ô, Lucivan!
5: Bom dia, minha amiga Poliana. Poliana, só tira mesmo você dessa aí, um alô pra nós aí. Um abraço pro meu amigo todo dia aqui, de segunda, quarta e sexta, nós estamos todos em Palmas. Ele faz demodiado, né? Passa por essa tratamento e nós estamos indo embora. Estamos no Ponto Nacional. Ele mandou um abraço pra você. O nome dele é Lorecindo, conhecido como Jequim, e o vereador Lucivan. Um abraço. Aê, e fica com Deus. Tchau.
6: Um abraço pra você também. Muito bom. Um abraço, vereador. Bom dia. A Iranete tá dizendo aqui, a Cleuzinha dança bem mesmo, Poliana. Eu tô aqui ligado. Alô pra Lucinete, lá da Chácara Deus e Amor, também tá com a gente. Olha, a Cleo dança bem, hein? Tô aqui ouvindo, vendo os vídeos, né? A nossa querida Tânia também tá com a gente. Taninha, um beijo pra você, tá? Obrigada pela sua companhia. Alô, ó, deixa eu colocar novamente aqui. E o parceiro dela é o rádio, ela tá dançando com o rádio, ó. Me amarra não, era demais, um beijo, Cleuzinha.
10: Bom dia. Eu vou te contar o que aconteceu comigo, tá? Não é o que aconteceu, fulana, aconteceu comigo.
6: Uh-huh.
10: Eu tinha 32 anos, quando eu tive minha última filha.
6: Uh-huh.
10: Aí eu trabalhava no colégio, aí recebi o pagamento, aí eu falei, ah, agora eu vou em Porto comprar as coisas.
6: Uh-huh.
10: O carro aqui era difícil.
6: Sim.
10: Aí nós vamos, eu levei a menininha. Uh-huh. Aí cheguei lá em Porto, dei de mamar ela, deixei ela na casa da minha irmã.
6: Uh-huh.
10: Aí fui fazer as compras e voltei. Aí, quando almoçamos, tudo, fiquemos conversando, aí o motorista passava lá para pegar nós.
6: Sim.
10: Aí ele colocou os trem tudo, dentro do carro, tudo, e aí eu despedi do pessoal e entrei no carro e vim. Quando chegamos ali, muita gente aí em Porto sabe onde era o bar de lata.
6: Uh-huh.
10: O motorista disse assim, Gigé, tua irmã vem te gritando ali atrás. Aí, uh-huh, ele parou o carro, falou, não, tu esqueceu a menininha.
6: Ah!
10: tarde deitada na cama. Nossa, eu chorei. Eu fiquei mesmo encabulada mesmo. Meu Deus, como é que eu esqueci minha filha? Aí foi só pra gente rir depois. Acontece com as coisas com a gente, eu era nova. Pois é. Um abraço, Paulinha.
11: Tá vendo?
10: Desculpa,
11: aí.
10: Já tá na hora de ir embora quase.
11: Um beijo, meu amor. Esqueceu a pra... E aí dói o coração, né? Você fala, não é possível. Bom dia.
12: Sou de Porto Nacional, sua deusa. Eu tô ligada, viu?
11: Oi, deusa.
12: Morrendo de rir aqui das histórias. O seu programa melhora o meu dia. Estou de férias, ouvindo o seu programa.
11: Ô, meu
12: viu?
11: Amor, obrigada, um deusa. Boas férias, viu, para você. Eita, coisa boa! A felicidade, quem faz é a gente mesmo, Polly. Linda a Cleuzinha dançando, um beijo para você também, viu? A Carmen tá falando assim, cortou os cabelos, né? Um beijo para você, falando que a Cleo cortou o cabelo. Não sei se ela cortou o cabelo. A Ivanilde Lobo, um beijo para você, Ivanilde. A Ivanilde também que mandou o vídeo aqui, tá lá concorrendo com a Cleuzinha, mandou, ficou bonita, ó. Adoro, gente, vocês deram assim uma trouxeram ainda mais alegria pra esse programa, porque você não tem noção da repercussão que tá esse vídeo aí de vocês duas não, viu, minha filha? Um beijo pra você.

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1: Tem que respeitar essas dançarinas da Unitins FM, minha gente. Beijo pra você, Cleuzinha. Alô, Ivanilde Lobo. Pra todo mundo aqui elogiando vocês, tá? Que linda! São boas de forró. A dança delas são contagiantes, pô. Olha, a Ângela Maria da 806 Sul. A Carmen falou, amanhã eu vou mandar o meu vídeo também, que eu quero entrar nessa dança aí. A Edileuza também com a gente. A Cleuzinha dançou melhor. Eu sou a Edileuza. Beijo, Edileuza, pra você. Obrigada, viu, meu amor, pela companhia. Ó, 11h54 agora na Unitins FM. É o nosso show da manhã, chegando ao final nessa sexta-feira. E eu quero, assim, agradecer demais a companhia, o carinho, a participação de cada um de vocês, a interação, né? É tão bom ter vocês aqui comigo, tá? Dividindo as histórias engraçadas, as opiniões, as risadas, né? Alguns momentos aí que marcaram pra você. E é tão bom estar aqui com você todo dia, é tão bom fazer o que a gente gosta, né? Quando eu percebo, o tempo já foi, já acabou, viu? Parece que tá começando e já tá terminando. Mas, ó, um beijo no seu coração. Obrigada, viu, por fazer parte das minhas manhãs e por deixarem eu fazer parte da sua manhã também aí do outro lado, tá? Um beijo, fica com Deus. Bom fim de semana pra você. Compadre Adalto, amanhã você chega? Que hora? 5? Compadre Adalto tá aqui, ele veio aqui dar uma olhadinha na mesa, porque ele é assim, igual eu, quando eu passei uns dias fora também, eu falei, mudar a mesa aí, deixa eu ver aqui, que eu não quero, a gente não quer errar nada, né, compadre? Compadre Adalto é aquele que é apaixonado também pelo rádio, ele ama estar aqui diariamente, ele faz por amor isso aqui, e isso é importante, porque olha, se for falar financeiramente falando, ele não precisa não estar aqui, viu, gente? Ele não precisa pular da cama 5 horas da manhã pra estar aqui, não. É um caba jeitoso financeiramente falando, eu diria isso, mas ele faz questão, porque ele ama isso aqui, não é, compadre Adalto? Ele é apaixonado, o rádio é assim, né? Eu também, não é? Eu também falo, eu gosto do que eu faço, né? Já tive oportunidade de estar em outro, mas eu gosto, e a gente fazer o que gosta é o melhor, é bom demais. E o compadre Adalto é assim, quantos anos já aqui, seu Adalto? Geral, no rádio?
2: 17.
1: Só aqui, 17 anos. Mas no geral, que você já trabalhou em Goiás, né? Vamos falar disso não, né? É uns 40 e lá vai, né? Um beijo no seu coração, bom fim de semana! Até segunda!

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1: Olá, boa tarde, muito boa tarde pra você que tá sintonizado do outro lado do rádio.
2: Não.
1: Pra você que está ligadinha, tá começando agora o nosso programa Hora da Notícia, sim, ao meio-dia e 26, porque estamos aí no período do horário político eleitoral. E é claro, né, gente, todas as emissoras de rádio do país precisam veicular o horário eleitoral gratuito, tá? Serão 45 dias aí desta programação, tanto aqui na Unitins FM, no programa Alvorecer, de 7 às 7h25, e no Hora da Notícia, de meio-dia ao meio-dia e 25. E também, é claro, né, teremos aí aos sábados também nesses mesmos horários, tá bom? Eu sou a Carla Morena, te faço companhia até uma hora da tarde com o nosso programa nessa sexta-feira.
3: Hoje é sexta-feira!
1: É!
3: Hoje é quinta!
1: Não, é sexta mesmo! É, acertou, meu bichinho.
4: Acertou.
1: Pronto, pelo menos na sexta-feira, né? Vamos logo, pra não enrolar muito. Tem muitos ouvintes do outro lado do rádio já conectados. Eu chamo você pra vir. Não vai abandonar a gente aí por causa do horário eleitoral. Não tem razão nenhuma de você mudar de rádio, porque toda rádio é o mesmo programa eleitoral. Então fique na nossa, terminando, você já continua acompanhando o Hora da Notícia. Telefone 999-15-6234. Chamar aqui meus companheiros, meus parceiros de programa. Deusimar Bispo, boa tarde, tudo bem com você?
5: Olá, boa tarde, tudo bem? Tudo tranquilo, na paz.
1: Muito bem, além do Deusimar, dona Maiara Abreu também está por aqui. Maiara, boa tarde, bem-vindo ao nosso programa, tudo certo?
6: Olá, boa tarde para você, companheira, boa tarde para os nossos ouvintes. Vamos com muita alegria para mais um programa. Bora pro intervalo, tchau.
1: Agorinha.
6: Você falou que eu tinha 2 segundos.
1: É agorinha mesmo, gente. Além do programa estar mais curto, tem um intervalo agora 12h30, depois tem outro 12h45.
6: É, ó. Tudo bem por aí, por aqui está tudo bem. Vamos juntos, aguardando você.
7: Aqui tá tudo em ordem.
6: Isso, tá tudo em ordem, a gente tá aguardando você. A gente sabe, né, que às vezes é um pouco mais rápido o programa, mas a gente conta com cada um de vocês para fazermos aquele programa tranquilo, informativo. E claro, com muito amor, tá bom? Estamos aqui com Fazendo Companhia pra vocês. Deusimar, boa tarde.
5: Boa tarde, é igual voltar de férias na sexta.
6: Como que é, Deusimar?
1: Pra quê, né,
5: Deusimar? Já chega folgando.
6: É, gente, e como a Carla bem disse, não adianta falar assim, não, tá passando aqui na Unitins, vou trocar. Não, são todos os todas as rádios, emissoras no mesmo horário, justamente por isso, né?
1: É isso
6: pra
1: aí.
6: Poder cada um ter a sua programação. Vamos nessa, então daqui a pouco nós temos muitas informações, tem cheiro no cangote, a gente vai, no intervalo não chegou não, né?
1: Tá
6: quase. Eu acho que eu fui rápido demais agora.
1: Tá quase, fala devagar, calma.
6: Ah, então tá bom. E você do outro lado, pode participar com a gente aqui no nosso WhatsApp. Você, que é o nosso ouvinte, já sabe, mas a Carla vai chamar você pra você decorar.
1: É, o nosso telefone é o 999-15-6234.
6: E o nosso Facebook também tá desse tempo, né, Deusimar?
5: Desse tempo, lá no Unitins FM.
1: É, e você pode também acompanhar

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0: estados e também você que é nosso ouvinte em outro país. Aí é bom demais, Júnior. É. Muito bem. Que animação. Animação nessa sexta-feira.
1: Só besteira.
0: Não, você que é uma besteira aqui para o programa,
2: fala
0: né?
2: Fala assim da comadre.
0: Mas é porque ela fica, Carla, no meio do programa, a gente tá apresentando as coisas, ela vem dizendo que é só besteira. Não é, não. Tem muita informação aqui também, a gente vai trazer já já as informações de hoje no nosso programa. E como a gente falou, nesses primeiros dias será assim um pouco diferente o programa, tá? Até a gente pegar o jeito. É, vamos que vamos, então. Vamos trazer as primeiras notícias, pelo menos uma.
2: Vamos.
0: Antes da gente ir pro intervalo.
2: Inclusive, alerta de golpe.
0: Muito bem, vamos girando o clima aqui para as primeiras informações de hoje, no Hora da Notícia.
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0: No nosso Hora da Notícia, a gente já traz aqui informação para você, que é um alerta aí. É, golpes, gente, império de golpes. Jovens foram presos porque estavam integrando esse grupo na internet que faturou mais de 6 milhões de reais aplicando golpes nas pessoas. Mayara, conte pra gente aí, por favor, como foi todo esse esquema? O que aconteceu?
2: Pois é, Carla. Há dois jovens suspeitos de integrar uma organização criminosa cibernética que teria obtido aí mais de 6 milhões de reais em golpes, gente, aplicados pela internet. Eles foram presos, sabe onde? Na nossa cidade aqui de Araguatins, que fica lá no Bico do Papagaio. Segundo a Polícia Civil, esse grupo, ele atua no mercado digital há pelo menos 5 anos e possui aí um alcance interestadual. Essas prisões, elas aconteceram durante uma segunda fase aí da Operação Falso Império, que aconteceu, já aconteceram outras edições e este ano já é a segunda, tá? Que apura, então, crimes de estelionato qualificado por fraude eletrônica, além de lavagem de dinheiro e a participação em organização criminosa. Essa investigação, ela começou com um boletim de ocorrência. Sabe aquele boletim que a gente sempre orienta você a registrar quando cai em um golpe, quando passa por uma situação como essa?
0: O famoso BO.
2: O famoso BO? Pois é, depois que uma vítima registrou um boletim de ocorrência na cidade de Araguatins, ainda em 2024, a polícia, opa, aqui temos uma situação que vamos investigar. Segundo a Polícia Civil, o avanço dessas apurações revelou, inclusive, que essa organização tinha uma estrutura criminosa considerada, sabe o quê? Sofisticada.
0: Olha,
2: eles
0: aí,
2: estavam,
0: né,
2: ali cada vez melhorando ainda mais essa estrutura deles e era voltada à aplicação de golpes pela internet em diferentes estados, não só aqui no Tocantins. Os investigadores, inclusive, estimam que o grupo teria acumulado mais de 6 milhões com essas fraudes eletrônicas. Nessa fase que aconteceu em Araguatins, agora, 4 carros e uma moto foram apreendidos em endereços que estão diretamente ligados aí aos investigados, tá, gente? Segundo as informações, a suspeita é que os bens tenham sido comprados com dinheiro obtido nesses golpes ou utilizados para, de alguma forma, ocultar e movimentar recursos de origem ilícita. As investigações agora, segundo a Polícia Civil, continuam para buscar identificar outros possíveis integrantes, vítimas e também valores movimentados pelo grupo. Então, essa é a atualização da cidade de Araguatins. A gente sabe que pode ter acontecido aí com outras pessoas, né, Carla? E é por isso que é a importância de fazer esse boletim de ocorrência para a polícia saber onde eles estão atuando e como estão atuando, né?
0: Muito bem, Mayara. Um alerta extremamente importante. Esse programa tem essa missão de sempre alertar você sobre golpes. Ontem nós falamos sobre os golpes aí do pessoal usando o nome do Tribunal Regional Eleitoral do Tocantins, informando aí, né, que o eleitor não recebe nenhum tipo de cobrança da Justiça Eleitoral. E hoje a gente faz mais esse alerta aqui sobre outro golpe. São muitas vidas que muitas vezes são destruídas por golpistas, né? Às vezes ali é toda uma vida juntando dinheiro que a pessoa tem, que é levado aí por golpes, né? Então a gente sempre faz questão, surgiu um golpe novo na praça, a gente traz o alerta aqui no Hora da Notícia para você sempre. O Hora da Notícia tem essa missão de trazer informação de forma leve, comentada. Às vezes alguns assuntos são mais sérios, são mais complexos, e a gente traz aqui para você, para que você utilize essas informações para melhorar a sua vida, para se proteger, né, para se cuidar. E quem sabe, muitas vezes, a gente traz também ali uma oportunidade para você mudar de vida.

0: daí. Então, no programa tem tudo isso e o alerta de hoje foi muito importante. Muitas pessoas foram vítimas, então a gente faz questão de trazer o alerta.
1: Agora, Viviane Goulart também tem um recado, Carla, por causa do nosso período eleitoral, certo?
0: Isso.
1: Os eleitores com deficiência, eles vão ter aí um transporte gratuito para votar aqui na capital Palmas nas eleições de 2026.
0: Desse ano, né? Parece que é uma parceria com a Prefeitura de Palmas para poder providenciar isso. E é claro, é o nosso compromisso até o final dessa eleição, todos os dias no programa, trazer alguma informação para vocês sobre o período eleitoral. Vamos dar então boa tarde, Viviane Goulart. Conte pra gente as informações.
1: Olá, Viviane, boa tarde.
2: Oi, Carla Morena. Oi, Mayara Abreu. Boa tarde para vocês. Boa tarde para os nossos ouvintes. Pessoal, a Justiça Eleitoral do Tocantins e a Prefeitura de Palmas firmaram uma parceria para oferecer transporte gratuito a eleitores com deficiência ou com mobilidade reduzida nas eleições 2026. A iniciativa faz parte do programa Seu Voto Importa. O serviço também poderá atender a um acompanhante quando for necessário. Na zona rural, esse transporte poderá ser oferecido quando a distância entre a residência e o local de votação for de pelo menos 2 quilômetros. A prefeitura vai ficar responsável pelos veículos, motoristas e pela execução do serviço. Já o TRE Tocantins vai fazer o planejamento, analisar as solicitações e coordenar as rotas. Os pedidos serão avaliados conforme os critérios do programa, com prioridade para os casos de maior vulnerabilidade. As orientações sobre como solicitar esse transporte serão divulgadas em breve pela Justiça Eleitoral. Viviane Goulart para a Unitins FM.
0: Obrigada, Viviane Goulart, pelas informações. A gente segue por aqui com o programa Hora da Notícia. Daqui a pouquinho a gente vai trazer informações aí, gente, bem legais sobre essa matéria do Antônio Neves. O Antônio Neves esteve aí acompanhando um evento, uma semana de formação voltada aos conselheiros tutelares e de direitos de 40 cidades aqui do Tocantins. Esse encontro debate mudanças na lei, estratégias para garantir que os direitos das crianças e adolescentes sejam cumpridos, né? E um dos principais desafios está justamente na questão da adoção. São aí, né, muitos pedidos de adoção para uma quantidade de muitas crianças também, mas os pedidos muito acima, né? Muito mais pedidos do que crianças para serem adotadas e ainda assim muitas crianças aguardando a adoção. E ele então acompanhou este evento, né, durante a semana, lembrando que o trabalho dos conselheiros tutelares é um trabalho muito importante, é um trabalho muito bonito e a gente faz questão aqui de destacar. Então daqui a pouquinho a gente traz essas informações para você no Hora da Notícia com toda a credibilidade, com toda a qualidade, tá? Vamos seguindo por aqui o nosso programa, meio-dia 38. Bora logo pro cheiro no cangote, desenrolar isso aqui, pra gente poder ficar junto, trazer seu nome, mandar o seu abraço. Você já mandou aí a sua mensagem? O telefone é o 99915-6234. Tô vendo aqui um monte de gente participando. Vamos que vamos, senão não dá tempo. O programa tá mais curto por esses dias. Horário eleitoral gratuito para você que tá chegando agora. Carla Morena, Mayara Abreu e Deusimar Bispo na escuta. Sempre te fazendo companhia por aqui, tá? Então vamos que vamos. É o Hora da Notícia com o cheiro no cangote chegando. Vamos lá?
3: Não me chame não, que eu não vou não.
4: Me chame sim, que eu estou prontinho pra cheirar as meninas. Cheirinho bom.
0: Pronto, rapaz. É assim que é bom. Bom é chamar a pessoa, né, Deusimar? E ela falar, vamos? Tá tudo certo? Você tem um amigo que é assim, Deusimar?
5: Ah, eu tenho várias pessoas que me chamam pra ir almoçar na casa.
0: Não, a pessoa que te chama sem falar. Você chama a pessoa sem falar pra onde vai e ela diz que já vai? Tipo assim, bora ali, a pessoa
5: bora
0: fala,
5: ali,
0: não quer
5: bora
0: nem
5: ali.
0: Saber pra onde é.
5: Não, tem não.
0: Tem não, Deusimar?
5: Falar quando... assim, vamos ali, a pessoa...
0: Quer tem... saber o que que é, pra onde vai, que roupa que veste.
5: É isso. Mas tem uns amigos que se falar assim, vamos ali, João.
0: Meu Deus do céu.
5: Tem uns amigos
0: céu.
5: Que se tiver assim, tomando uma água gelada, e falar assim, vamos ali no São Valério.
0: Aí, ah, e na hora vai.
5: Vai.
0: Então pronto.
5: Porque
0: então,
5: eu
0: sabe.
5: Falo porque já falamos. Já.
0: Bom é esse, né? Mayara é dessas também. Você fala, vamos ali, ela não pergunta nem pra onde é. Ela fala, tô pronta, já tô na hora de ir, né, Mayara?
1: Inclusive, já caí umas bocadas, assim. Não perguntar muito pra onde que era e depois chegar lá, Deusimar, e me arrepender. Mas...
0: Deusimar, eu sei que tem uma pessoa, vou falar aqui, que eu não vou dizer o nome da pessoa que eu não lembro. Se eu lembrasse, eu falava também. Eu não mandei Mayara me contar. Maiara pediu uma carona, a pessoa falou ali, bora ali em Paraíso? Ela, vamos. Aí a pessoa largou ela bem no trevo. Não levou dentro da cidade, ela falou, onde eu fui me arrumar? Pensei que tava me levando pra cidade pra passear. Largou ela no trevo e foi embora,
1: Deusimar. Eu perguntei pro Deusimar como é que ele entende o fator carona, né? Ele falou, Deusimar, quando você oferece, ou até mesmo pede uma carona, como é que normalmente é? Acordado, né?
0: Ou vai se deixar você... na porta de casa ou não, Deusimar?
5: Não, carona tem que deixar na porta. Pois não é. Pode deixar a carona.
0: Você jamais deixou a pessoa no trevo da
1: cidade.
0: Não,
1: mas eu concordo também que se, por exemplo, né?
0: Não era pra falar, era cheiro.
1: Era, que a pessoa tá ouvindo, mas tá ouvindo? Seguinte...
0: Carol, foi você, Carol.
1: Não, foi não. Carol, deixa na porta, espera entrar no portão. O seguinte, às vezes pode ser muito longe, por exemplo, aqui em Palmas. Se você pegou uma carona de Paraíso a Palmas, né? A pessoa mora em Taquaralto e eu moro lá nas Arnos.
0: Sim.
1: Fica muito contramão, mas aí eu pergunto, olha, qual fica
0: não,
1: o melhor
0: lugar
1: ali?
0: Não, mas se você
1: ali?
0: Se propôs a levar...
1: Não, mas aí de repente você se propôs só até a cidade,
0: é igual,
1: né?
0: A Monique, a pobrezinha da Monique aqui. A gente fala, Monique, a gente dá uma carona, não até a sua casa, até a estação.
1: Tá vendo? É isso, é mais ou menos assim, um lugar mais
0: mas
1: próximo,
0: mas é combinado,
1: né?
0: É questão de já sair combinado. Se você não combinou, a sua expectativa é ser deixada na porta de casa.
1: É porque o percurso que eu ia parar, ela passava, assim, não era algo que ela precisaria dar um desvio, ela passaria por aquele a parte do centro. Ela falou assim, eu posso te deixar aqui? E eu fiquei tão sem prumo que já fui descendo, né?
0: Descendo o trevo, aí ligou pro irmão pra ir buscar.
1: Aí ela falou assim, não, fica bom aqui, que aí
0: você
1: tem irmão...
0: Você não, claro que não.
1: Aí eu olhei assim, tão sem graça, na hora, gente, sabe quando você é pego de surpresa e você não consegue responder outra coisa?
0: E a pessoa tá ouvindo?
1: Tá, mas aí agora também já, aí eu falei só assim, não, tá bom, vou ligar pro meu irmão, ele deve estar aqui pertinho já.
0: Desculpa, é porque não pode me contar segredo não, entendeu?
1: E falando nisso, bora pro cheiro então?
0: Bora pro cheiro no cangote agora, 12:41. Ai, tem que correr, porque já tem intervalo.
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0: Muito bem, o nosso cheiro no cangote. Não é porque o horário tá reduzido que a gente não vai, né, trazer o cheiro no cangote.
1: Mas hoje... não teve cheiro, mas não teve almoço, não.
0: Não teve, porque o Valdivino, apaixonado da Buritirana, né, Deusimar, tá sumido desse programa. E aí os almoços, que é ele que traz, ele traz o almoço, ele não tá trazendo nada, nós estamos ficando sem almoçar.
1: Mas hoje a gente podia comer um mocotozinho, né, uma buchada, uns 5 quilos.
0: Agora não dá mais tempo, não. Bora que bora. PP do rádio tá ligado no nosso programa, eu não sei nem dizer o tanto que eu fico feliz quando o PP tá ouvindo, quando o Léo Vieira tá ouvindo, quando Maiara tá ouvindo, quando Shirley, Tina, o Jota, quando os nossos colegas aqui apresentadores, o Azevedo, quando a galera tá ouvindo, Poliana. Manda mensagem, Poliana... Eu fico muito feliz quando
1: eles estão
0: ouvindo. O Diomar
1: também, às vezes, aparece aqui
0: Diomar,
1: no nosso programa.
0: O Adalto ouve sempre o nosso programa. Tá faltando mais alguém? Tem um monte
1: a
0: de gente.
1: A Selma, nossa querida aí também, coisas de mãe.
0: Deixa eu ir pelo horário. Que é o menino do esporte, né?
1: Não, eles escutam, né, que eles não queiram. Quer passar bem a hora que termina ouvem, o programa.
0: Então, o Pepe tá aqui com a gente.
12: Ei, eu não quero nem saber, rapaz. Boa tarde primeiro. Mas eu não quero nem saber, tá? Eu sei que tem horário eleitoral gratuito.
0: Sim.
12: Mas eu quero meu cheiro, meu abraço aí, qualquer coisa. E pintar aí tá bom.
0: Que lindo!
12: Né? Só não quero porrada, mas cheiro, abraço, pode mandar que eu tô na área.
1: Então pronto, tem muito aqui.
0: Ai,
1: ó.
0: Meu Deus!
1: Desmar, você vai no cheiro ou no abraço?
5: Um
1: o Pepe
5: abraço,
1: pode cheirar.
5: Meu grande amigo Pepe
0: não,
5: do
0: pera
5: rádio.
0: Aí que agora eu chego em cheio aqui, fiquei Oi. Feliz demais. Você não ficou, não?
1: Não, olha, tô falando que eu brilhei os olhos.
5: Chega a tá vermelha, Maiara.
0: É porque além da gente ser colega dessa galera toda e amigos, né, nós somos também fãs de todos os nossos apresentadores aqui. Então a gente fica muito feliz quando eles estão ouvindo o nosso programa, né?
1: Isso.
0: Ainda mais quando tem uma...
1: Bora fazer besteira. Assim com ele, ó.
0: É, tem um povo que fala aqui que é só besteira, não é só besteira não,
1: não
0: tá,
1: é não.
0: Senhora?
1: Besteira é você fazer parte do programa.
0: Menina, vamos que
1: a
0: vamos.
1: A Célia Marim Taquarussu tem muito carinho, deixou, ó.
0: Chegou cedo por aqui, um cheiro, beijinhos. Célia, pra você. Itamar, bonito pra danar.
13: Poliana,
0: não é pra nhorninho. Ah, bom, olha.
1: Mas ele que tocou, o que ele falou?
13: Conheceu essa dança aí, ela dançou melhor do que a
0: pois
13: outra.
0: Pois é, mas não tem como você contextualizar ali,
1: tem,
0: né?
1: É porque ela colocou um desafio de duas ouvintes no nosso status, aí os ouvintes foram votando. Quem ganhou? ganhou e quem não ganhou, com rádio.
0: Muito bem. O Domingos tá ligado. Ê, Deus e mal, já arrozinho com ovo, ó.
1: Não.
0: Botou ali um temperinho, Carla. O que foi?
1: Hoje foi um pacote de arroz com dois ovos.
0: Três ovos, ó.
1: Três
0: ovinhos cozidos.
8: Olá, menina, muito boa tarde. Passarinho de hoje tá animado, ó.
1: Ó, cantando.
8: Boa tarde pra esse trio maravilhoso.
1: Hoje, gente, ele cortou o saco de arroz pelo fundo, assim, ó.
8: É simples. Amanhã eu vou almoçar, sabe o quê? É, hoje não tive nem tempo de estalar uns ovos, viu? Comigo foi cozido
0: mesmo, né?
8: Amanhã vai ser fava, tiqui e machixe. Eita! Um abraço pra vocês todos aí,
0: rapaz,
8: viu?
0: Rapaz, ele pegou os nossos pontos fracos, né, Deus do céu?
8: A turminha da galera da animação.
0: Ah, estamos por cá,
8: junto e misturado. Um abraço à minha amiga Jane Silva.
0: Muito bem.
1: Um beijinho pra você também.
8: Ligadinha aí também. Combinado?
0: E lavandeira. Pronto. Tchau, amigo. Um cheiro no cangote. A Simone Pereira tá sintonizada. Cadê? Aniversário de quem hoje? O irmão.
1: Gente, são 365 dias. São 300 e... Não, mais. Tem dia que ela comemora com dois.
0: Meu Deus do céu, não tem como tocar parabéns todo dia. Não, mulher. Maria.
1: Todo dia tem um parente que faz aniversário.
0: Então, cheiro, Simone. Ela tá ligada. Hoje é aniversário do irmão dela, o Wilton Pereira Rego, mais conhecido como Wiltim. Né, ela manda aqui os beijos, tá, Wilton, pra você. Diz que Jesus te ama e ela também. Já fique sabendo que o churrasco vai ser no sábado. Vixe, Maria.
1: Ela ficou
0: notícia de jornal
1: verde.
0: Pião, né? Ela falou.
5: Olha, Rádio Pião.
1: Sempre certeza, das Max, que foi outro familiar que falou. Eita, pergunta lá pra ele se vai ser sábado.
0: Fala lá
1: mesmo
0: no rádio, que aí não tem como ele voltar atrás.
1: Olha, Carla, a primeira vez que nós temos uma família aqui que está participando do nosso programa é o nosso amigo Fábio, que está lá com o meu bem, que é
0: meu
1: a esposa
0: bem
1: dele.
0: Você não lembra o nome?
1: É, porque é difícil. Isso. Aí ele chama ela de meu bem, todo mundo chama. E com os dois filhos, ele falou o seguinte: estou no carro, cheio, levando a meninada pra casa. Todos
0: muito
1: estão
0: bem
1: curtindo a Maiara Abreu, a Carla Morena e Deusimar Bispo, que são os melhores do rádio.
0: Um beijo pra vocês. Fala o nome de meu bem aí, o nome dos meninos.
1: Gugu, um cheiro.
0: E o outro? A tia lembra só de um.
1: É, a tia agora.
0: Meu
1: fiquei
0: Deus,
1: mal agora.
0: Maria. Falando em menino, mandar um beijo pro Heitor. Da Rivânia, que tá sempre ouvindo, né?
5: Tá sempre ouvindo,
0: Heitor. Cheiro, Heitorzinho, cheiro no seu cangote.
1: O cheiro. Eu vou defender, sabe o que é? Gugu foi meu parceiro de tênis de mesa. Aí eu lembro que nós. Eu chamei mais ele.
0: Tá bom, então. E o outro?
1: Bora pro intervalo, moço!
0: Vamos pro rápido intervalo. Daqui a pouquinho a gente tá de volta com mais programa Hora da Notícia por aqui.

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0: céu, que é isso?
1: Ó, cheiro no gangote do Guiuzinho, passou mais cedo, deixando aí beijos pra Poli, pras meninas que estavam dançando no nosso status aqui, né?
0: Pitoco tá ligado.
2: Boa tarde, como é que tá?

0: Tats também passou por aqui, é o João
1: Ficou
0: Ivanaldo.
1: Feliz, a gente já postou um status aqui pra ele. Beijo, oh, Ivanaldo.
0: Ó, oh, beijos pra você.
1: O nosso amigo Júnior Loureiro, ele falou, boa tarde, trio.
2: Boa tarde.
1: Pra quem não é muito chefe... Uai, você falou só um?
0: Falei oi. É porque eu tava vendo o que, é que ele ia dizer.
1: Pra
0: boa
1: quem
0: tarde.
1: Não é muito chegado no horário eleitoral e ainda mexe no nosso programa preferido, é a mesma coisa que a Mayara comer piqui, a Carla comer fava e o menino bom comer machista.
2: Exatamente.
0: Aí, aí amigo, quando você diz que os ouvintes não nos conhecem, sentar aí, né?
1: E mas... não é coisa boa, não, que eu comer piqui.
0: É, mas você que tá ouvindo, né? Se caso chegar aqui esses três produtos, a gente faz uma feira aqui e troca, né?
1: É, a gente já tem até a ordem da troca.
0: Eu
1: aqui.
0: Como machixe, como piqui, Deusimar come fava, Mayara também.
1: E aí, isso, pronto. Então, né? Deusimar ganha o piqui, você fica com machixe e eu com a fava.
0: Deusimar não gosta de piqui.
1: Mas
0: também.
1: Aí ele vai resolver, né?
2: Não, é tanta gente que tem.
1: Um beijo, Júnior, pra você.
0: Cheiro
1: viu?
0: Pra Odília, que tá ligada também.
1: Beijocas no
0: pro
1: coração.
0: Pro Luzimar, que também tá sintonizado. Boa tarde. Ó.
1: Oi, Luzimar. Um beijinho.
0: Cheiro pra Hermínia, que também tá na sintonia.
1: A Hermínia lá é a família completa. Carla, o esposo e os dois filhos corredores estão sendo ligados.
0: Ó, a Rita mandou aqui pra nós a foto, ó, o vídeo do prato. Olha lá.
1: Boa tarde, princesa. Olha essa cenoura.
0: Cenoura.
1: Cenoura assim Deus vai,
2: né, Deus Mar? É, cenoura, carne, frango. Falta só um peixe para ser toda a tríplice aliança.
3: Vamos que vamos. Cheiro no cangote.
0: Um cheiro, acabou o vídeo dela, mas tá aí, um cheiro no cangote. Um abraço também pra Jane Silva, que tá em Portugal. Gente, esse horário eleitoral, não, gente. Ô, amiga, tem que ter, é a hora que a gente ouve as propostas. É porque como você tá aí em Portugal, você vai votar acho que só pra... Pra presidente, né?
1: Só, para presidente,
0: ela vota. Né? Você vota.
1: A nossa princesa também aí tá sem... Eu tava achando ela meio sumida depois que ela voltou, Carla.
0: Quem?
1: A Jane, tava só assim, oi, tô de olho, não tinha mais conversado.
0: É, porque ela já tá na correria, né, Jane? Um beijo pra você, ótimo final de semana também. Esperamos você na segunda, depois do meio-dia 25, tá bom, amiga?
1: Beijos pra você,
0: beijos.
1: Viu, princesa? Nosso amigo Janilto Mão de Cola também tá sintonizado. Ê, Deusimar!
0: Rapaz, essa marmita, Deusimar.
2: Opa de quiabo, menino,
0: meu Deus.
1: Bora, comer lá com ele?
0: Tá
2: não,
0: no grau
2: pode
0: aí. Pode passar? Tem muita verdura?
4: Bom dia, Carla Morena. Bom dia, Mariana.
0: Oi, amigo.
4: Bom dia. Deus de mar.
0: Uai, quase esqueceu.
4: Eu tô por aqui nesse calorão em Vaiolândia.
0: Ah.
4: Mas estamos aqui, graças a Deus, estamos trabalhando.
0: Muito bem, meu amigo. Não vai dar pra colocar o áudio todo.
1: E a
0: tem
1: coquinha
0: muita gente
1: tá gelada
0: ainda.
1: Lá com gelada. Ele, né,
0: coquinha
1: amigo?
0: Coquinha trincando, um né? Um cheiro, amigo. Depois a gente ouve o áudio todo, tá? Goiânia tá na Barrolândia. Vai um beijo pra ele também.
1: Um abraço, Goiano, um pra você e Sônia Helena também.
0: Baiano!
5: Eu quero cheiro no
0: tá aí, Baiano. Tá entregue.
1: Inclusive, cheiro no cangote também para a Marcela Pinheiro.
0: Marcela Pinheiro, que tá sempre ouvindo a gente. Ó, um cheiro.
1: E bora almoçar com a Ariel? Eu não, vou almoçar com ele hoje não.
0: Ele disse que
2: essa foto
0: o almoço
2: é lá na Lagoa
0: de hoje...
2: da Serra.
0: É.
2: É. Essa foto bem é lá na Lagoa da Serra.
0: A foto do perfil dele,
1: isso.
0: Né?
1: Isso, mas
0: na
1: a de
0: realidade,
1: hoje...
0: a de hoje, ele tá lá num computador molho pardo. Ele falou: eita, ele disse que hoje é aquele dia que só almoça lá pras 2 da tarde.
1: Tô aí, fora. Tá
2: bem, mas Ariel. É porque depois de 2 da tarde ele pode sair.
0: Gente, o povo pode falar o que quiser desse rapaz. Né?
1: 39,40.
0: Você fala aí que ele é 39,40, né? Mas que ele é trabalhador, esse menino é trabalhador.
1: Isso aí é verdade.
0: Maria, trabalha muito. E é bom de achar almoço bom também. Danado
1: tem
0: de
1: as
0: manhãs
1: aí,
0: bom,
1: viu?
0: Né?
1: Um cheiro no cangote. Quem mais?
0: O príncipe Azir Neres, que a gente sabe que ele tá sempre ouvindo, né? Hoje passou e deixou uma mensagem também pra nós.
1: Tá
0: ó,
1: bom,
0: beijo, Azir.
1: Beijos pra você e a Noeliane. Estamos com saudade de vocês, viu?
0: Marcileide tá lá em Lagoa do Tocantins. Falou, meninas, tudo bem com vocês?
1: Tudo bem.
0: Deus e mal, menino
2: tudo
0: bom.
2: Bom.
0: Toca
2: sim.
0: Qualquer música pra gente. Eu ofereço pra todos que estão ouvindo o programa aí na Unitins FM. Passa o número de vocês pra gente conversar melhor fora do rádio. Um cheiro, Marcileide.
1: Beijo, princesa.
0: Beijo no seu coração, tá bom?
1: Lagoa do Tocantins também, nosso amigo Alessandro, né?
0: Alessandro,
1: Santa Teresa ali, Lagoa.

0: Que abre loja online para vender seus carros. Eu te conto já já aqui no Tititi da Fama.
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0: Tititi da Fama voltou para falar de, após expor crise financeira e familiar, Fiuk abre loja online para vender seus carros. E Fiuk segue tentando driblar a crise financeira que o cerca após ser deserdado pelo pai. O filho de Fábio Júnior abriu uma loja online para vender seus carrões. O cantor anunciou a novidade nas redes sociais e orientou os interessados a entrar em contato por meio de uma nova conta no Instagram. O cantor tem usado bom humor para enfrentar a situação difícil. Fiuk faturou com uma publicidade e uma rede de fast food. Ele aparece em um vídeo divulgando a lanchonete e ironiza a crise familiar, já que afirmou que, além do pai, ele também não mantém mais contato com a irmã Cléo. É babado atrás de babado. Daqui a pouquinho eu volto com esse. Monique é...

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1: Cidadão e cidadã do nosso querido Tocantins, sejam todos bem-vindos a mais um programa A Voz do Tocantins, que está só começando. Programa que tem abrangência estadual. Todos os dias a gente chega na região Sul, região Sudeste, região Central, região Norte e assim vai. Então, só temos que agradecer a vocês pelo carinho, pela audiência e pelo carinho dispensado a nós aqui do programa A Voz do Tocantins. Hoje é Dia Nacional do Voluntariado, Dia do Avicultor, Dia Nacional dos Bancários. Faltam 125 dias para a chegada de 2027. Eu estou aqui com o Kojak. Juntos te faremos companhia durante toda a extensão do programa de hoje. Kojak, bem-vindo mais uma vez. Boa sexta-feira.
2: Olá, Ataíde Rodrigues, irmãos tocantinenses, chegando no seu rádio com mais um programa Voz do Tocantins, nessa sexta-feira ensolarada em todo o território tocantinense. A partir de agora, eu convido vocês para dá uma atenção especial para nós, porque nós deixaremos vocês muito bem informados. Portanto, a partir de agora, eu convido vocês para chegar para pertinho do rádio, aumentar o volume, porque está no ar o programa da família tocantinense, A Voz do Tocantins.
1: Manchetes do dia no ar.
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1: Justiça anula permissões para retirada de vegetação protegida na bacia do Rio Formoso, afirmou Gazeta do Cerrado.
2: Olha, filho de casal vítima de acidente morreu após 16 dias em UTI. Esse acidente foi lá em Araguaína, é o que destaca o Jornal do Tocantins.
1: Aqui com notícias do Tocantins.com, governo do estado adota medidas de contenção de gastos até o fim de 2026.
2: Eleitores com deficiência vão ter transporte gratuito para votar em Palmas nas eleições de 2026.
1: Aqui com o Bico 24 Horas de Notícias, Darcinópolis, ex-prefeito é preso durante a operação contra desvio de recursos públicos.
2: Olha, o Tocantins será o primeiro pastor surdo aprovado em banca examinadora. Isso, ele é natural de Guaraí. Isso quem destaca é a Rádio Ativa FM.
1: Por fim, aqui com o Kleber Toledo, Procon notifica BRK por desabastecimento em povoado de Paranã e fixa prazo de 24 horas para explicações. Senhores, tudo isso e muito mais você confere a partir de agora, aqui no programa A Voz do Tocantins, que está só começando.
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1: Daqui a pouco tem o Joanilson Santos, que já chegou aqui para falar com a gente através do Giro de Notícias. Ele fala sempre da nossa capital Palmas e os demais correspondentes que aos poucos vão chegando aqui para deixar o programa mais rico, claro. A gente começa aqui por Paraíso. O assunto é o que a gente vem falando há um bom tempo aqui, insegurança. Mais cedo conversei com uma rádio ouvinte, amiga da gente, por uns 20 minutos no telefone, e ela explicou detalhadamente o que está acontecendo com ela, né? Sabe quem é o ladrão? A bicicleta foi comprada para o seu filho trabalhar numa loja de confecções aqui. Na verdade, é uma loja de uma loja varejista. E pagou quase 3 mil reais nessa bicicleta. E em um certo momento, onde o jovem, né, seu filho, entrou numa loja de confecções em Paraíso para comprar uma roupa para trabalhar, o criminoso foi, né, pegou a bicicleta e furtou. O sistema de vídeo registrou o momento. E agora a ideia é encontrar essa bicicleta. E eu peço, sugiro às pessoas que nos acompanham, que não comprem produto nenhum sem procedência, sem nota fiscal, sem comprovação de que ela foi comprada de forma, adquirida de forma lícita. Porque nós já falamos várias vezes aqui, enquanto tiver o receptador, os ladrões continuarão roubando. Imagina, roubando, furtando, assaltando. Imagina se nós vivêssemos num país verdadeiramente civilizado, onde as pessoas adquirissem só produtos de procedência. Se as pessoas não comprassem produtos que elas pelo menos desconfiam que são produtos roubados. Porque esses produtos, o cara pega um produto de R$1.000, de repente até é usuário de droga, vende por R$100 um produto que vale R$1.000. Aí nós, podemos dizer assim, né? Vamos lá e compramos o produto pelo valor irrisório. E isso fomenta o crime. Quanto mais pessoas compram, seja um tênis, uma bicicleta, um videogame, um celular que vale R$6.000, o cara vende por R$500. Então, enquanto existir essas pessoas, o ladrão vai estar sempre circulando por aí. Então, nós desejamos viver num país onde as pessoas caiam na real e não façam isso. Quanto menos isso acontecer, nós teremos um Brasil com menos furto, roubo, etc. Mas, até o presente momento, não é isso que está acontecendo. As pessoas ainda não se policiaram, não se educaram nesse sentido. Que as novas gerações sejam educadas assim. E eu acredito que isso precisa virar conteúdo até dentro das escolas. Os bons professores precisam pegar as nossas crianças e, assim como os pais em casa, ensinar o verdadeiro caminho. O caminho da honestidade, o caminho da dignidade, o caminho do trabalho, o caminho da coisa séria. Então eu gostaria muito de, inclusive, repassar para os nossos ouvintes que nos acompanham agora o contato, o telefone dessa pessoa que é amiga da gente e precisa muito recuperar essa bicicleta que ela comprou para o seu filho poder trabalhar, gente. Ajude-nos. Tá aqui, ó. É uma bicicleta aro 29, preta com detalhes verdes escuros, neon, tá? E o telefone é o 9131-3315, qualquer informação você pode fazer contato com a Taíde aqui, com o Kojak, com esse número também, porque nós precisamos devolver esse meio de locomoção desse jovem que quer trabalhar. E nas madrugadas de hoje, duas farmácias em Paraíso foram arrombadas por criminosos. As imagens são surpreendentes. Vidro para todo lado, levaram produtos, fugiram. E a pergunta é, quem será a próxima vítima? Será eu? Será você, amigo ouvinte? Infelizmente. E a gente pede às forças de segurança pública, a gente pede ao governo do estado que, de fato, bata no peito e se responsabilize pelo que está acontecendo aqui no Tocantins e diga, eu vou resolver. Mas, a essa altura do campeonato, está um pouco complicado para quem está aí, que o próximo governo ou que a próxima governadora do estado resolva esse problema, onde mais de 80 municípios tocantinenses não contam sequer com uma viatura e um policial no interior dela fazendo rondas preventivas e ostensivas. A gente lamenta isso, né, Kojak?
2: Isso, Ataíde. Quando você abordou esse assunto aqui, eu quero também dar uma deixa com relação a Paraíso do Tocantins. Ontem eu participei de uma reunião ali na sala de reuniões da Associação Comercial aqui de Paraíso, Ataíde, que teve presente várias instituições, como Associação Comercial, OAB, Ministério Público, Rotary Club aqui de Paraíso do Tocantins, discutindo essa questão, da segurança aqui em Paraíso do Tocantins. E o comandante do 8º Batalhão também estava presente, o Tenente Coronel Robson, também o comandante do Policiamento Regional, Coronel Wesley, também presente, e explicou essa situação. Na fala do do comandante do 8º Batalhão, ele justificou a questão dessa onda de assaltos que vem acontecendo aqui em Paraíso do Tocantins. O que, que ele afirmou, o comandante? Ele, com vários furtos acontecendo aqui em Paraíso, ele afirmou que disponibilizou duas viaturas para fazer a ronda no período noturno aqui nas avenidas comerciais. E o que está acontecendo? Ele disse que os autores desses furtos e roubos aqui são reincidentes várias vezes. É porque, veja bem, quando é a Polícia Civil que faz o flagrante, a justiça segura eles lá alguns dias, alguns meses. Mas o comandante afirmou que quando a Polícia Militar que flagra esses miliantes, eles já são liberados na audiência de custódia. O que pode segurar ainda mais é a prisão dele, é um dia após a prisão que eles vão passar pelas audiências de custódia e são liberados. E outro adendo também que o comandante afirmou é que a maioria desses crimes que acontecem aqui em Paraíso são por moradores de ruas. Eles da abstinência, falta o crack, e aí eles vão, pegam a pedra, rouba uma loja, uma farmácia, furta o produto e vai lá na boca do fumo, paga a conta, pega a pedra e aí para eles ali nada aconteceu. Então, quer dizer, eles satisfazeram, né, o seu vício, que é o crack. Então tá aí. Então o comandante afirmou que a maioria desses fatos da reunião que a gente participou ontem são reincidentes, são pessoas que já cometeram aí, tem várias passagens pela polícia, já tiveram preso, mas liberado, pouco tempo da cadeia. Então o que está acontecendo é isso. Então, quer dizer, essa questão desses moradores de rua viciados em drogas, né, também alcoólatras, eles não é questão de polícia. A polícia, depois dos fatos, que a polícia entra em campo. Agora nós temos que ir lá na fonte. O que, que é? É saúde pública. Ajuntar a família, a sociedade em geral, para que tire esse pessoal de circulação. Porque se o poder público compra passagem, porque a maioria desses moradores de rua não são daqui, né? Então o que é que está acontecendo? Aí se a assistência social comprar passagem para eles pegar o ônibus, buzu, é dinheiro jogado fora, que eles voltam novamente para cometer esses delitos aqui em Paraíso. Então o comandante foi bem enfático em explicar isso. E ontem essa reunião lá...
1: Tem um porém aí, Kojak. O morador de rua, ele também é imputável.
2: Com certeza, né?
1: Agora sim. Minha forma de pensar...
3: É um morador,
1: né,
3: de rua.
1: Tem que ser liberado, de repente, porque não tem endereço fixo, não sei o quê. É morador de rua que cometeu um crime, e a lei que é feita para todos. Então, o fato dele ser morador de rua não o deixa inimputável. Ele é imputável. Então, ele precisa responder pelos seus atos, pelos crimes. Furtou? Qual que é a pena para quem furta? 1 ano a 3 meses? Não sei, tem que ver aqui. Mas tem que ficar 1 ano preso, pelo menos. Mas aqui, infelizmente, quando eles se deparam com os juízes nessas audiências de custódia, parece que o tratamento é diferente. É morador de rua, já fez isso, já fez... Vai embora. Não pode. Tem que ser preso, de acordo com a lei.
2: É isso, foi isso. O comandante afirmou isso ontem, né? Na sua fala, o comandante informou isso, que às vezes a polícia prende e a justiça solta. Não fica 3 dias na cadeia. Então começa a dar a abstinência, né? A falta do crack, eles pegam a pedra, roubam a loja, roubam a TV, vai lá na boca de fumo, a TV que vale 2 mil, entrega por 200. Né? Paga a dívida que estava devendo e traz o troco de crack.
1: Aí tivemos duas farmácias arrombadas, quebraram os vidros das portas. Quem vai pagar esses vidros? O empresário, que já está aí correndo atrás dinheiro para pagar imposto para o governo. Ele paga pela segurança pública, ele gera emprego e renda no município, no estado e tal, e sofre mais prejuízos. Então está difícil. Isso justifica também muita gente desistir de empreender. E isso é péssimo para o Brasil. Gera uma sensação de insegurança, gera desistir. O cara fica sem estímulo para continuar. E a gente lamenta muito isso que está acontecendo. Em Palmas, teve um cidadão que deu uma entrevista lá também, que foi, teve o seu empreendimento arrombado, invadido. Só de vidro foi R$1.000. R$1.000 ele poderia juntar para pagar um funcionário pelo serviço prestado por um mês, né? Pagar um salário mínimo e tal. Mas não, teve que comprar um vidro novo. Então a situação é crítica não somente aqui, mas em todo o estado e em outros estados da federação, onde o crime, infelizmente, está dominando.
2: Aliás, a Polícia Militar, nesse momento, está reunida ali no auditório da CIP. É discutido estratégia, tanto policiais do 8º Batalhão, que tem 10 cidades afetas, e também o comando do policiamento regional, que abrange desde Porto Nacional, Mira Norte, Miracema, todo o Vale do Araguaia, estão reunidos nesse momento aí para montar uma estratégia. É que não pode acontecer o que está acontecendo aqui, porque o empreendedor está tendo uma concorrência, né, Thaíde? Com vendas online. É cômico? É o meu nome da palavra? Esse processo de vendas online, como é que é o nome? É cômico, né? Ele já tem essa concorrência que é desleal, né? Uma venda, quando você faz uma venda presencialmente, é o Deus nos acuda. Então, com esses prejuízos aí, fica completamente impossível sobreviver o empresário, o pequeno empresário, o empreendedor individual. Então, nós temos que dar a resposta, as forças de segurança têm que dar a resposta imediatamente à sociedade. E essas duas farmácias que foram arrombadas essa madrugada aí, preocupa, né, gente? E aí, se eles levaram remédios caros, como caneta emagrecedora, essa coisa toda, vai ser um prejuízo incalculável, né?
1: E eu gostaria de transferir mais responsabilidades aqui. Primeiro, o cidadão que está preso e o criminoso está solto, é mais ou menos isso. Segundo, pontuar aqui o artigo 144 da Constituição Federal. Estabelece que a segurança pública é dever do Estado, direito e responsabilidade de todos. Então, quando a Constituição fala que é de responsabilidade de todos, envolve o Ataíde, envolve o Kojak, envolve o governo do Estado, envolve vereadores, envolve o prefeito. Aí eu me pergunto, uma cidade como Paraíso, que eu tenho a convicção de que já tem mais de 60 mil habitantes, por mais que o censo diz que tem pouco mais de 52 mil, eu tenho a convicção de que temos mais de 60 mil habitantes. Não se cria nesta cidade um mecanismo, não se cria uma força-tarefa para ajudar o Estado quando o assunto é segurança pública. Nós já deveríamos ter, no mínimo, uma guarda civil. Nós já deveríamos ter uma guarda metropolitana. Guardas armados, inclusive. Já temos mais de 50 mil habitantes. Já poderíamos ter isso. Então, eu quero responsabilizar também a gestão do município por, de repente, não arregalar os olhos no sentido de trabalhar a segurança pública do município, tá? Tenho apreço por todos eles que estão aí, prefeito, vice, alguns secretários que são próximos da gente, vereadores, conheço todos, mas nós precisamos do esforço de cada um, através de um concurso público, através de um contrato formalizado legalmente, né? Para que se tenha uma segurança a mais. E quando se criou, que foi um corajoso presidente da ACIP de Paraíso, chamado Roberto Maia, criou uma guarda armada, podemos dizer assim, com um cacetete, para cuidar da área comercial de Paraíso, foram lá e fizeram o quê, Kojak?
2: Criticaram, né?
1: Criticaram e proibiram, inclusive. Então eu tenho que parabenizar o Roberto Maia aqui pela coragem, pela ousadia de tentar ajudar a cidade no quesito segurança pública e repudiar todos aqueles que criticaram e fizeram com que ele desistisse dessa ideia que estava bom demais. Era guarda para cima, guarda para baixo, com um porrete gigante na mão preparado para dar uma porretada em quem inventasse de roubar. E olha que foi tranquilo aquele momento, né?
2: Isso. Foi.
1: Praticamente não se registrou crimes na região comercial de Paraíso. Então, quando o cara quer trabalhar, alguém vai lá, talvez por inveja, né? e tira a benfeitoria do cidadão. Me recordo como se fosse ontem. Então, todos vocês, de todos os municípios, senhores prefeitos, não vem com essa de jogar a responsabilidade para o governo, não. Vocês têm que bater no peito e falar. Nós estamos aqui para cumprir a Constituição, que diz que a segurança é de responsabilidade de todos nós. Façam alguma coisa. Nota-se que câmera de segurança, infelizmente, não deu para resolver. Ajuda no trabalho de investigação da Polícia Civil. Agora já está na hora de avançar, de buscar novos mecanismos para ajudar na segurança pública desta cidade e de toda a região do Vale do Araguaia. O empresário está trabalhando perante o estresse do dia a dia.
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2: É isso aí, começando o nosso giro de notícias, vamos para a capital. Dois assuntos, né, que o João Nilson Santos atualiza para vocês. É o segundo debate promovido pela Fieto e fala também do aniversário de Miraceba, que completou 78 anos no último dia 25 de agosto. Portanto, aí, João Nilson Santos, direto da capital paulista.
3: Olá, amigos ouvintes do programa A Voz do Tocantins. Nesta quinta-feira, Palmas recebeu o segundo debate entre os candidatos ao governo do Tocantins. Além dos seis participantes do primeiro encontro, o subtenente Luiz Carlos entrou na disputa. Agora, são sete candidatos na corrida pelo governo do estado. Durante o debate, eles responderam questionamentos, defenderam suas propostas e também tiveram oportunidades de questionar os adversários. Agora, com mais um debate na campanha, o desafio dos candidatos é transformar discursos em propostas capazes de convencer o eleitor.
4: Eu, eleita, vou, nesse tema de hoje, o debate em relação ao fortalecimento do desenvolvimento econômico. Eu tenho repetido que, na verdade, os empresários de todos os setores têm lutado muito para manter as suas empresas funcionando. A gente precisa enfrentar a estrutura burocrática, que ainda é pesada, precisa aliviar essa estrutura da agilidade do ponto de vista de logística, para também diminuir os custos e tornar competitivo. Assim, diferentes temas que foram tratados hoje, como o crédito, todo esse conjunto, a partir de 1º de janeiro, novo governo, 5 de janeiro, tomei posse, nós já vamos estar com várias ações em andamento, porque eu já estou construindo isso. E a nossa expectativa é olhar o setor produtivo como um grande parceiro na garantia dos direitos no crescimento econômico do nosso estado.
5: Primeiro, respeitar a coisa pública. Eu não posso, porque eu descubro, andando pelo Tocantins, que a maior obra que o tocantinense quer ver é a obra moral. É a boa prática emprestada à gestão pública. A partir daí, eu já distribuí um plano de governo nosso, que eu não construí também dentro desses mesmos gabinetes. Eu peguei o Amélio, eu peguei a nossa equipe econômica, a nossa equipe de gestão, de planejamento, e os nossos amigos e amigas, e fui andar todo o estado do Tocantins. Para mim, virar hoje, para cair um plano de governo, nós vamos construir na região sudeste em Taguatinga um novo hospital regional, como no Vale do Araguaia, no município de Divinópolis, no Bico Papagaio, lá na minha Luzinópolis, fazer mais dois hospitais especializados. Eu não vou brincar com a saúde do meu estado. Quando eu falo que eu vou terminar no nosso governo o Hospital de Gurupi e o Hospital de Araguaína, eu vou primeiro atualizar um projeto que foi concebido há 14 anos atrás, uma saúde do estado que não é a mesma saúde de hoje. E a partir daí, observar os projetos, fazer a boa aplicação, começar e terminar.
6: A prioridade é em todas as áreas. Formar uma equipe de pessoas competentes, qualificadas, formadas em cada sua área, entendeu? E eu conto muito com os delegados, delegado da Polícia Federal, delegado da Polícia Civil, que se desapareceu alguma verba pública, né, essas pessoas têm que ser presas, entendeu? Não vou admitir a corrupção, não vou, de maneira nenhuma. Então, a base do meu governo vai ser prender os corruptos, recuperar o dinheiro e distribuir de forma justa, entendeu? Um cantor de nível nacional ganha um milhão e meio em 40 minutos, enquanto as pessoas morrem no corredor dos hospitais, HGP, de Paraíso, Regional de Araguaína, não dá mais.
7: A prioridade do Pereira, do nosso governo, do Tocantins, é a saúde e a infraestrutura do nosso estado. Essa é a primeira, primordial. Depois vem, nós temos o plano 60+, que é um plano que vai atender os idosos do nosso estado, que eu acredito que vai ser modelo para todo o país. Vai sair do Tocantins um modelo para todo o país, que é o programa 60+, com atendimento aos nossos idosos. Os nossos idosos estão deixados de lado ali, 60+, precisa de cuidados e nós vamos cuidar deles, temos um excelente plano.
8: A principal prioridade, sem dúvida alguma, é estancar os problemas da educação e da saúde. Agora, sem desenvolvimento econômico e arrecadação, evidentemente, de impostos equilibrados, onde o imposto que é progressivo, seja progressivo e não regressivo, nós não vamos ter condições de equilibrar as contas públicas. Nós temos que entender que o empresariado tocantinense, ele é fundamental para o desenvolvimento econômico, mas o próprio empresariado tem que entender que hoje a prática da política de retenção de recursos, ele não é progressivo, e sim regressivo. Os mais ricos não pagam o que os mais pobres pagam. Então, nós precisamos de entender que o Estado, especialmente aqueles que estão, né, no Congresso Nacional, deputados federais e senadores, precisam de constituir uma política que dá isonomia ao empresariado para garantir o equilíbrio. Os pequenos e médios empresários do Tocantins padecem de uma política de fomento, de desenvolvimento econômico que não tem hoje no Estado.
3: O segundo debate foi realizado pela Fieto, em parceria com a TV Record Tocantins, ampliando o espaço para o diálogo e para que o eleitor possa conhecer as propostas de quem disputa o governo do Tocantins. Para o presidente da Fieto, Roberto Pires, mais do que um confronto de ideias, o debate é uma oportunidade para o eleitor conhecer as propostas dos candidatos e fazer uma escolha mais consciente.
9: Exatamente, é um dia importante para nós. Agora acabamos de realizar esse debate aí com os candidatos a governador. A ideia da FIEP, dessa participação no período das eleições, é exatamente para a gente poder identificar qual que é o melhor candidato, qual que é o melhor plano de governo, mais alinhado com o que a gente entende que é importante para uma industrialização aqui do nosso estado. Aproveitamos também o evento para, ao final, entregarmos uma carta com o que a gente pensa que pode ser virado política pública para atrair capitais, para que essa nossa indústria aqui realmente tenha uma revolução, porque o estado tem muitas potencialidades, mas eu vejo que a indústria podia estar num patamar diferente do que está hoje.
3: Do que se trata essa carta?
9: A carta trata das demandas, dos temas que a gente estuda, que acha que a gente tem certeza que é importante para atrair industriais com interesse de vir aqui para o nosso estado.
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1: Muito bem, valeu, Joanilson Santos, falando diretamente da capital Palmas. Vamos sair aqui da região central, vamos pro Bico do Papagaio. Vamos para Araguatins, onde o comunicador do rádio e amigo da gente, Getúlio Carneiro, entra no ar trazendo fatos relevantes ali da região. Ô Getúlio, tá tudo bem por aí, querido? Quais são as novidades para hoje?
10: Opa, bom dia. Bom, tudo de bom para vocês todos aí.
1: Obrigado.
10: E aqui no nosso Bico do Papagaio tá também igual aí na região, um sol para cada um. Temperatura. Só para refletir, alguém pergunta assim, Getúlio, mas a temperatura da região de Palmas, Paraíso, o entorno aí, é mais quente do que aqui? Eu acredito que não. A temperatura é igual. Quanto tá por aí, tá por aqui também. A diferença é que aqui, a nossa região, ela é mais úmida, né? Então a gente consegue respirar um pouco melhor. Quando a umidade baixa tanto aí para a região central do Tocantins, aqui para nós não fica tão baixa assim, né? A gente consegue respirar um pouco melhor, né? Então a diferença é essa, fica na umidade. Aqui nós somos o portal da Amazônia, né? Tem muito verde ainda, né? Muita floresta, água.

0: Aí alguém fala assim: Getúlio, mas aí eu estou vendo muita gente nova que vai também. Eu digo: pois é, os novos e as novas que vão é porque querem ficar velho um dia. Então pode vir.
1: É verdade.
0: Então, normalmente na última sexta-feira do mês a gente realiza esse projeto aqui, não é? Um projeto social, entrada gratuita para todo mundo, só vem para se divertir. E hoje é um dos dias, né, que a gente faz aqui essa edição do Forró das Antigas, né? Eu quero falar de outra coisa boa também, que há tempos atrás eu falava muito, cobrava, reclamando. Estou dizendo que tem uma realidade que está nos acontecendo aqui, que é muito bom para nós e esperançosos, né? É o trecho da TO 010 da Transaraguaia, próximo ali do Porto da Balsa, não é? Que adentra para chegar no município de Ananás, Tocantins. São aproximadamente 78 quilômetros e o pessoal está trabalhando muito, viu? As esperanças renovadas no sentido de que esse trecho, que fica muito crítico quando chove, e muita poeira quando no recesso de chuva. Então agora o pessoal está trabalhando, tem muitas máquinas trabalhando nesse setor aqui da Transaraguaia para chegar no Taquarizinho, para chegar no distrito de Natal. Então, o que a gente cobrava, reclamava, num determinado momento aconteceu a implantação da pedra fundamental, liberação para essa obra, e ela está acontecendo, viu, Taíde? Então, para essa região, me disseram aqui que vai economizar uma média de 60 a 70 quilômetros. Quem, por exemplo, sai de Araguatins para ir para a capital, passando por esse trecho. Então, já é uma economia na estrada, não é? Porque se a gente vai e vem, economiza em média aí 100 quilômetros, já é uma diferença boa, não é? Nessa estrada. Isso é uma coisa muito boa, viu?
1: Tá ok. Algo mais, querido?
0: Bom, eu só quero também lembrar aqui que nós estamos hoje, fomos surpreendidos com a ideia da Operação Falso Império, né? Você já deve ter visto aí nas redes sociais, né? Então, muitas pessoas, pessoas até conhecidas aqui da cidade, que nos surpreende com justamente sendo investigado, alguns procurados, outros foram realmente presos com essa operação Falso Império, né? Então, é justamente a ideia do cibernético, né? Trabalhar com a tecnologia para enriquecer, para ter, para adquirir bens, né? Então, a Polícia Civil justamente fez essa operação, essa já é a segunda fase da operação, e no desenrolar dos dias a gente vai sabendo mais e vai poder socializar. Mas assusta um pouco a gente, na cidade do interior, né? E sabendo que tem as pessoas que utilizam dessa prática, né? Então, assim, fica para nós aqui hoje.
1: Pedir às pessoas aí que tenham cuidado na hora de comprar passagens aéreas, animais, exato, produtos de lojas varejistas. E eles vendiam, inclusive, e a garantia não acontecia, né?
0: Exatamente. Pessoa que se predispõe a fazer isso, segundo as investigações apontam para isso, né? Tipo assim, a gente só pede mesmo que esse mundo louco da internet, né? Da tecnologia, que as pessoas de boa fé, as pessoas que querem fazer negócios através desse mundo aí, que seja realmente, tenha que botar o princípio de que caldo de galinha e cautela nunca fez mal a ninguém. Né? Então não dá para entrar assim, porque a proposta é boa, o produto é barato, não sei o quê, e aí pode ser que o barato torne-se muito caro e ainda gera esses transtornos, né, Ted?
1: Verdade, querido, obrigado. Sempre que tiver notícia aí de Araguatins, manda pra gente, porque eu sei que a audiência aí é gigantesca e isso é muito bom. Um abraço, Getúlio.
0: E o que você fez hoje para com seu amigo aqui, se puder, de vez em quando faça. É uma boa provocação, viu?
1: Vou estar sempre ligando para você aí. Ô, secretário, tá ocupado? Como é que tá?
0: Não, como é que agora não tenho mais desculpa, não, viu? Tenho mais desculpa de dizer que tá muito ocupado, não, porque vou até falar agora também já. Houve, você deve ter visto na nota aí, a minha desincompatibilidade, né, da atual gestão, né, do prefeito Aquiles da Areia.

0: Sabia.
1: Não continuo mais enquanto secretário, né? Mas para dizer que é um processo normal, a gente entende que é uma coisa que faz parte do ciclo da vida, né? Mantém-se naturalmente o respeito, a consideração ao prefeito Aquiles da Areia. Simplesmente a gente entendeu que eu, na verdade, entendi, porque a solicitação foi minha, não é? De não continuar, de não continuar, né? Mas, assim, as coisas enquanto cidadão, a participação do Getúlio Carneiro como cidadão nos conselhos, que já tinha essa participação, na vida normal, acontece naturalmente, viu? Só para testemunhar isso também, Thaís, porque às vezes muita gente fica com certa dúvida, e aí como é que é? Não, tudo tranquilo, tranquilo. Converso com o prefeito Aquiles da Areia sempre que necessário, tranquilamente, e vida que segue, somos cidadão dessa cidade que a gente pode, de uma forma ou outra, prestar a nossa contribuição e se servir também do que de melhor essa cidade tem para nos oferecer, não é?
0: É isso aí, mas desejo o que. Só sei que o que você faz aí é sempre tudo com esmero, com dedicação, com respeito às pessoas e de uma forma sistemática que você. Você é um cara sistemático e muito inteligente. Tenho certeza que qualquer decisão que você tomar aí, a população tem grande chance de lhe abraçar, viu, querido?
1: Alô, meu irmão. Um abraço.
0: Aquele abraço, valeu. É isso, não sabia que o amigo Getúlio tinha se desligado da administração pública municipal ali da cidade de Araguatins, mas eu reforço o que eu acabei de falar. Andamos muito com ele ali pela cidade, passeando e tal. Muito querido, né? E trabalha com muita prudência, responsabilidade e respeita demais as pessoas. E isso é muito bom. Qualquer decisão que você tomar aí, querido, tem nosso apoio aqui. Forte abraço.
2: É isso, né? Getúlio Carneiro, direto lá de Araguatins, Rádio Sucesso FM, que se

0: de volta aqui com mais informações, porque aqui a notícia não para. Cumprimentar nossos ouvintes que estão sempre sintonizados conosco. A Dona Maria das Dores, lá no setor Serrano 1, todos os dias, viu, Ataíde? Ela fica bem informada com todas as notícias que a gente reporta aqui no programa A Voz de Tocantins. Olha, vamos para Araguaína, porque o bebê de Vitória Alves Pellegrini e Tom Mariano da Silva, vítima de um acidente na TO-222, morreu após complicações pulmonares. Segundo a família, a criança nasceu com 6 meses e estava internada em uma UTI de um hospital em Araguaína. As informações foram confirmadas pela tia da Vitória, Eliette Santana. A morte do bebê aconteceu na madrugada de hoje. Nas últimas semanas, uma campanha de doação de leite materno foi realizada para ajudar o filho do casal, que recebeu o nome de Atos. O acidente que causou a morte dos pais ocorreu no dia 8 de agosto, por volta das 18 horas. A caminhonete que ele estava capotou no trecho da rodovia que fica em Araguaína. Um amigo do casal, Paulo Clibaco Neto, de 20 anos, também estava no veículo e morreu no local. Que coisa, né, rapaz? Após o capotamento da caminhonete, Vitória chegou a ser socorrida e levada para o hospital. A jovem morreu no dia 13 de agosto, após sofrer uma parada cardíaca e passar por um parto de emergência. Imagens de câmeras de segurança de uma propriedade da região registraram o momento em que a caminhonete saiu da pista e avançou em direção à área de vegetação às margens da rodovia. O veículo colidiu com árvores e capotou diversas vezes. Tom Mariano era sócio de uma rede de hotéis em Uberaba, um empreendimento familiar. O jovem tinha um relacionamento com Vitória Pellegrini e os dois esperavam a chegada do filho. A tia de Vitória contou que a sobrinha era uma jovem carinhosa e apegada à família. Boa filha, amiga, companheira, amava festejar a vida com as pessoas que ela amava. Era uma menina doce que se tornou uma mulher exuberante. Após o acidente, a mãe de Paula, Ana Paula Clímaco, publicou um vídeo nas redes sociais lamentando a morte do filho. Portanto, aí, lamentavelmente, a gente relatou esse acidente aqui. Agora, a criancinha morreu aí, nessa madrugada.
1: O ex-prefeito de Darcinópolis, Jackson Soares Marinho, foi preso em flagrante pela Polícia Civil no dia de ontem, durante o cumprimento de mandado de busca e apreensão na Operação Pedra Furada. A ação investiga um esquema de desvio de recursos públicos, fraudes licitatórias e lavagem de dinheiro no município do Bico do Papagaio. Apesar de a operação não ter tido mandados de prisão expedidos pela Justiça, Marinho foi detido na própria casa após policiais civis localizarem munições de calibre .22 sem autorização para posse. Ele foi conduzido à Central de Atendimento da Polícia Civil, em Araguaína, onde foi autuado por posse irregular de munição. A defesa de Jackson Soares Marinho informou que os fatos foram esclarecidos perante a autoridade policial e que o ex-gestor se encontra em liberdade. A investigação, conduzida pela 3ª Divisão Especializada de Repressão ao Crime Organizado, DEIC Araguaína, reúne 11 inquéritos sobre crimes cometidos entre 2016 e 2024 em Darcinópolis. O esquema apura a atuação de ex-gestores, servidores e empresários em crimes como organização criminosa, peculato, fraudes em licitação e lavagem de dinheiro.
0: Dando sequência com mais informações. Olha, o Tocantins é eu, o primeiro pastor, né, surdo. Ele é lá da cidade de Guaraí. Essa informação você confere aqui conosco e também aqui no programa A Voz do Tocantins. Olha só. Natural de Guaraí, do Ancles Gomes, foi formado pelo Instituto Batista de Educação Teológica, né, o IBET, e será consagrado em setembro na Igreja Batista Crescer, em Palmas. O teólogo do Ancles Gomes, de 33 anos, foi aprovado para atuar no Ministério Pastoral Batista. Convivendo com a surdez, ele será o primeiro pastor dessa condição do Tocantins, natural de Guaraí. Formado aí pelo IBET, ele atua na Igreja Batista Crescer, em Palmas, onde desenvolve atividades voltadas à inclusão e à evangelização. A aprovação oficial ocorreu no dia 20 de agosto, após avaliação por uma banca examinadora composta por representantes da Convenção Batista Brasileira e da Ordem dos Pastores Batistas do Brasil. É, portanto, está aí. É o primeiro pastor, né, dessas condições. A consagração pastoral de Dom Anclis será realizada em um culto ministrado em língua brasileira de sinais no dia 17 de setembro na Igreja Batista Crescer em Palmas. Após a consagração, na mesma data, o novo pastor fará sua estreia pregando para o público formado por ouvintes surdos. A partir de então, a programação da igreja passará a contar com cultos mensais em Libras, dedicado especialmente à comunidade surda. O processo de avaliação teológica e doutrinária foi conduzido pela examinadora presidida pelo pastor Heitor Generino, integrada pelos pastores Edivaldo dos Santos Júnior, Valmir Andrade e José Leomar Alves. É, portanto, está aí essa notícia, né, que é, sem sombra de dúvida, uma notícia muito boa, né, principalmente para esse público.
1: Em um movimento estratégico para equilibrar as contas públicas, o governo do estado anunciou recentemente um decreto que estabelece uma série de medidas de contenção de gastos a serem implementados até o final de 2026. O anúncio foi feito pelo governador Wanderlei Barbosa, que destacou a importância de otimizar o uso de recursos públicos sem comprometer os serviços essenciais à população. O decreto prevê, entre outras ações, a redução significativa das despesas relacionadas a viagens e eventos. Essa decisão tem como objetivo principal direcionar os recursos financeiros para áreas prioritárias, garantindo que o funcionamento dos serviços essenciais não seja prejudicado. Além disso, despesas obrigatórias, como folha de pagamento e investimentos em saúde e educação, continuarão a ser honradas sem cortes. A adoção dessas medidas de contenção de gastos ocorre em contexto de preocupação nacional com a saúde fiscal dos estados. O Tocantins, assim como outras unidades federativas, enfrenta desafios para manter o equilíbrio fiscal diante de um cenário econômico desafiador. O governador Wanderlei Barbosa enfatizou que o ajuste é necessário para garantir a sustentabilidade financeira a longo prazo e evitar problemas maiores no futuro. A decisão do governo gerou uma série de reações entre analistas econômicos e líderes políticos. Enquanto alguns elogiam a iniciativa pela responsabilidade fiscal, outros alertam para a necessidade de garantir que a população não sofra com a redução de serviços. Nas redes sociais, a população expressou opiniões diversas, refletindo tanto apoio quanto preocupações sobre o impacto das medidas.
0: Copa do Brasil, ontem tivemos aí no Clássico Gaúcho um empate de 0-0. Né? Os jogos da outra semana vão definir aí os classificados, né? O semifinalista da Copa do Brasil, edição 2026. Né? E dando sequência com mais informações, porque aqui a notícia não para. Você que está sintonizado aqui conosco em Paraíso do Tocantins, muito obrigado aí pela preferência de sintonia. Cumprimentar também nossos ouvintes lá em Lavandeira. A Cisa está sintonizada conosco. Muito obrigado aí pela preferência de sintonia. Alguns destaques, né, nacional. Grupo de Betis, que movimentou 5 bilhões, é alvo de operação por suspeito de crimes fiscais. Isso de acordo aí com a Folha de São Paulo, é isso? E durante essa semana, né, a Rede Globo está sabatinando aí todos os candidatos. Ontem foi o presidente Lula, hoje será, né, a participação do candidato Flávio Bolsonaro. E amanhã, amanhã é sábado, né, Thaís? Amanhã será a vez do... Ontem a gente até discutiu isso, né? Ele que já está com 9 milhões de seguidores aí na internet, não é isso?
1: Augusto Cury?
0: É, Augusto Cury, né?
1: Amanhã será o dia dele.
0: É, amanhã. Hoje é Flávio Bolsonaro. E amanhã é isso aí, não é isso?
1: Aliás, você conseguiu ver o debate para o governo do estado via... Não foi via Sebrae, não, né? Foi via...
0: Fieto. É. O João Nilson relatou aqui a fala dos candidatos.
1: Interessante, foi um debate ordeiro. Os convidados, a maioria, verdadeiros formadores de opinião. E dali sai as conversas que se espalham rápido, né? Jornalistas, empresários, pessoas do meio do direito, políticos, alguns candidatos a vice, né? Também presente no debate. Muito importante, instituições tão importantes como essa, realizar um debate amplo, presencialmente e online, através de várias transmissões, inclusive de canais de televisão. Que venham mais debates e que assim o eleitor possa, de fato, definir em quem ele vai votar através das propostas de cada um. Um debate ordeiro e bem organizado. Parabéns pela realização.
0: Hoje começou o horário eleitoral gratuito no rádio, viu, Ataíde? O grupo Farcon aí, né? A Federação das Associações das Rádios Comunitárias. Alguns com os problemas técnicos não puderam transmitir, mas aqueles que puderam, né? E aí o ouvinte, né? A gente faz um convite aí para você. É todos os dias, de segunda a sábado, né, no horário das 7 da manhã e ao meio-dia, sintonizar a Rádio Conto do seu município e ouvir aí as propostas de todos os candidatos, seja na chapa majoritária, seja na chapa proporcional. Teremos dia que a transmissão será dos candidatos a presidente da República, teremos dias que será dos candidatos ao governo do Estado, e sem falar nos deputados federais, senadores, deputados estaduais. Mais uma vez, lembrando, viu? A gente começa aí a orientar os eleitores que o primeiro voto que você dará no dia 4 de outubro será para deputado federal. Segundo, para deputado estadual. Terceiro, para o primeiro senador. O quarto, segundo senador. Quinto, para governador. E o sexto, para presidente da República.
1: Essa... E para quem acredita que não pode levar colinha, está equivocado. Pode levar a colinha.
0: Pode levar a colinha. Né? É bem interessante você levar a colinha, porque você já escolheu o seu candidato, né, Taíde?
1: Sim.
0: Então, é o voto consciente, não é isso?
1: Voto consciente.
0: Isso é importante, né? Que precisa você levar a sua colinha no seu bolso, chega lá, você tira ele dentro da cabine e vai digitando, né? Primeiro federal, segundo estadual, terceiro primeiro senador, quarto segundo senador, quinto governador, sexto presidente da República.
1: Seguimos com mais notícias aqui, as últimas do dia. Agradecer você de Combinado, Novo Alegre, Lavandeira, Arraias, você que nos acompanha nos povoados, né? Por exemplo, o povoado Manuel Alves ali em Taguatinga. Um grande abraço a vocês aí em Taguatinga nos ouvindo, senhorinha e família lá no povoado Manuel Alves. O pessoal nas adjacências aí do município de Combinado, no campo e na cidade, temos grande audiência por ali. Almas, obrigado. Darcinópolis e Poeiras, abraço ao pessoal de Porto Nacional. Palmas, ali na grande região do Taquaralto, os Aurenis, as Arnos também, pessoal de todo o plano diretor, enfim, você que nos acompanha no dia de hoje aqui em Tocantins, Lajeado, Miracema, Mira Norte, muito obrigado. Lá em Rio dos Bois, Guaraí, muito obrigado. Colinas, é um prazer tê-los aqui. Pessoal de Pau d'Arco, Palmeirante, Xambioá, no extremo norte tocantinense, Araguatins, Augustinópolis, Axixá, Tocantinópolis, Santa Teresa do Tocantins, Ponte Alta, Mateiros. Lá em Mateiros temos dezenas e dezenas de ouvintes que nos escutam através da emissora 104 FM, lá é a Dunas FM, né? Abraço para o Adriel e o Bacabal, coordenando os trabalhos ali da emissora. Aliás, retransmitem esporte, as sessões do Poder Legislativo e muito mais. Um belo trabalho feito ali pela Dunas FM de Mateiros. Obrigado a todos vocês e valeu demais. E olha, o Ministério Público Federal e a Receita Federal deflagraram hoje a Operação Jogo de Sombras para apurar suspeitas de sonegação fiscal, evasão de divisas e lavagem de dinheiro ligadas à exploração de apostas esportivas de cota fixa, conhecidas como bets. São cumpridos 6 mandados de busca e apreensão em João Pessoa, na Paraíba, em Recife, no Pernambuco e São Paulo. Segundo o Ministério Público e a Receita, a investigação tem como foco um grupo empresarial responsável por uma plataforma de apostas esportivas que teria movimentado mais de 5 bilhões de reais apenas no ano de 2025. Segundo a Receita Federal e o Ministério Público, há indícios de que o grupo criou uma empresa de fachada em Curaçao, Ilha do Caribe, para simular que a operação da plataforma ocorria fora do Brasil antes da regulamentação do setor. Os investigadores suspeitam, porém, que empresas brasileiras ligadas ao grupo eram as verdadeiras responsáveis pelas atividades no país. Os órgãos também investigam a suspeita de envio de recursos para o exterior, seguido do retorno de parte desse dinheiro ao Brasil por meio de pagamentos por serviços. Então, está rolando essa operação denominada... que mira grupo de apostas esportivas, que é suspeita de movimentar mais de 5 bilhões de reais e cometer crimes fiscais. E que haja êxito total nessa ação das nossas autoridades, Ministério Público, enfim, todos os envolvidos. Kojak, por gentileza, quem é o intérprete da música popular brasileira Chico Chocolate?
0: Francisco Pereira dos Santos, né? Chiquinho Chocolate. Ele que é natural de Colmeia, viu, Thaíde?
1: Ele é de Colmeia.
0: Colmeia. Passou a temporada aqui, né? Ele foi descoberto lá pelo saudoso Genésio Cardoso. Mas como o Big Soul tocava muito por lá, né? E ele veio pra cá e ficou ali na casa do Raimundinho do Big Soul a temporada, se apresentando aí na banda Big Soul. Depois tomou rumo, viu, Thaíde? O seu talento.
1: Seguiu carreira.
0: É, foi pra... Daqui ele se apresentou em várias cidades do Brasil, né? E aí foi para Gurupi, lá ele montou a banda Som da Terra, né? Que fez grande sucesso na região, não é isso? Hoje, Chiquinho Chocolate, além de músico, é jornalista, radialista, né? De maneira que é uma grande potência da música popular brasileira e também intérprete de músicas internacionais. Você sabe qual a música que eu gosto que Chiquinho toca pra mim, Thaíde?
1: Atômico?
0: Não, Atômico é dele, é ele, né, de autoria dele com outro companheiro. Mas eu gosto.
1: Aliás,
0: que ele...
1: é essa que eu tô caçando aqui, não tô achando.
0: Acho que tem ela aí, viu?
1: Sim, qual que é a que você gosta?
0: É com Frank Sinatra, New York, New York, né? Sempre que eu encontro com Chiquinho Chocolate, eu peço pra ele cantar essa melodia, porque ela...
1: Aliás, eu tô seguindo nas redes sociais, pra quem não sabe, o nosso querido e artista tocantinense Genésio Tocantins sofreu um AVC, né?
0: Tá
1: em recuperação, fazendo fisioterapia e tal. Não sei se já tá conseguindo cantar novamente, né? Sabe?
0: Eu vi aí também um vídeo ele cantando, né? Ainda com falha na voz, mas com fé em Deus ele vai ficar bom.
1: Vamos orar, vamos interceder, vamos rezar pelo artista tocantinense Genésio Tocantins, que passa por esse problema após sofrer um acidente vascular cerebral, o AVC. E está com certas limitações. Que ele se recupere bem. Vamos valorizar o que é da casa, Kojak?
0: Isso.
1: Então vamos, Chico Chocolate aqui no programa A Voz do Tocantins.
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2: Oi, Baldi!
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1: 2:23.
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0: pra vocês!
1: Duas e quarenta.
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1: Jonathan e Frederico!
2: Obrigado, gente!
3: Mas não tá valendo nada!
4: 2h52.

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4: A Secretaria Estadual da Educação abriu o processo de seleção para a função pública de diretor de unidade escolar da Rede Estadual de Ensino. E a iniciativa é realizada em parceria com a Universidade Estadual do Tocantins. A designação para a função terá validade de 3 anos, podendo haver uma recondução mediante aprovação em novo processo seletivo. As inscrições são gratuitas e deverão ser realizadas exclusivamente pela internet, no portal da Unitins, no link da www.unitins.br/concursos. Cada candidato poderá escolher apenas uma escola no momento da inscrição. As avaliações ocorrerão nos municípios de Araguaína, Araguatins, Arraias, Colinas, Dianópolis, Guaraí, Gurupi, Miracema, Palmas, Paraíso, Pedro Afonso, Porto Nacional e Tocantinópolis.
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0: 4 e 12.
1: Figurinha! É assim.

0: MC Bruninho.
1: Valeu, Bruninho.
2: Aí,
1: muito
2: galera.
1: Sucesso, viu? Obrigado, obrigado pelo carinho. Obrigado por participar desse momento tão especial na nossa carreira.
2: É
1: tamo junto.
0: Fenômeno.
1: Muito sucesso. Salva de palmas pra Bruninho.
3: Valeu. 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

0: Agora é com vocês, Bruno e Marrone.
1: Linda, mano.
2: Primeiramente, guardo suas armas.

0: Obrigado, Diego. Vitor Hugo.
1: Obrigado, Bruno Marrone, por aceitar o convite e cantar essa moda linda com a gente.
2: Alô, meninos. Sucesso pra vocês.
1: Ô, moçada.
3: Obrigado a vocês, viu?
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0: mais, Simone Mendes.
1: Esqueça tudo, pagode de qualidade.
0: Que coisa linda, hein?
2: 4h25.

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1: João Neto Frederico, Mariana Fagundes.
2: É, ó, Miranda! Toca aquela porque meu coração já tá machucado,
1: mano. O nosso, né?
2: O nosso.
1: Vamos cantar então pra melhorar?
2: Agora.

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0: Só você.
1: Muito obrigado, gente. Valeu, Zé Rodolfo.
2: Valeu, Jorge Matheus.
3: 4:57.

0: É, tamo cantando junto mais uma vez, meu amigo.
1: Sempre saudades.
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5: Uma pesquisa desenvolvida a partir do trabalho de uma ex-aluna do curso de enfermagem da Unitins em Augustinópolis recebeu conhecimento da Sociedade Brasileira de Cardiologia. O estudo foi publicado num periódico científico da entidade e selecionado entre os artigos destaques da semana. Reconhecimento concedido a pesquisas consideradas relevantes para o avanço da produção científica na área cardiovascular. O artigo investigou os fatores associados à hipertensão arterial em pessoas idosas e o estudo teve origem durante a graduação da pesquisadora como trabalho de conclusão de curso da Unitins e foi posteriormente ampliado e transformado em artigo científico. A publicação em um periódico da Sociedade Brasileira de Cardiologia demonstra o alcance da produção científica desenvolvida ainda na graduação e sua contribuição para o avanço do conhecimento na área da saúde.
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0: Ainda bem que foi só sonho, né?
1: Valeu, gente. Obrigado.
0: Valeu.
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2: Olá, boa noite.
1: Boa noite para você que nos acompanha em todo o país.
2: Sexta-feira, 28 de agosto de 2026.
1: Vamos aos destaques do dia.
2: Emprego.
1: Brasil registra a criação de mais de 58 mil novas vagas de trabalho formal em julho. Raquel Mariano.
3: O estoque de vínculos de trabalho formal ultrapassou os 48 milhões de empregos.
2: Na Mongólia, o país participa de Convenção das Nações Unidas para o Combate à Desertificação.
1: No debate com mais de 190 países está a recuperação de áreas degradadas e educação ambiental. Gabriela Noronha.
4: O país apresentou como meta a recuperação de mais de 350 milhões de hectares de áreas degradadas até 2030.
2: Atenção quem é dono de uma microempresa ou pequena empresa.
1: Solicitação para o ingresso no Simples Nacional foi antecipada para setembro.
2: A mudança veio com a reforma tributária. Para explicar, conversamos com o Tiago Esfredo, chefe da equipe nacional do Simples.
5: Antes eles podiam estar no Simples Nacional, que agora a gente está chamando de Simples Puro. Agora vem uma alternativa intermediária, que está sendo chamada de Simples Nacional Híbrido. Cada empresa precisa verificar o seu negócio para ver onde ele vai ficar melhor.
1: Hoje, na apresentação da Voz do Brasil, Luciano Seixas e Luciana Vasconcelos.
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1: O Ministério do Trabalho e Emprego divulgou hoje os dados mensais do novo CAGED, o Cadastro Geral de Empregados e Desempregados.
2: Em julho, o estoque de vínculos formais chegou a 48 milhões de postos formais de trabalho.
3: O Brasil criou em julho 58.568 novos empregos com carteira assinada. Com isso, o estoque de vínculos de trabalho formal ultrapassou os 48 milhões de empregos. Em quatro dos cinco grupos das atividades econômicas, houve crescimento da oferta de trabalho. São eles: serviço, construção, agropecuária e indústria. Somente o grupo de comércio apresentou queda. O ministro substituto do Trabalho e Emprego, Chico Macena, detalhou os números.
6: O maior crescimento do emprego formal ocorreu no setor de serviços, com saldo de 591.519 postos formais de trabalho. E aqui destaca-se informação, comunicação, atividades financeiras, imobiliárias, profissionais e administrativas, administração pública, defesa e seguridade social, educação, saúde humana e serviços sociais.
3: No acumulado de 2026, foram 972.203 novos postos, um crescimento de 2% em relação ao mesmo período do ano anterior, com maior crescimento no setor de serviços. Todos os dados fazem parte do CAGED, o Cadastro Geral de Empregados e Desempregados, apresentado nesta sexta-feira pelo Ministério do Trabalho e Emprego. Reportagem Raquel Mariano.
1: O Conselho Monetário Nacional ampliou o prazo de pagamento para taxistas e motoristas de aplicativo que financiarem a compra de carros novos pelo programa Move Brasil.
2: Agora, a quitação do empréstimo poderá ser feita em até 84 meses. Antes eram 72 meses.
1: O Conselho ratificou portaria que elevou o teto de valor para os carros financiados pelo programa, que passou de 150 mil para 200 mil reais.
2: Também a partir de agora estão incluídos, entre os veículos elegíveis, os híbridos com diferentes combinações de fontes de energia, integrando motor elétrico e motor a combustão, que utilize álcool, gasolina ou ambos.
1: Receita Federal e o Ministério Público Federal investigam um grupo empresarial suspeito de crimes como sonegação fiscal e lavagem de dinheiro relacionados à exploração de apostas de cota fixa, as chamadas bets.
2: É a Operação Jogo das Sombras, realizada hoje em 3 estados.
1: O grupo teria movimentado mais de 5 bilhões de reais em apenas em 2025.
7: A operação investiga suspeitas de sonegação fiscal, evasão de divisas e lavagem de dinheiro praticadas por um grupo de empresas de apostas esportivas, conhecidas como bets. Foram cumpridos 6 mandados de busca e apreensão em Pernambuco, Paraíba e São Paulo. Segundo a investigação, um grupo empresarial responsável por uma plataforma de bets teria movimentado mais de 5 bilhões de reais apenas no ano passado. As possíveis irregularidades teriam ocorrido tanto antes quanto depois da regulamentação das bets no Brasil. O secretário especial da Receita Federal, Robson Barreirinhas, explicou que há indícios que esse grupo tenha criado uma empresa de fachada em Curaçao para simular que as operações ocorriam fora do Brasil.
8: Nós temos elementos que comprovam que essa organização já estava presente aqui no Brasil, com funcionamento no Brasil, com beneficiários aqui no Brasil, com funcionários aqui no país, mas sem pagar nada de tributos, sem se subsujeitar à regulação brasileira. Posteriormente aqui no Brasil, nós temos indícios fortes de que ilegalidades prosseguiram mesmo após essa regularização.
7: Os órgãos também investigam a suspeita de envio de recursos para o exterior. Parte desse montante teria voltado ao Brasil sob a forma de pagamentos por prestação de serviços. Esta é a segunda operação de investigação de irregularidades ligadas ao mercado de bets, com a participação da Receita Federal e do Ministério Público Federal. Além do cumprimento das medidas judiciais, a Receita Federal instaurou 11 procedimentos para aprofundar a apuração das possíveis irregularidades. Reportagem Márcia Fernandes.
2: Atenção, microempresário, a solicitação para ingresso no Simples Nacional deverá ser feita em setembro.
1: As regras para escolher o regime tributário mudaram. A partir de agora, a decisão que antes era tomada em janeiro deve ser feita com antecedência.
2: De acordo com a Receita Federal, esta mudança busca organizar a chegada das modificações proporcionadas pela reforma tributária no Simples Nacional e dar mais tranquilidade para o planejamento das empresas.
1: Para entender melhor as alterações, nós conversamos com Thiago Esfreira, chefe da equipe do Simples Nacional. Vamos conferir?
2: Tiago Esfrendo, chefe da equipe nacional do Simples da Receita Federal, muito bem-vindo à Voz do Brasil, prazer recebê-lo por aqui. Vamos falar sobre essas mudanças aí para escolher o regime de tributação. A partir de agora, a decisão que antes era tomada em janeiro deve ser feita com antecedência, né? O senhor pode explicar essa mudança para a gente?
9: Claro, obrigado, satisfação estar aqui. Realmente, é uma das mudanças principais que a gente teve com a reforma tributária no Simples Nacional, elas vêm agora, anteriormente a 2027, aí que fica a grande questão que causa surpresa, né? Então a gente tem uma preocupação muito grande justamente de alertar os contribuintes para que eles não percam a oportunidade, porque não é mais em janeiro. Então é setembro, então vai começar a semana que vem, abre-se a janela 1º de setembro até 30 de setembro. Aqueles que não estão no Simples Nacional, ou importante, que estão no Simples, mas possuem algum registro de exclusão futura, que isso acontece muito, eles precisam estar atentos a verificar o cadastro, verificar a mensagem na caixa postal, que a gente está alertando, está mandando mensagens, né? Enviando para que eles possam não perder a oportunidade de solicitar a nova opção e continuarem no Simples ou começarem a vida desde o Simples.
1: O que eles devem fazer? Tem o Simples e um outro regime. O senhor pode explicar como funciona?
9: Eu acho, Luciana, você diz o outro regime seria o Simples Híbrido, acredito?
1: Isso, o Simples Híbrido, isso.
9: Justamente, essa é uma inovação, né, da reforma também, onde agora os contribuintes vão ter a oportunidade de uma alternativa. Então, antes eles podiam estar no Simples Nacional, que agora a gente está chamando de Simples Puro, e dali eles estariam fora do Simples, seria outra alternativa. Agora vem uma alternativa intermediária, que está sendo chamada justamente Simples Nacional Híbrido, que é realmente um intermediário de você estar fora num lucro presumido ou você estar no Simples Puro. E qual que é a grande diferença? Você mantém alguns dos tributos dentro da cesta do Simples, com todo o regime simplificado, recolhimento único, em guia única, ou você pode manter tudo, ou você mantém quase todos e sai só IBS BSCBS. Então, é uma opção pelo regime regular de BSCBS que os contribuintes do Simples podem fazer. Então, eles ficam num sistema misto.
2: E agora, essa mudança prevista na reforma tributária acarreta algum novo imposto aos micro e pequenos empresários?
9: Não, de maneira alguma, né? Nós temos a substituição do PIS e da COFINS, né? E do ICMS e ISS por IBS-CBS. Agora, a CBS, a IPI também a nível federal, começa então a CBS agora em 2027. O IBS ainda entra num regime de transição um pouco, mas de maneira alguma isso acarreta um novo tributo, digamos assim. A gente ainda não tem a alíquota de referência ainda para ter um comparativo, mas a gente pode dizer que não tem um tributo novo.
1: E o senhor pode explicar para a gente o que é o IBS, o que é o CBS, para o empresário entender melhor também se ele vai para o Simples Híbrido, como é que ele vai fazer, o que vai acontecer na vida dele?
9: Esse é um cálculo que a gente, né, brincamos hoje num outro evento que nós tivemos, de que se existisse uma fórmula matemática para a gente apresentar para os contribuintes, para eles só preencherem aquilo e falar, opa, para mim é melhor isso ou aquilo, seria o mundo ideal, né? Infelizmente, a gente não consegue fazer isso, então o papel hoje da Receita é tentar orientar e mostrar vantagem e desvantagem de cada um, né? Então a gente tem mais ou menos assim, um ponto principal, o contribuinte tem que olhar se para ele, dentro da operação que ele tem, se a cadeia dele de clientes, esses clientes desejam comprar, adquirir, seja mercadoria ou serviço, de alguém que gere crédito para ele, porque muitas empresas querem crédito para poder descontar do débito que eles vão ter lá na frente. E isso pode ocasionar uma preferência por contribuintes que não fossem do Simples, né? Então, a ideia é que, junto do imposto, né, sobre bens e serviços, que é o IBS, e a contribuição sobre bens e serviços, que é a CBS federal, IBS é estados e municípios, tivesse essa oportunidade para os contribuintes migrarem dentro da cadeia deles, optarem e falaram, para mim é melhor, os meus clientes querem adquirir de alguém que gere mais crédito, ele tem a opção de ir para esse regime híbrido. Se não for, por exemplo, aquelas empresas que prestam serviços ou vendem mercadorias diretamente ao consumidor final, em tese,
1: é mantê-lo
9: no Simples puro, né? Porque ele não tem a necessidade de gerar crédito para o consumidor final. Então, o débito dele é menor como Simples.
1: Entendi.
9: Puro, né?
2: O senhor disse que não tem uma fórmula, né, para todo mundo, mas esse sistema de créditos pode fazer com que uma empresa do Simples se torne menos competitiva diante de empresas que estão no regime normal de tributação?
9: Justamente o menos competitivo seria de acordo com a cadeia. Se uma empresa cliente, né, ele tem a opção de ele vai olhar, ele tem dois fornecedores para ele escolher para comprar. Se as duas mercadorias custarem R$100, ele vai olhar quem está no Simples e quem está com o regime regular de IBS-CBS, seja híbrido, lucro presumido. Por quê? Porque ele vai ter mais crédito. Então, compensa ele pagar os R$100 e ter o crédito do que ele pagar os R$100 e não ter crédito, ou ter menos crédito, porque o Simples ele gera um pouquinho um crédito menor, né? É limitado ao valor do montante devido. Então, como o débito é menor, o crédito de quem adquire também é menor. Não sei se ficou claro.
1: Então, ele vai ter que entender, né, como funciona o negócio dele para poder ver em qual situação melhor ele se encaixa.
9: Justamente, é um estudo, um planejamento, procurar uma assessoria tributária, contábil, né, profissionais que possam ajudá-los a planejar, verificar. Cada empresa precisa verificar o seu negócio, a sua operação, para ver aonde ele vai ficar melhor.
2: E ele tem de 1º a 30 de setembro para fazer isso. Se ele não fizer, ocorre algum problema?
9: O problema é que ele fica fora em 2027, né? Então, o que a gente tem conversado e falado é que assim, a janela abre em setembro e existe uma oportunidade de desistência até 30 de novembro, a data que está hoje, né? Então o contribuinte pode, mesmo está em dúvida, não deu tempo de planejar, não consegui ainda, faça a opção, seja do regime pelo Simples, faça a opção pelo regime regular, se houver a possibilidade de que ele vê que aquilo pode encaixar. E se eles entenderem com 2 meses a mais de planejamento de que aquilo não vale a pena, ele vai ter oportunidade de desistir. Então, assim, o prejuízo dele é ele perder realmente uma janela em 2027. Então, essa é a nossa preocupação, para que ele já se planeje ao máximo para saber o que vai acontecer em 2027. Ele tem que saber em setembro.
2: A gente está falando de empresas. Essa mudança impacta os MEIs, o microempreendedor individual?
9: Para o MEI não mudou. O MEI continua fazendo opção em janeiro, com aquele lá no meio do mês, efeito retroativo, da mesma forma, então eles não precisam se preocupar tanto agora com setembro.
1: Tá Ótimo, só para a gente encerrar então, é um modelo que vai trazer mais transparência, né, na arrecadação de impostos, tudo mais, mas não necessariamente vai, não são impostos novos para o empresário, né?
9: Não, como a gente havia citado antes, né, como se mudasse o nome dos tributos, mas mudando também toda a estrutura e toda a dinâmica do cálculo, enfim, de todas as regras, né, aplicáveis.
2: Muito bem, nós conversamos com o Thiago Esfredo, chefe da equipe nacional do Simples da Receita Federal. Muito obrigado pela entrevista à Voz do Brasil.
9: Eu que agradeço. Obrigado.
1: Foi publicada hoje no Diário Oficial lei que autoriza em caráter extraordinário a redução de tributos federais sobre combustíveis.
2: O objetivo é reduzir os efeitos do choque no mercado internacional de energia decorrente do conflito no Oriente Médio.
1: A norma também estabelece medidas de proteção tributária ao etanol, cria crédito fiscal para projetos de produção de fertilizantes e prevê benefícios para setores estratégicos, como minerais críticos.
2: Hoje foi o último dia da 17ª Conferência das Partes da Convenção das Nações Unidas para o Combate à Desertificação, a COP17.
1: O encontro foi realizado em Ulan-Ambatar, na Mongólia, entre 17 e 28 de agosto.
2: E o Brasil apresentou como meta de recuperação de áreas degradadas até 2030.
4: Manejo e restauração de florestas em terras secas, recuperação de áreas degradadas e educação ambiental foram alguns dos temas discutidos na 17ª Conferência das Partes da Convenção das Nações Unidas para o Combate à Desertificação, realizada entre 17 e 28 de agosto na Mongólia. A COP17 reuniu representantes de 197 países, incluindo o Brasil. Na ocasião, o país apresentou como meta a recuperação de mais de 350 milhões de hectares de áreas degradadas até 2030. Alexandre Henrique Bezerra, diretor do Departamento de Combate à Desertificação e Mitigação dos Efeitos da Seca no Ministério do Meio Ambiente e Mudança do Clima, comentou que o compromisso assumido pelo Brasil está alinhado à agenda global.
10: É como se fosse uma grande meta que a Convenção estabeleceu para garantir que a gente avance na agenda de restauração de terras degradadas, de redução do processo de degradação, obviamente está associada ao combate ao desmatamento, ao combate às queimadas criminosas, e vai contribuir para a grande meta global, que é de 1 bilhão e 500 milhões de hectares sendo restaurados, conservados até 2030.
4: Durante a COP17, a delegação brasileira apresentou o Plano de Ação de Combate à Desertificação, que inclui a recuperação dos recursos naturais, adaptação às mudanças do clima, desenvolvimento sustentável e participação das populações que vivem em áreas suscetíveis. Segundo o presidente do Centro de Pesquisas Ambientais do Nordeste, Severino Ribeiro, os riscos apresentados pelo processo de desertificação dos solos ultrapassam a questão ambiental.
11: A desertificação, ela não apenas afeta negativamente a biodiversidade, as árvores, os animais. Ela afeta diretamente o bem-estar humano. Porque se eu esgoto a capacidade que o solo tem de produzir, por exemplo, alimentos, eu estou colocando em risco uma série de atividades econômicas que dependem desse solo sadio, produtivo.
4: O Brasil integra a Convenção das Nações Unidas para o Combate à Desertificação desde 1997. Além de representantes dos 197 países, a COP deste ano reuniu organizações internacionais, sociedade civil, setor privado, comunidade científica, povos indígenas e comunidades locais. Reportagem Gabriela Noronha.
1: Até domingo, indígenas da região Marajuá, no Amazonas, serão assistidos com atendimento médico especializado para a realização de consultas e exames.
2: Nesta etapa, estão previstos 800 atendimentos especializados, como explica a secretária de Saúde Indígena, Lucinha Tremembé.
12: Levando especialidades como pediatria, ginecologia, oftalmologia, saúde da mulher como um todo, clínica geral, entre exames, consultas, diminuindo assim tanto o tempo de espera dessas pessoas na fila de regulação, mas também diminuindo que essas populações que têm peculiaridades culturais específicas saiam de seus territórios, das suas aldeias, para ir para as cidades grandes.
1: As ações no estado ocorreram durante todo o mês de agosto, também nos povos Yanomami, em Boa Vista, e no território Pirã, no Amazonas.
2: Segundo o Ministério da Saúde, a expectativa é realizar cerca de 4 mil atendimentos especializados na região.
1: O Centro Nacional de Monitoramento e Alertas de Desastres Naturais, o CEMADEM, oferece uma plataforma que permite acompanhar a situação da seca em diferentes regiões do Brasil.
2: É possível consultar informações por município e acompanhar a evolução da estiagem ao longo do tempo.
1: Um dos principais indicadores é o Índice Integrado de Seca, que considera dados como chuva, umidade do solo e condições da vegetação.
2: O acesso é gratuito e está disponível no endereço alertasecas.cemadem.gov.
1: A voz pelo Brasil. Céu aberto, pouca chuva e paisagens que ganham novos contornos. É época da seca no Cerrado, que também deve movimentar o turismo.
2: Na Chapada dos Veadeiros, em Goiás, a expectativa é de mais visitantes em busca das cachoeiras, dos rios e das trilhas da região.
1: O parque é gerido pelo ICMBio, Instituto Chico Mendes de Conservação da Biodiversidade, em parceria com a iniciativa privada.
2: E o turismo também movimenta as comunidades locais, como a Calunga, que oferece experiências de base comunitária.
1: No Parque Nacional da Chapada dos Veadeiros, em Goiás, a paisagem muda conforme a estação. Na época das chuvas, cachoeiras e rios ganham volume. Já no período da seca, a água diminui, o céu fica limpo e o cerrado revela outras cores, outros caminhos e outras possibilidades de vivência. É um período que exige atenção redobrada com as queimadas, mas que também pode ser aproveitado pelo turismo. A região do Parque Nacional da Chapada dos Veadeiros é compartilhada entre o Instituto Chico Mendes de Conservação da Biodiversidade, o ICMBio, e a iniciativa privada, que hoje é responsável pela administração do parque. Com isso, a preservação da área caminha ao lado da visitação e da atividade turística. E quem percorre as trilhas nessa época do ano percebe que a seca também tem suas vantagens. É o que conta o guia Adão dos Santos Rosa, que também trabalha como brigadista e monitora a região durante o período de estiagem.
13: Nesse período de seca que é o ideal, né? Que você vai encontrar as águas, né? Tudo cristalina, tudo verdeada, né? Porque no período de chuva não é assim, não é confiável, né? A cachoeira, mesma hora que não está chovendo, chove, né? Todas essas cachoeiras que eu falei aí, era...
1: Caminhar pela chapada durante a seca é também perceber essas mudanças de perto. O som da água pode ficar mais distante, o chão fica coberto de folhas secas e o cerrado, que parece dormir em alguns trechos, continua cheio de vida. Mas a experiência de conhecer a Chapada não termina nas diversas opções de trilhas. Para quem quer ir além dos cartões postais, o turismo de base comunitária aproxima o visitante de quem vive no território. Uma das formas de fazer isso é dentro da própria casa dos moradores. No território Calunga, a comunidade Vão do Moleque, localizada na zona rural de Cavalcante, é a maior de Goiás. E é lá que está a dona Santina Cesar dos Santos, que recebe turistas em casa e transforma a hospedagem em uma experiência inesquecível.
14: Aí oferece café da manhã, almoço, almojante, se você quiser. Mais tarde tem um docinho, tem doce também. E eu tenho meus produtos calor que eu faço com geleia. Se você quiser levar também para conhecer, para levar, para saborear depois na sua casa, tem também.
1: Ainda segundo dona Santina, para o visitante é uma oportunidade de conhecer a Chapada por outro ângulo. Para a comunidade, o turismo representa renda, valorização da cultura e uma forma de manter vivas as tradições do território.
14: As pessoas que vêm aqui amam, volta todo mundo querendo voltar, falando que vai tornar a voltar, outros vêm embora chorando, porque aqui é uma paisagem, sabe? Depois chegou aqui, é só alegria, muita árvore, bem fresquinho, além de que o tempo tá ficando mais quente agora, devido ao tempo, né? Mas não tem barulho nenhum, silêncio, eles amam.
15: entre trilhas, águas, casas e histórias, o visitante descobre que conhecer um destino também pode ser uma forma de ajudar a preservá-lo e colecionar memórias. Com sonorização de Reinaldo dos Santos, reportagem Karine Melo.
1: Próxima sexta-feira, às vésperas da Independência, nós vamos falar sobre a Estrada Real, uma das maiores rotas turísticas do Brasil, que liga o interior de Minas Gerais ao litoral do Rio de Janeiro e São Paulo.
2: Vamos falar um pouco da história, quando no século XVIII, a coroa portuguesa pavimentou esses caminhos para transportar e fiscalizar o ouro e os diamantes extraídos das minas. Hoje o trajeto preserva cidades históricas, igrejas barrocas e calçamentos de pedra da época colonial.
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2: Fique agora com as notícias do Poder Judiciário e do Congresso Nacional. Boa noite, um bom fim de semana.
1: A gente volta na segunda-feira. Boa noite.
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17: Presidente do STF e CNJ, ministro Edson Fachin, reforça as ações no combate à violência contra a mulher.
18: STJ garante em ações penais prazo em dobro e intimação pessoal a núcleos de prática jurídica.
17: Homem trans é indenizado por sofrer assédio sexual e transfobia.
18: Boa noite, eu sou o Arthur Filho.
17: E eu sou Walter Lima.
18: O presidente do Supremo Tribunal Federal e do Conselho Nacional de Justiça, o CNJ, ministro Edson Fachin, destacou a importância de proteger as meninas brasileiras e garantir que cresçam com liberdade, dignidade e segurança.
17: Ele participou hoje da jornada Maria da Penha em Campo Grande, Mato Grosso do Sul.
19: Toda infância deveria ser feita de achadouros, de descobertas, de sonhos, de brincadeiras e de afetos, nunca de marcas e violência.
18: Um homem trans que trabalhava numa empresa de alimentos na Paraíba foi indenizado por assédio sexual e transfobia.
17: A Justiça do Trabalho adotou o protocolo antidiscriminatório da Corte Interamericana de Direitos Humanos. Samanta Flor.
20: A segunda turma do TRT da Paraíba entendeu que em casos de assédio sexual, o depoimento da vítima é uma prova fundamental e vale por si só, já que esse tipo de violência quase sempre acontece sem testemunhas. Os desembargadores também consideraram comprovado o tratamento hostil e transfóbico do empresário contra o trabalhador. Além das duas indenizações, a empresa terá ainda de reconhecer o vínculo de emprego e pagar adicional de insalubridade. Ainda cabe recurso.
18: Corte Especial do STJ decide que núcleos de prática jurídica das faculdades de direito públicas ou privadas têm prazo em dobro para recorrer.
17: A regra já incluía os processos da área civil. Fátima Uchoa.
21: A Corte Especial do STJ entendeu que os advogados integrantes dos núcleos também têm a prerrogativa de serem intimados pessoalmente dos atos processuais. Segundo o relator ministro Luiz Felipe Salomão, o Código de Processo Civil, ao ampliar o alcance da prerrogativa da Defensoria Pública, busca compensar a estrutura limitada dos núcleos de prática jurídica, garantindo condições de igualdade na defesa dos assistidos, efetivando o princípio constitucional de acesso à justiça. Assim como não existe norma específica na lei processual penal, o dispositivo foi aplicado por analogia.
18: Prazo da Justiça Eleitoral para nomeação de mesários, pessoal de apoio logístico e auxiliar de auditoria que irão atuar nas eleições gerais 2026 encerra hoje, sexta-feira.
17: As nomeações incluem as sessões de voto em trânsito e as instaladas em estabelecimentos penais e unidades de internação de adolescentes. Vitor Struck.
22: O Tribunal Superior Eleitoral encerra nesta sexta-feira o prazo para nomeações de mesárias e mesários, membros das equipes de apoio logístico e auxiliares de auditoria das eleições. Os nomes devem ser publicados em edital pelos juízes e juízas das zonas eleitorais. Partidos políticos, federações partidárias e coligações têm até 5 dias para apresentar contestações. o mesmo prazo concedido para a recusa dos nomeados. Esta sexta-feira também é o último dia para que mesárias e mesários, pessoal de apoio e agentes das forças de segurança habilitem a votação em sessão distinta da de origem.
18: Justiça condena dois réus por corrupção e lavagem de dinheiro em obra de hospital no Paraná.
3: Decisão atende a pedidos do Ministério Público Federal, Sabrine Menezes.
5: De acordo com as investigações, um ex-servidor do município e o sócio administrador de uma corretora, envolvidos na construção do Hospital Regional de Toledo, fracionavam os valores desviados da obra em depósitos menores para dificultar o rastreamento dos recursos. Segundo a sentença, o esquema provocou prejuízo de mais de R$1 milhão para os cofres públicos. Os réus foram condenados à pena de 11 anos de reclusão em regime inicial fechado, além do pagamento de multa e reparação dos danos em valor correspondente a pouco mais de R$2 milhões.
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18: A você uma boa noite.
22: Bom fim de semana e até segunda-feira.
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23: Eu sou Paula Groba.
24: E eu sou Ricardo Nakaoka.
23: E estes são os destaques de hoje do Jornal do Senado, que começa agora.
24: Escala 6x1. Redução da jornada para 40 horas semanais está pronta para votação.
23: Senadora Leila Barros vai relatar MP que zera taxa sobre compras internacionais.
24: Eleições 2026. Atenção aos votos para o Senado. Neste ano, são duas vagas.
23: Boa noite.
24: Boa noite.
23: Trabalhar menos, descansar mais e sem perder salário. A proposta que pode mudar a jornada dos trabalhadores brasileiros está pronta para ser votada na Comissão de Constituição e Justiça do Senado. A votação deve ocorrer na próxima semana.
24: A PEC reduz de 44 para 40 horas a jornada máxima semanal e garante 2 dias de descanso por semana, sem redução de salário. O relator da proposta sobre o fim da escala 6x1 recomenda a aprovação do texto que veio da Câmara e rejeita as emendas apresentadas pelos senadores. A reportagem é de Bruno Lourenço.
25: Em sessão do Senado Federal, o presidente da União Geral dos Trabalhadores, Ricardo Patá, afirmou que categorias como a dos comerciários mal têm tempo de ver a família por conta da escala de 6 dias de trabalho por apenas 1 de descanso e defendeu a PEC.
26: Não é isso que nós queremos. Nós queremos ter um país cidadão e um país não de castas.
25: Já o presidente da Federação do Comércio de Bens, Serviços e Turismo do Estado de São Paulo, Ivo Dall'Acqua, alertou que não existe uma única realidade empresarial e a redução da jornada deveria acontecer por meio de negociação coletiva.
26: O pequeno comércio do interior enfrenta desafios diferentes daqueles de uma empresa exportadora. As necessidades do comércio atacadista não são as mesmas do varejista.
25: De acordo com o texto já aprovado na Câmara dos Deputados, a transição será gradual. 2 meses após a promulgação da futura emenda constitucional, o teto da jornada semanal cairá para 42 horas com 2 dias de folga. Ao final de um ano, o limite máximo será fixado definitivamente em 40 horas semanais.
23: E a senadora Leila Barros foi escolhida como a relatora da comissão da medida provisória que acabou com a chamada taxa das blusinhas. O presidente do colegiado é o deputado Reginaldo Lopes.
24: A próxima reunião da comissão que analisa a MP será na segunda-feira, quando pode ser apresentado e votado o relatório de Leila. Repórter Rodrigo Rezende.
27: A chamada taxa das blusinhas é o imposto de importação de 20% cobrado sobre compras internacionais de até $50, cerca de R$250. A cobrança foi criada em 2024 e suspensa em maio deste ano pela medida provisória 1357. A relatoria da comissão que analisa a MP ficou com a senadora Leila Barros, do PDT do Distrito Federal. Ela afirmou que concorda com o texto inicial da medida, mas irá ouvir a todos os setores produtivos para a construção do relatório.
28: É isso que eu quero deixar muito claro, que é uma característica minha de conversar com todos, ouvir a todos,
4: mas o texto inicial que já foi apresentado para nós já nos agrada, mas não abriremos mão de conversar com todos.
27: A próxima reunião da comissão, na qual deve ser apresentado o relatório, será nesta segunda-feira, 31 de agosto, às 4 da tarde. Nesse mesmo dia, deputados e senadores da comissão podem votar o texto. A ideia é que a MP seja aprovada na Câmara e no Senado durante o esforço concentrado que ocorrerá até 4 de setembro, antes do prazo de perda de validade da medida, que é 8 de setembro.
23: Avançou no Congresso a medida provisória que cria uma nova linha de crédito para motociclistas profissionais.
24: O texto foi aprovado pela comissão mista e seguiu para a votação em plenário. Repórter Patrícia Oliveira.
7: No caso dos motociclistas, o dinheiro poderá ser usado na compra de motocicletas, motonetas e ciclomotores novos. Também poderão ser financiadas motos e bicicletas elétricas, além de equipamentos e infraestrutura ligados à atividade. O relatório aprovado incluiu também o transporte escolar e definiu ações específicas para profissionais mulheres e pessoas com deficiência. Para presidente da comissão,

0: comprar apenas um veículo. A medida provisória ainda precisa ser aprovada pelos plenários da Câmara e do Senado.
1: O projeto que começa a ser analisado pelo Senado pode dar mais transparência ao processo de registro de medicamentos para doenças raras.
2: A proposta obriga a Anvisa a tornar público cada passo da análise dos pedidos de registro, para que pacientes, famílias e profissionais de saúde saibam em que etapa está o processo. A medida não muda a autonomia técnico-científica da agência. Repórter Márcio Maturana.
3: O novo projeto foi anunciado pelo senador Hermes Klan, do PL de Santa Catarina, na quinta-feira, durante uma audiência pública na Comissão de Direitos Humanos sobre a suspensão de um medicamento para a distrofia muscular de Duchenne.
4: Acabo de dar entrada em um projeto de lei para aumentar a transparência da Anvisa nos processos de registros de medicamentos destinados a doenças raras, trazendo segurança e informação a todos.
3: Doenças raras atingem cerca de 13 milhões de brasileiros. Quando existe tratamento, os remédios costumam ser caros e precisam passar por um processo de testes até aprovação pela Anvisa. O objetivo do projeto é dar previsibilidade a pacientes, famílias e profissionais de saúde sem interferir na autonomia técnico-científica da Anvisa.
5: Eleições 2026.
1: O Tribunal Superior Eleitoral e o Google fecharam um acordo para identificar o uso ilegal de inteligência artificial nas eleições.
2: Uma ferramenta vai identificar o uso indevido de imagens de candidatos. Repórter Pedro Pincer.
6: A tecnologia chamada de Likeness ID está disponível para usuários maiores de 18 anos e é capaz de identificar conteúdos gerados por inteligência artificial que reproduzem a imagem de uma pessoa. A iniciativa busca ampliar a capacidade de rastreio no YouTube de materiais sintéticos e falsos que explorem indevidamente a identidade de quem está na disputa eleitoral. O presidente do TSE, ministro Cássio Nunes Marques, afirmou que a iniciativa busca preservar direitos fundamentais no ambiente da internet e contribuir para a confiança nas eleições.
7: O momento em que celebramos essa parceria é crucial. Isso porque é de conhecimento comum o potencial danoso do mau uso da inteligência artificial generativa.
6: Para aderir ao sistema, a candidata ou o candidato precisa ter uma conta no YouTube e acessar o YouTube Studio, na área destinada à busca de conteúdo por semelhança. Depois de um cadastro, a plataforma cria um registro biométrico da aparência do usuário. Cabe ao candidato analisar o material localizado e decidir se houve uso indevido da sua imagem. Se entender que sim, poderá solicitar a remoção. Havendo violação das regras da plataforma, o conteúdo poderá ser retirado do ar.
1: E neste ano, o eleitor vai votar em dois senadores, mas atenção, são dois senadores diferentes. Um voto para cada candidato ou candidata. Primeiro, o eleitor escolherá um candidato e confirmará a escolha. Em seguida, registrará o outro voto. Se o eleitor repetir o mesmo número nas duas oportunidades, apenas o primeiro voto será considerado válido. O segundo será anulado automaticamente pela urna eletrônica.
2: E para ajudar o cidadão a se informar melhor, o Senado Federal criou uma página especial para a cobertura das eleições. O site pode ser acessado por meio do endereço link.senado.leg.br/eleições. Com trabalhos técnicos de Eliseu Caires, o Jornal do Senado fica por aqui. Acompanhe agora as notícias do Tribunal de Contas da União e da Câmara dos Deputados. Boa noite.
1: Boa noite e um bom fim de semana.
5: Minuto do TCU.
8: Nos dias 31 de agosto e 1º de setembro, o Tribunal de Contas da União realiza seminários sobre o financiamento e a organização do SUS, o Sistema Único de Saúde. O encontro vai discutir como os recursos da área são distribuídos entre estados e municípios e os desafios para garantir financiamento sustentável. Outro ponto de destaque é a integração dos serviços de saúde e o atendimento por região. O objetivo é melhorar a organização da rede e garantir que os serviços funcionem de forma integrada. O seminário vai reunir gestores, especialistas e representantes das três esferas de governo para trocar experiências e discutir melhorias para o SUS. O evento será transmitido ao vivo pelo canal do Tribunal no YouTube. Saiba mais em tcu.gov.br.

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1: Câmara pode votar projeto que fixa idade máxima de 15 anos para táxis.
2: Hugo Mota pede que a população acompanhe o trabalho parlamentar.
1: Serviço de emergência médica deverá oferecer acessibilidade para surdos.
2: Boa noite. Os deputados analisam um projeto que obriga os serviços de emergência médica a oferecer acessibilidade para surdos. O texto já foi aprovado pelas comissões de saúde e de defesa dos direitos das pessoas com deficiência. Saiba mais sobre o assunto na reportagem de Mônica Tati.
3: Projeto em tramitação na Câmara prevê a criação de atendimento para pessoas surdas na urgência e emergência em hospitais de médio e grande porte. O projeto original previa a presença de intérprete de Libras, a língua brasileira de sinais. Mas a relatora na Comissão de Saúde, a deputada Rogéria Santos, do Republicanos da Bahia, modificou o texto. O relatório aprovado permite que os estabelecimentos adotem diferentes formas de atendimento acessível para pacientes surdos ou com deficiência auditiva, a fim de assegurar meios adequados de comunicação, como o uso de tecnologias digitais. Rogéria Santos lembra que a chegada aos serviços de urgência médica é um momento vulnerável para todas as pessoas.
4: É um momento que você está sentindo muita dor ou que você passou por um acidente. Imagine você chegar nesse ambiente e não conseguir se comunicar. E como é que isso é prejudicial ao socorro, à assistência de forma diligente, que tenha o objetivo de salvar aquela vida, porque a intensidade do que gerou aquela necessidade a gente se conhece, pessoal profissional habilitado na medicina vai saber.
3: Rogéria Santos destaca que o Brasil tem aproximadamente 10 milhões de pessoas com deficiência auditiva, sendo que cerca de 2 milhões e 700 mil são completamente surdas. Segundo a deputada, o projeto garante a inclusão e acessibilidade ao permitir o pleno acesso à saúde. O projeto, que prevê serviço de intérprete para pessoas surdas ou com deficiência auditiva, ainda terá que ser votado pelas comissões de Finanças e Tributação e de Constituição e Justiça. Se for aprovado em todas, segue para a apreciação do Senado. Da Rádio Câmara de Brasília, Mônica Tati.
0: Saúde.
1: Projeto de Dani Cunha, do PL do Rio de Janeiro, impede a cobrança de consultas de retorno em atendimentos particulares e de planos de saúde. A proposta considera retorno a consulta destinada à análise de exames ou ao ajuste do tratamento iniciado anteriormente.
2: Dani Cunha esclarece que a regra vale apenas quando o novo atendimento estiver diretamente ligado à consulta inicial. O texto prevê multa para cobranças indevidas, mas ressalta que uma nova cobrança pode ser feita quando houver queixa clínica ou diagnóstico independente do primeiro atendimento.
0: Direitos humanos.
1: Dorinaldo Malafaia, do PDT do Amapá, defende a aprovação do projeto que transforma em lei os programas Envelhecer nos Territórios e Viva Mais Cidadania. Ele explica que o objetivo é evitar que as atividades sejam interrompidas por mudanças administrativas.
2: Dorinaldo Malafaia afirma que a proposta fortalece a rede de atendimento nos estados e municípios. O projeto prevê a formação de agentes locais para identificar violações de direitos, além de ações voltadas ao enfrentamento da violência e da discriminação contra pessoas idosas.
0: Eleições.
1: Em vigor há mais de 16 anos no Brasil, a lei da ficha limpa sofreu alterações que hoje são contestadas no Supremo Tribunal Federal. A reportagem é de Maria Neves.
5: A lei da ficha limpa, que nasceu de iniciativa popular ainda em 1993 e entrou em vigor em junho de 2010, completa 16 anos com alterações significativas e contestações no Supremo Tribunal Federal. O texto original prevê que políticos condenados à perda dos direitos políticos não podem concorrer novamente a cargos eletivos por até 16 anos. Esse é o caso de os senadores que têm mandato de 8 anos. Um dos deputados que assinaram o projeto de lei na Câmara, o deputado Luiz Carlos Raule, do Podemos do Paraná, afirma que somente na eleição de 2024 a lei ajudou a barrar quase 2.000 candidaturas que tinham ficha suja. O parlamentar considera a norma um marco no combate à corrupção no Brasil.
6: Foi um reforço legislativo que fizemos para fortalecer a legislação de combate àqueles realmente que metem a mão no jarro do dinheiro público. E o Brasil aprovou uma legislação que veio de iniciativa popular. 1,5 milhão de assinaturas foram apresentadas e essa é uma lei que pegou no Brasil. Eu acredito que hoje, nesses anos todos, próximo de 10 mil candidaturas sujas, de ficha suja, foram barrados pela legislação.
5: Pela lei de 2010, políticos condenados por crimes como lesão ao patrimônio público e enriquecimento ilícito não podem concorrer novamente durante todo o período restante do mandato e nos 8 anos seguintes. No entanto, outra lei que entrou em

0: Boa noite a todos. Havendo número legal de vereadores presentes, eu declaro aberta a presente sessão. Vamos fazer uma leitura da Bíblia Sagrada.
1: Meu Deus, eu te mato.
0: Senhora secretária, faz a leitura.
1: Boa noite a todos. Salmo 104. Bendiz a minha alma, ó Senhor. Senhor, meu Deus, tu és magnífico, está vestido de glória e majestade. Ele se cobre de luz e como um vestido, estende os céus como uma cortina. Amém.
0: Pode todos sentarem.
1: Como é que você me pega isso para falar?
0: Nós estamos iniciando essa sessão com um terço dos vereadores presentes, de acordo ao artigo 84 do Regimento Interno da Câmara, que diz: a hora do início da sessão plenária, os membros da comissão executiva e os vereadores ocuparão os seus lugares. O parágrafo segundo diz da seguinte forma: achando-se presente no mínimo um terço dos vereadores, o presidente declarará aberta a sessão, proferindo as palavras de acordo que nós acabamos de proferir. Portanto, é legal sim a gente estar aqui reunido, um terço dos vereadores, porém não haverá, a gente não vai tramitar matéria, né? Não haverá deliberação de matérias, por não haver quórum suficiente para deliberar as proposições. E, nesse sentido, a gente passa, para a secretária legislativa fazer a leitura da ata da sessão anterior.
1: Oh, meu Deus, você me mata. Você vai ver. Ata da sessão ordinária da Câmara Municipal de Mateiros, Tocantins, realizada em 17 de agosto de 2026, às 19h30 horas. Aos 27 do dia do mês de agosto de 2026, às 19h30 minutos, reunir-se em sessão ordinária no plenário da Câmara Municipal de Mateiros, Tocantins. A mesa diretora, composta pelo senhor presidente Domingos Alves Ferreira, vice-presidente Everson Batista dos Santos, primeiro secretário Milton Ribeiro de Jesus, segundo secretário Natanael Ribeiro Matos e os demais vereadores Manuel Rabelo Tavares Filhos, Ademolso Ribeiro de Ramos, Everson Souza Carvalho, Sônia Batista Pereira e Silvano Coelho Luz. Na ausência momentânea do presidente, o vice-presidente deu início à sessão, conduzindo os trabalhos até a chegada do presidente. Havendo o número legal de vereadores presentes, o presidente declarou aberta a sessão. Em seguida, o presidente solicitou o primeiro secretário que conduzisse a oração do Pai Nosso. Após, o presidente submete à votação os requerimentos de número 026, 028/2026 e 029/2026, de autoria do vereador Hamilton Ribeiro, onde foram aprovados por unanimidade dos vereadores presentes. Em seguida, o vice-presidente solicita à gestão municipal manutenção da Avenida Tocantins, entre o comercial Salobro ao anexo da Saúde. Na sequência, franquias fala aos vereadores. O vereador Natanael Ribeiro de Matos inicia sua fala com boa noite, cumprimenta a conselheira Érica Reis, Wagner Vieira e todo o público presente, ouvinte dos canais de comunicação da Câmara Municipal. Em seguida, solicita à gestão municipal para fazer a manutenção na TO-040, no trecho conhecido como Curva das Mamonas. E não havendo mais nada a tratar, finaliza sua fala com boa noite. O vereador Ademolso Ribeiro de Ramos inicia sua fala com boa noite, cumprimenta a conselheira Érica Reis, Wagner Vieira e todo o público presente, ouvinte dos canais de comunicação da Câmara Municipal. Na sequência, o vereador apresentou uma sugestão à gestão municipal para que os broquetes retirados da Avenida Maranhão, onde a pavimentação se encontra danificada, seja reaproveitado na manutenção e recuperação de outras ruas que necessitam de reparos, contribuindo para a melhoria da pavimentação e para melhorar o aproveitamento dos materiais disponíveis. E não havendo mais nada a tratar, finalizou sua fala. O vereador Everson Souza cumprimenta A todos com boa noite, agradeço a Deus, cumprimento Wagner Vieira, a conselheira Érica Vieira e todo o público presente, ouvinte dos canais de comunicação da Câmara Municipal. Na sequência, pede a secretária para fazer o requerimento solicitando a retirada de entulhos que colocaram na estrada sentido ao cemitério municipal. E não havendo mais nada, a Tatá finaliza sua fala. O vice-presidente cumprimenta os visitantes Wagner Vieira, Érica Reis e sua esposa Maria Dilma. Na sequência, o vice-presidente devolveu a condução dos trabalhos ao presidente, que reassumiu a direção da sessão, dando continuidade aos trabalhos legislativos. O presidente cumprimentou a todos com boa noite. Em seguida, o presidente agradeceu ao vice-presidente pela condução dos trabalhos legislativos durante sua ausência, até o momento de sua chegada, destacando sua colocação para o bom andamento da sessão. Na sequência, cumprimento Wagner Vieira, ex-colaborador desta Casa de Lei, e a conselheira Érica Reis e todo o público presente. Dando continuidade, apresenta o projeto de lei número 011/2026, de 18 de agosto de 2026, institui a política municipal de alfabetização. Em seguida, fala do projeto número 12. O presidente solicitou ao secretário de Controle Interno, senhor Pablo Lima, que prestasse esclarecimento e dirimisse algumas dúvidas relacionadas ao projeto de lei número 012/2026. Após o esclarecimento do Pablo Lima, o presidente parabeniza o prefeito Gesi Vieira pelo Festival Gastronômico e também a secretária de Assistência Social, Ana Cláudia Batista, a secretária de Finanças, Rebeca Tavares, o secretário de Meio Ambiente e Turismo, João Marcelo Lima, a secretária de Planejamento, Licitações e Compras, Zoraide Ribeiro, e o pregoeiro municipal, Cauã Alves. E em seguida, seu posicionamento fez o agradecimento em especial ao secretário de Controle Interno, Pablo Lima, pelo trabalho prestado à Casa de Leis e por ter levado junto à Casa de Leis o estande ao Festival Gastronômico, onde ficou por conta do mesmo vídeos, artes e ajuda a montar o estande. O estande levou a população, os trabalhos legislativos, a sociedade, a galeria, com todos os parlamentares que já passou pela casa, levando a história política de Mateiros, a sociedade e todos os visitantes que por ela passou. Agradeceu todos os servidores da casa pelo empenho e trabalho ao estande e também aos parlamentares. Em seguida, comunica os colegas que terá que se ausentar do município, pois terá que fazer 3 cirurgias. Dando continuidade, retorna a fala aos vereadores. A senhora vereadora Sônia Batista Pereira inicia sua fala com boa noite, cumprimento o público presente, em nome da conselheira Érica Reis, ouvinte dos canais de comunicação, fez um relato do projeto de lei 011, que está em tramitação na casa, que é de suma importância para o município. Em seguida, parabeniza a secretária de Educação, Eumíria Cavalcante, e toda a equipe da rede de educação municipal por aumentar o índice educacional do município. Logo após, a vereadora parabeniza a secretária de Assistência Social e a secretária de Saúde e a palestrante Érica Reis pela realização e condução do evento Agosto Lilás, destacando a importância da iniciativa Sequência. Agradecer ao senhor Wagner Vieira pelas palavras proferidas e reconhecimento aos trabalhos desenvolvidos pelo Poder Legislativo em seu posicionamento. A vereadora agradeceu ao secretário de Controle Interno, senhor Pablo Lima, pelo trabalho prestado ao Poder Legislativo na organização e condução das atividades no estande, bem como agradeceu a todos os colaboradores desta Casa de Leis pelo empenho e dedicação. E não havendo mais nada a tratar, finaliza sua fala. O senhor presidente, com o uso da palavra, agradece a todos os secretários envolvidos ao Festival Gastronômico e à diretora Solene Cardoso. O vereador Silvano Coelho inicia sua fala com boa noite, cumprimenta o senhor Wagner Vieira, a conselheira Érica Reis, o público presente, ouvintes dos canais de comunicação e da Câmara Municipal. Dando prosseguimento, parabeniza o senhor presidente e os colegas pelos trabalhos prestados. Em seguida, parabeniza a gestão pelo Agosto Lilás e ainda em seu posicionamento fala da passagem do ex-servidor Wagner Vieira na Casa de Leis, onde prestou um bom trabalho. Dando continuidade, o vereador destacou em seu posicionamento que o projeto de lei que está em tramitação nesta casa, é de suma importância, ressaltando a relevância da matéria para o município. E não havendo mais nada a tratar, finaliza sua fala. O vereador Manuel Rabelo Tavares Filho inicia sua fala com boa noite, cumprimento os ouvintes e todos os canais de comunicação da Câmara Municipal. Cumprimento o ex-servidor desta casa, Wagner Vieira, a conselheira Érica Reis. O vereador reforçou a cobrança das calçadas no setor Bela Vista e, em seguida, fala do projeto de lei que está em tramitação. O vereador informa que só irá votar na lei complementar com a presença dos donos de atrativos, representante das agências de turismo e representante dos guias. Em seguida, o vereador fala que tem que fazer uma audiência pública e, não havendo mais nada a tratar, finalizou sua fala com boa noite. O vereador Hamilton Ribeiro de Jesus iniciou sua fala com boa noite, agradece a Deus pela oportunidade de estar presente, cumprimenta os ouvintes dos canais de comunicação, deu as boas-vindas ao Wagner Vieira e à Érica Reis, dando continuidade, agradece seus colegas pela aprovação de seus requerimentos. O senhor vereador frisou a fala dos colegas vereadores acerca da importância da reutilização do material que está sendo retirado da Avenida Maranhão, sugerindo que o referido material seja reaproveitado na manutenção e recuperação da Avenida Tocantins e também na manutenção no setor Bela Vista. Após, o vereador parabeniza a gestão municipal pela organização e realização das ações alusivas ao Agosto Lilás, destacando a importância da iniciativa para a conscientização e o enfrentamento à violência contra a mulher. Por fim, finaliza sua fala com boa noite. O senhor presidente comunica e apresenta a aquisição do painel digital e tablet para os parlamentares. O vereador Everson Batista dos Santos solicita à gestão municipal a retirada dos entulhos no setor Bela Vista. Logo após, o vereador esclareceu que não apresentou o projeto de lei número 011/2026 em plenário, tendo em vista que a matéria foi encaminhada a esta Casa de Leis próximo ao horário de início da sessão e não havendo tempo hábil para sua devida análise e apresentação. E não havendo mais nada a tratar, finaliza sua fala. O senhor presidente, com uso da palavra, agradece a todos pela audiência, presença. Por fim, desejo a todos uma ótima noite e encerra a presente sessão. E para que constar, eu, Mara Helma Souza Carvalho, lavrei a presente ata que, após lida e aprovada, será assinada pelos membros da mesa diretora, sala das sessões da Câmara Municipal de Mateiros Tocantins, aos 27 dias do mês de agosto do ano de 2026.
0: Acabamos de ouvir a leitura da ata da sessão anterior e nós está em votação, né? Quem for a favor, fique como está, quem não for, se manifeste. Aprovado. E como a gente não pode colocar preposição em votação devido o quórum ser insuficiente para a deliberação de plenário, eu gostaria de estar aqui lendo uma carta encaminhada pela secretária de Educação do município. A carta diz o seguinte: carta de solicitação de aprovação do projeto da Política Municipal de Alfabetização de Mateiros. As autoridades competentes. Assunto: solicitação de aprovação do projeto de Política Municipal de Alfabetização no município de Mateiros. Senhor presidente, senhores vereadores, demais autoridades representantes da comunidade educacional. Por meio desta, vimos respeitosamente solicitar a apreciação e aprovação do projeto da Política Municipal de Alfabetização no município de Mateiros, Programa Alfabetização para Todos, uma iniciativa de fundamental importância para o fortalecimento da educação pública e para a garantia do direito de aprendizagem de todas as crianças matriculadas na rede municipal de ensino. A alfabetização constitui uma das etapas mais importantes da trajetória escolar, pois é por meio da aquisição da leitura e da escrita que a criança amplia sua capacidade de compreender o mundo, desenvolver o pensamento crítico, comunicar-se, participar da sociedade e prosseguir com maior segurança em sua vida escolar e social. Nesse sentido, a criação de uma política municipal de alfabetização representa um compromisso do município de Mateiros com a melhoria da qualidade da educação, estabelecendo princípios, objetivos, estratégias e ações que possam orientar o trabalho das unidades escolares, dos professores, das equipes pedagógicas e da gestão municipal. A aprovação desse projeto contribuirá para promover maior organização e continuidade das ações de alfabetização, fortalecer a formação dos profissionais da educação, acompanhar os resultados de aprendizagem e possibilitar a identificação e o atendimento das necessidades específicas dos estudantes. Além disso, permitirá que o município desenvolva ações articuladas e planejadas, respeitando a realidade local e as características de sua comunidade. A política municipal de alfabetização também representa um importante instrumento para produzir desigualdades educacionais, garantindo que todas as crianças tenham oportunidade efetiva de aprender a ler e escrever na idade adequada. Investir na alfabetização é investir no futuro do município, pois uma educação de qualidade contribui diretamente para a formação de cidadão mais autônomo, participativo e preparados para os desafios da sociedade. Para o município de Mateiros, a aprovação desse projeto possui especial relevância, pois possibilita a construção de uma política educacional alinhada com as necessidades de seus estudantes e profissionais, valorizando a realidade municipal e fortalecendo o compromisso coletivo com uma educação pública de qualidade. Diante disso, solicitamos apoio e aprovação do projeto da Política Municipal de Alfabetização de Mateiros, reconhecendo-o como uma iniciativa estratégica para o desenvolvimento educacional e social do município. E hoje, o município de Mateiros vem se destacando nos índices de alfabetização com grande relevância. Em 2024, era 9,9 e em 2025, nosso resultado é de 33,33. O nosso IDEB foi de 3,5 para 4,3, teve um aumento de 0,8. E na escola do IDEB, o nosso município vem crescendo cada dia mais, e essa política de alfabetização vai nos fortalecer cada vez mais o nosso município, certo de podermos contar com a sensibilidade e compromisso e o apoio de todos os envolvidos na construção de uma educação cada vez mais inclusiva, equitativa e de qualidade. Agradecemos a atenção e reiteramos nosso compromisso com a aprendizagem e o desenvolvimento das nossas crianças. Atenciosamente, Elmira Cavalcante Mascarenha Fé, secretária municipal de educação do município de Mateiros. Essa é a carta encaminhada, né, pela secretária, solicitando para que nós possamos estar tramitando essa matéria com mais urgência, né, com o intuito de criarmos a política municipal de alfabetização do município de Mateiros. Eu quero aqui colocar aos senhores vereadores o meu ponto de vista com relação a esse projeto, né? Eu acredito que tudo que envolve educação e saúde, ela tem uma prioridade aqui na Casa de Leis, né? Eu acredito, assim, não estou desrespeitando nenhuma comissão e nem a opinião de nenhum dos vereadores, mas colocando a minha opinião como vereador, eu gostaríamos muito de que nós deliberássemos sobre essa matéria na próxima sessão, né, para que nós possamos estar aprovando esse projeto de lei. Não justifica não criarmos uma política municipal de alfabetização no município. Não justifica. E seja ela lá qual for, a forma que será conduzido esse trabalho, eu acredito que será para melhor atender a necessidade escolar. Vimos que o município teve um salto significante. Enquanto a gente sai de uma pontuação de 9,9 para 33,33, isso significa que é um salto bastante importante. Isso é muito importante, não só para o município, mas assim pela qualidade de aprendizagem de todos aqueles que são envolvidos, né? E aí eu quero dizer que, como nós não tivemos sessões na terça-feira, não houve sessão ordinária, e o regimento diz que a sessão vai para o próximo dia e assim sucessivamente, automaticamente, vereador Ademolso, nós temos sessão na segunda-feira, né, para concluir as 5 sessões mensais. E nessa reunião, eu clamo aqui todos os vereadores que nós possamos estar deliberando sobre essa matéria e, em seguida, na sessão lá, a gente vai fazer a convocação para uma sessão extraordinária logo após a sessão ordinária ou na terça-feira para estar deliberando em segundo turno o projeto. Porque a gente tem que votar em 2 turnos, no mínimo 2 turnos. Qual que seja o projeto, nós temos que votar em 2 turnos. Aqui fica aqui, acertado com os vereadores presentes. Vamos comunicar no grupo de trabalho os demais vereadores, né, o que nós falamos aqui, e dar continuidade ao nosso trabalho. E dizer para a comunidade de Mateiros que não importa a quantidade, né, de vereadores que esteja presente na sessão. O que se faz valer é nós estarmos aqui trabalhando. Respeitamos e justificamos a ausência daqueles que não pôde comparecer, né, nossos colegas, cada um tem suas particularidades, sabe os seus motivos, os seus impedimentos. Não somos nós, nem eu, que vou aqui criticar a falta de nenhum colega, até porque eu também falto, né? A gente também, quando há necessidade, ou por algum motivo justificado, a gente falta. Então, antes que cada vereador nos se pronuncie, a gente não pode fazer juiz aqui dizer que o vereador não compareceu porque não quis, tem apenas 3 vereadores porque os outros não têm compromisso. Não, isso aqui não é o nosso papel, isso aqui não é, nós não podemos fazer jamais isso aqui, né? Cada um tem suas particularidades e elas têm que ser respeitadas. Mas dando continuidade, eu quero dar a fala para o vereador Silvano Coelho, passar a fala para ele.
2: Quero dar uma boa noite a todos, colegas vereadores, servidor dessa casa, em nome da nossa amiga Isabel, o Pablo, a esposa, a filha, e dar um alô a todos os ouvintes das rádios Dunas FM e pessoal que está ouvindo nós, né? Da zona rural, daqui da cidade, e falar sobre o projeto, né? Ontem ainda até comentei, se quiser colocar os projetos, ainda mais principalmente esse da educação, que a gente sabe da necessidade, né? Mas aí não deu. Vamos para segunda-feira, né, que a gente está devendo a sessão, e vamos botar em votação. Vai dar certo. E os vereadores que não veio, cada quem tem seus compromissos, né? Não veio porque não deu. Isso é a realidade. Quero também parabenizar a gestão pelo o Agosto Lilás, está acontecendo ainda na Praça da Prefeitura. Também quero parabenizar novamente a gestão, porque eu estou tão feliz de fazer essa avenida e hoje começou a chegar a brita e vai dar certo. Graças a Deus, isso aí é importante demais para nós. Parabéns, prefeito, junto com os vereadores, que não, ele não faz só se não tiver a parceria da Câmara Municipal, junto com os vereadores. E esse projeto de educação, igual o presidente acabou de falar, é muito importante e a gente vê a necessidade, porque chegou um pouco atrasada, que nós não vamos deixar de aprovar, porque isso é bom para o nosso município. Bom mesmo, então as coisas que é bom para o nosso município, é um projeto que você lê com 5 minutos, né? Tem coisa de 7 cabeças que você não pode aprovar. Então, isso aí, segunda-feira, com fé em Deus, vai dar certo. E essas minhas palavras, presidente, muito obrigado.
0: Acabamos de ouvir a fala do vereador Silvano Coelho, reforçando aqui uma fala do vereador ontem em relação aos bloquetes que estão sendo retirados da Avenida Maranhão, e eu passando hoje vendo uma quantidade significativa, né, vereador Ademolso? E isso é muito importante para que o gestor faça bom uso desses bloquetes, claro, né, a gente sabe que não vai ser jogado, descartado, para que possa estar revitalizando essas demais ruas. A gente sabe que tem lugares bastante críticos e são bloquetes. E esses bloquetes aí dá para sanar todas as demandas que a gente vê nessas ruas que tem por aí, Silvano. Né? A gente sabe que só tirou de um lado da rua, né? de um lado. Quando tirar dos 2 lados, a gente vai ver que tem bastante material, material que não está estragado, material bom, que vai sanar todas aquelas pendências, todos aqueles lugares estragados, né? que estão danificadas as demais ruas, tanto do setor Bela Vista quanto aqui do centro da cidade. Eu quero também falar para os nobres vereadores que aqueles que quiserem fazer presente na noite da Câmara Municipal lá na comunidade Fazenda Nova, vamos nos comunicar, né, fazer uma coisa organizada, não fora daquilo que está no nosso alcance, né, que a gente sabe, o vereador, ele não tem verba de gabinete. O vereador de Mateiros, quando faz uma doação, ela faz do seu próprio bolso, que a sociedade fique ciente disso. Quando vê o vereador Silvânio falar o nome do vereador Silvânio, ou não falar, mas que sabe que ele colocou 100 reais, 1.000 ou 10, sabe que é do bolso dele. Ele não tem verba de gabinete, nós temos emenda para indicar, para fazer os benefícios, mas ainda não estamos fazendo usufruindo dessa possibilidade, né? Acredito que ainda esse ano a gente consiga. E falar para a sociedade que a Câmara de Mateiros deu um grande avanço. O primeiro avanço foi incluir dentro da lei orgânica e do regimento interno a possibilidade de nós estarmos fazendo indicação. Ou seja, ao invés de nós estarmos aqui só pedindo para que o prefeito compre um jogo de camisa, um uniforme para um jogador, ou até mesmo dê um remédio para determinado paciente, ou compra, surte a farmácia de uma forma geral, nós teremos a possibilidade, a Câmara de Mateiros passa a ter a possibilidade de estar indicando recurso para estar fazendo esse benefício, para estar atendendo a comunidade de forma geral. Esse ano vai estar bastante apertado, porque já está final de ano, ainda estamos legalizando a legislação, principalmente de qual a forma que vai tramitar o processo, né, que é uma emenda, querendo uma emenda, não é uma emenda, né, tem que ter a transparência, o valor, a destinação, plano de trabalho, vereador Demilson, nós temos que fazer o plano de trabalho, a prefeitura tem que capacitar pessoas para que possa estar fazendo tanto a captação dessa solicitação, quanto a tramitação, bem como a execução, porque nós não vamos indicar emenda para que entidades constituídas possam estar executando. Quem vai executar é o município, mesmo a secretaria. Tem que ter o portal da transparência,

0: fazendo as suas próprias indicações, indicações que nós sabemos, achamos que são necessárias para o benefício da comunidade. Isso é um grande avanço, né, vereador Ademolso? Por mais que ainda não indicarmos esse ano nenhuma emenda, mas nós ainda ter 2 anos para usufruir, isso é um avanço e tanto. E não é só Mateiros, né? Isso aí já é garantido pela Constituição há muito tempo. Às vezes, a Câmara Municipal não tem a iniciativa, muitos dos presidentes por aí afora, às vezes, não têm iniciativa, ou às vezes não tiveram no passado, com medo de desagradar um ou outro, mas não é o que nós estamos aqui. Nós não estamos querendo atrapalhar a gestão de ninguém. Nós estamos querendo ser ouvido. Nós somos eleitos pela sociedade, com o objetivo de levar resultados. E nós só levamos resultados se nós fizermos o trabalho. E o trabalho se faz com dinheiro. E por isso, se a lei nos garante, vereador Silvano, por que não nós usufruir desse benefício e dizer, nós queremos que em determinado lugar faça isso e vamos colocar o dinheiro lá para fazer, ao invés de estar só fazendo conta para o prefeito pagar. Dizer, faça, prefeito, e não indicar nenhum centavo. Então, hoje, a partir de... daqui uns 10, 15 dias, nós já vamos poder dizer, queremos que compre uma bola para a comunidade tal, e vamos colocar o dinheiro lá para que seja executado. Dando continuidade, quero passar a fala para o vereador Ademolso.
1: Boa noite a todos. Gostaria de primeiramente agradecer a Deus por este momento, os vereadores presentes, os contribuintes dessa casa, nosso amigo Pablo ali, o secretário Tamires, e a menina, para a Helma, e assim demais. Mandar um abraço aí também para todos os ouvintes das Dunas FM. Mandar um abraço para o meu irmão, o Toniel, que está ali em Palmas nos assistindo, meu genro, minha filha. E falar sobre a questão dos broquetes, presidente, eu acho que não dá tempo mais. Porque hoje eu estive conversando com o responsável pelo serviço, ele disse que tem um prazo de 30 dias para entregar a obra, né? E eles querem começar na segunda-feira. Então, assim, eu acho que não tem tempo mais para fazer essa colheita desse. A não ser que na segunda coloca muita gente aí, né? E consegue tirar pelo menos a metade, classificar. E esse projeto a gente sabe também da educação, que é um projeto que está aqui para ser votado. Espero que na segunda todos os vereadores estejam aí para a gente aprovar, né? Que é de benefício para a educação e para todos que irão ali participar desse tema, né? Então, assim, por hoje são essas só, presidente, minhas palavras são só essas. Obrigado.
0: Acabamos de ouvir a fala do vereador Ademolso Ribeiro de Ramos. Vamos aqui agradecer, né, o Pablo, que está aqui nos auxiliando, Fabiana, a Câmara Men, é assim que fala, Fabiana? E assim sucessivamente. Agradecer a presença de todos os servidores que estão aqui presentes. E não havendo mais nada a tratar, eu declaro encerrada a presente sessão e dizendo que segunda-feira estamos aqui para finalizar os trabalhos do mês de agosto. Obrigado. Está nos ouvindo.